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0: 21h09.
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21 horas e 12 minutos, 21 com 12, voltando com a sequência aqui. 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Muito bem, e chegando uma mensagem aqui pelo WhatsApp, boa noite, Jorge, estamos na sintonia, roda aí, Ataíde Alexandre, abraço, Francisco Torres e família de Panambi. E olha a coincidência, gente, eu tô com Ataíde Alexandre aqui na ponta da agulha, né, me tocou aqui, vou rodar as avenidas do Ataíde Alexandre, né, aí vem esse pedido, coincidentemente,
vem esse pedido aqui do meu amigo Francisco Torres. Um baita abraço, Panambi com a gente, que beleza. Ataíde Alexandre, as Avenidas.

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3: Voltamos! Estamos de volta aqui com a sequência do Sertanejão nessa noite de quinta-feira, hoje 6 de agosto do ano de 2026. Uma boa noite aí para você que está ligado. E estávamos aí com a transmissão, né? Iniciamos aí a transmissão do jogo do Internacional e Corinthians, né? E aí tivemos uma interrupção, né, gente? Tivemos uma interrupção aí. E não conseguimos, né? Perdemos totalmente aí o sinal da Rádio Grenal, né? Mas nós temos a informação aí que o temporal é muito forte ali na capital do estado, né? Várias regiões ali da capital sem energia elétrica, inclusive. Então, né? Queremos crer que seja em virtude disso, né? Forte temporal, muita chuva, muito vento, bem complicada a situação, né? E com relação ao jogo, o Internacional empatou e o Corinthians agora descontou, fez mais um. Então o placar está 2-1 para o Corinthians nesse momento. Temos aí 71 minutos com 50 e agora vamos para 72 minutos aí da segunda etapa, né? Dos 90 que tem que jogar. Enfim, tem muito tempo pela frente ainda, mas está 2-1 o placar. O Internacional empatou, mas logo em seguida o Corinthians fez mais um. 2-1 aí o placar do jogo, tá? E a gente segue daqui então com os modão sertanejo e sempre super bem acompanhado aqui, né, dos patrocinadores do nosso programa, a Faiden Funilaria, uma empresa familiar aí passada de pai para filho, né? 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E agora, para você que está ligado, um time para informação. Morre Geraldão, artilheiro do Corinthians em título histórico de 1977. Ex-atacante disputou 280 partidas pelo Timão, marcou 91 gols e conquistou 2 campeonatos paulistas. Também teve excelente passagem aí, grande atacante Geraldão. Também jogou no Internacional, né? Não me lembro se jogou no Grêmio, mas no Internacional Geraldão também jogou, né? Geraldão aí, faleceu o grande jogador, né, grande jogador, atacante nato, né, Geraldão. Polícia Federal indicia ex-presidente do INSS em inquérito sobre desvios envolvendo a Contag. Além de Alessandro Stefanuto, foram indiciados o ex-procurador-geral do órgão e o ex-diretor de benefícios.
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0: Carlinhos Lima, aqui nos Modão da Blau. Aí, dos cadernos do Jair B. de Lima. Um abraço aí, meu amigo Jair. Virou o jogo, a hora certa, 21:52 agora.
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3: 21 horas e 55 minutos.
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5: É nóis, voltamos com a sequência aqui dos Modão e com a companhia aqui dos nossos patrocinadores, a recicladora Doneda, de Luiz Carlos Doneda, Moto Esporte do Chico Orsolim, Casa de Carnes da RVA e Finding Funilaria. E vamos lá, né? Seguimos aqui, tem um tempinho ainda, antes da gente finalizar aqui o programa, né? E eu quero mandar um abraço aí aos irmãos Bandeira, o Leandro e o Laerte aí, que estão curtindo o programa. Um abraço aí, bairro Fátima com a gente, né? Que beleza. E agora vamos pra Morada do Sol, né? O Robson mandou um áudio aqui pra nós. Tá na Blau, tá legal. E também, né, um ouvido na Blau e outro no curtindo aí na telinha aí, acompanhando. E no radinho também, né? Acompanhando as emoções do futebol, né? O jogo não terminou ainda, né? Barbaridade, tá saindo lasca aí, né? Boa noite, Robson.
6: Boa noite, Jorge. Tudo bem, Robson? Ei, teste som. Saudações coloradas, hein? Manda o Minoso escutar essa. É. Tá louco. Comemoraram ontem. E o porrão hoje. E a ressaca amanhã. Vou ter que engolir nós, não adianta. Manda lá pro Timinão, assim, ó, o vidente, né? Estrela de ouro. Ele pro palcão. E lembrando que mandou o treinamento com o de costa, hein? Isso que é!
5: Beleza, isso aí. Olha, Robson, o vidente, já temos informação aqui, né, Che? Temos informação aqui, extraoficial, que o vidente meteu o pé já, atravessou o Uruguai a nado, Robson.
7: Ei, Felipe, essa é pra machucar o coração.

É, meus amigos, Felipe Falcão, estrela de ouro. E tá na Blau, tá legal aí, o homem dos móveis. Mandou mensagem aqui pra nós, hein? É, mandou até a foto ali, ó. No dial, cravado, o aparelho de som aí, ó. Olha, é potência, hein? Acho que rivaliza aí com o aparelhagem do velho do Rio, hein? Parabéns aí, o homem dos móveis, hein? Mandou a foto aí, cravadinha, no 90, na 97.9 FM, curtindo as modas sertanejas e lidando, né, Gê? Mas, ah, que cachorro! Botando pressão aí, meu amigo Luiz Borges! Grande Luiz Borges! O homem dos móveis! Um abraço!

É, meus amigos, e tá na hora de botar o pé na estrada, então. Agradecer o carinho dessa audiência maravilhosa, agradecer os nossos patrocinadores do programa, desejar a todos uma boa noite e amanhã a gente retorna, né? Amanhã, sextou, a gente tá por aqui, com a graça de Deus, fazendo a festa junto com você. Fica bem, fica na paz, fica na bênção de Deus. O jogo tá 2-1 ainda, hein? Tá 2-1, tá no finalzinho, finaleira. 97 aí, tem 9 de desconto, né? 90 mais 9 e tá na finaleira aí, tá no finalzinho, mas tá 2-1, não finalizou ainda, hein? Internacional e Corinthians, tá bom? Corinthians vai vencendo aí pelo placar de 2-1, mas esse placar classifica o Internacional, que segue adiante, né? Então, repito, fica bem, fica na paz, fica na bênção de Deus. Um abraço carinhoso e até amanhã!

0: igreja também, ganhamos aqui. E hoje sofremos para confirmar essa classificação.
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5: 22 horas e 8 minutos.

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0: Moramos no mesmo estado, tem uma categoria bonita.
1: Olha ali aquela guria ali que veio passar.
0: Olha só.
1: Olha só. O que importa é as gurias e as camisadas. E a gente tá aqui, precário.
0: Me dá um abraço,
1: meu amigão.
0: Claro, cara,
1: mas se o prêmio é bem melhor, é bem.
0: Ah,

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1: Vamos pra cima, turma! Com tudo, hein? Vai!

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1: Com vocês, Pedro e Thiago.
2: Boa, gente!
1: E solta o som, maestro, que eu quero ver o trem pegar fogo aqui hoje. Se

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1: Muito obrigado, gente. Valeu, Zé Rodolfo.
2: Valeu, Jorge Matéria.
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1: Ei, amigo, por favor, não fale o nome dela, porque senão eu...

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1: Meu amigo Joel, tô sofrendo por essa mulher e preciso desabafar. 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
15: Os preços da soja na semana operam em leve queda na Bolsa de Chicago, com novembro a US$ 11,73 por bushel, se ajustando após uma semana volátil. Clima nos Estados Unidos para soja é favorável, com chuvas regulares. Já milho e trigo sobem pressionados por tensões no Oriente Médio e no Mar Negro, que também mantém o petróleo estável durante a semana.
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5:56, agora 5:56, esse é o Pampa e Querência que está começando agora aqui pela Rádio Blau Nunes FM 97.9. Manhãzita de sexta-feira, dia 7 de agosto. E vamos começando com o Tiburcio da Estância, Socando Canjica. Ótima sexta-feira para todos.

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6:08, agora 6:08, esse é o Pampa e Querência aqui pela Rádio Blau Nunes, FM 97.9. Deixa eu dar uma olhada aqui na temperatura, agora são 10 graus, né, Che? 10 graus, previsão de tempo, não, 10 não, 9 graus, previsão de tempo nublado para hoje. Temperatura máxima hoje, 13 graus apenas. Sol, vamos ter sol na parte da tarde. Que bom, né, Che? Vai ser frio, mas pelo menos vamos ter sol. Depois de uma chuva ontem à noite, solzito hoje tá bom, né? E sábado vamos ter chuva novamente. Daí domingo vamos ter sol, segunda-feira nublado, terça-feira nublado e quarta-feira chuva de novo. Bueno! 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Disse Fortifol, força máxima em nutrição vegetal. 6:10, vamos trazendo José Cláudio Machado, Milonga Crioula, e depois Leonel Gomes, Descarnado, e também Luiz Carlos Borges, Baile de Rancho.

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6: Seis horas e 23 minutos, agora 6h23, nós voltamos com o Pampa e Querência aqui pela Rádio Blondunes FM. 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Disse posto Cotripal, cooperar para crescer. 6 horas e 23 minutos, vamos trazendo agora os quatro gaudérios do fundo da grota.

0: 6:38, 6:38, esse é o Pampa e Querência aqui pela Rádio Blau Nunes FM 97.9. Quero mandar um abraço lá pro meu amigo André Triques, que está na escuta. Grande abraço aí pro André e pra toda a família, tá bom? Grande abraço aí, meu amigo. Bueno, 6:38, 39 no pulo do relógio. Nós ouvimos neste bloco Newton Ferreira partejando, Noel Guarani, Filosofia de Gaudério e Os Quatro Gaudérios abriram o bloco com Do Fundo da Grota. Agora eu tenho que fazer um intervalito, mas eu já volto daqui a pouquinho com mais Pampa e Querência aqui pela Blau Nunes FM. 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Tá na Blau.
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Disse Casa do Chimarrão Imóveis. 6:41, Grupo Carqueja, Andejo e depois Mano Lima, Proseando com Deus. Essa aqui quem me pediu foi o meu amigo André Triques. E na sequência, Proseando com Deus, pedido do meu amigo seu Luiz. Grande abraço aí, tchê.

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6 horas e 55 minutos, agora 6 horas e 55, nós voltamos com o Pampiquerense falando para Cotripau. 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Cooperar para crescer. 6 horas e 57 minutos, Matos e Vinícius com Moura Negra e depois Luiz Marenco com A Alma de Campo.

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4: Sete horas e cinco minutos, esse é o Pampa e Querência, aqui pela Rádio Blau Nunes FM 97.9. Deixa eu ver aqui a temperatura, se estamos ainda em 9 graus, estamos ainda em 9 graus. Previsão de chegarmos aos 13 graus hoje. Previsão de um dia frio aqui em nossa Querência. Bueno, vamos dando sequência então aqui no Pampa e Querência. 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Fortifol, força máxima em nutrição vegetal. 7 horas e 5 minutos, 9 graus a temperatura. Vamos dando sequência, chamando ele, nosso querido e saudoso Porca Véia, recorrendo os aguapés.

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6: Sete horas e 18 minutos, 7:18, nós voltamos com o Pampa e Querência aqui pela Rádio Blau Nunes, FM 97.9. 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Disse Posto Cotripal, cooperar para crescer. 7:19, 7:19, 9 graus a temperatura, previsão de tempo com sol para hoje. Mas a temperatura vai seguir baixa, 13 graus a máxima para hoje. Vamos atracando mais duas marcas gaúchas, vamos trazendo Miro Saldanha, princípios e depois Nativo Serrano, Medicina Campeira.

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7 horas e 29 minutos, agora 7 horas e 29, nós voltamos com o Pampa e Querência nessa sexta-feira, né? Dia sexta-feira, dia 7 de agosto. 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E o endereço fica na Avenida Coronel Vitor do Moncel, número 1459. Eu disse Casa do Chimarrão Imóveis. 7 horas e 30 minutos, vamos trazendo mais música, vamos trazendo agora Jorge Freitas, Peão do Meu Bagé, e depois Délcio Tavares, Rancho Coração.

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7:42, agora 7:42, esse é o Pampa e Querência aqui pela Rádio Blau Nunes FM. 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Cooperar para crescer. 7:44, Chiquite Bordoneio da Estância para venda e depois o César Oliveira e Rogério Melo cheirando a graxa da orelha.

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7 horas e 55 minutos, 7h55. Esse é o Pampa e Querência aqui pela Rádio Blau Nunes, FM 97.9. Manhãzita aí de sexta-feira, manhãzita fria, 9 graus, quase 10. Previsão de chegarmos aos 13 no máximo hoje. Então vai ser frio, então se agasalha, né, tia? Bueno, vamos com a nossa mensagem do dia. Mensagem do dia, volta e meia. Até agora fazia tempo que eu não falava sobre ela, mas é uma mensagem para você pensar sobre o rumo que você está tomando na sua vida. Sobre o que você está querendo na sua vida. Então, preste atenção, acompanhe comigo. O título dessa mensagem é O Supérfluo e o Necessário. Uns, meus amigos, uns querem um emprego melhor, outros querem apenas um emprego. Uns querem uma refeição mais farta, outros apenas querem ter uma refeição. Uns querem uma vida mais amena e outros, muitos outros, apenas querem viver mais um dia. Uns querem ter pais esclarecidos, outros apenas querem ter paz. Uns querem ter olhos claros e outros apenas querem poder enxergar. Uns querem ter a voz bonita e muitos, muitos outros querem apenas conseguir falar. Uns, meus amigos, uns querem o silêncio. Outros, muitos outros querem apenas conseguir ouvir. Uns querem um sapato novo. Outros apenas querem ter pés. Uns, meus amigos, uns querem um carro melhor. Outros apenas querem conseguir andar com as suas próprias pernas. Uns, meus amigos, uns querem o supérfluo e outros querem apenas o necessário. O que você está querendo? Pense nisso. Um grande abraço. Fiquem com Deus, que eu vou com Ele também. E volto daqui a pouquinho aqui na Blau Nunes FM. Tenham todos uma boa, feliz e abençoada sexta-feira.

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1: Temporal causa estragos e transtornos em diversas regiões do Rio Grande do Sul. Agora 8 horas em ponto, 13 graus a temperatura em Porto Alegre. Este é o Pampa Notícias.

0: vamos atualizando as principais informações do momento. O temporal que atingiu o Rio Grande do Sul na quinta-feira provocou uma série de danos em diferentes regiões do estado. Entre eles, houve destelhamentos, queda de estruturas, interrupção total da operação da Transurb e danos em prédios. Além disso, ocorreu um tornado em Pedro Osório, no sul do estado. Cerca de 350 mil clientes estão sem luz, conforme dados da CE Equatorial e da RGE. Em Porto Alegre, 45 bairros podem ficar sem água devido à chuva intensa. A sexta-feira segue sob influência do ciclone em parte do Rio Grande do Sul. O Instituto Nacional de Meteorologia mantém 3 alertas ativos no estado, apontando risco de temporais, grandes volumes de chuva e rajadas de vento de até 90 km por hora em diferentes regiões. No oeste e no sul, a instabilidade deve perder força conforme o ciclone avança para o mar. Já no norte e no nordeste, a preocupação permanece com chance de chuva, descargas elétricas e rajadas de vento. Nos vales, na região metropolitana e no litoral norte, a chuva deve ser mais irregular, mas temporais isolados não estão descartados. A Transurb confirmou que os trens circularão normalmente nesta sexta-feira após o temporal causar danos na estação Sapucaia. Na noite de quinta-feira, toda a operação havia sido interrompida devido à queda de uma árvore sobre a rede elétrica e a área de energia do ponto. A operação foi totalmente retomada com a circulação de trens entre a Estação Mercado, em Porto Alegre, e Novo Hamburgo, no Vale dos Sinos. As famílias brasileiras perderam 62,5 bilhões de reais para as bets no ano passado. O montante corresponde ao valor líquido, ou seja, a diferença entre o dinheiro apostado e o devolvido em forma de prêmio. Este valor equivale a uma média de 4,7 bilhões de reais por mês, considerando o período de outubro de 2024 a março de 2026. Um aluno abriu fogo em uma escola de Bangkok, capital da Tailândia, nesta sexta-feira e matou ao menos 5 pessoas e deixou dezenas de feridos. Antes do ataque, o atirador também matou seus avós. As vítimas na escola eram todos professores e funcionários, segundo a polícia. Outras 30 pessoas ficaram feridas, incluindo 9 em estado grave, segundo o governo tailandês. O atirador era um adolescente de 14 anos e era aluno da instituição. Ele tirou a sua própria vida após o ataque. 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

0: Um ex-vereador de Roca Salles foi condenado pela justiça pelo crime de racismo por uma declaração feita durante uma sessão da Câmara de Vereadores. Na ocasião, ao criticar uma obra no município, ele afirmou que, se continuar e não tiver trabalho de gente branca, de gente que sabe fazer esse trabalho com técnica de pessoas que sabem fazer, nós vamos embargar aquilo lá. Para a juíza Vanessa Azevedo Bento, da Primeira Vara Judicial de Encantado, a fala associou a raça branca à ideia de competência técnica e reproduziu um discurso discriminatório. A manifestação foi feita em dezembro de 2023 e transmitida ao vivo pelas redes sociais da Câmara de Roca Salles, no Vale do Taquari. Segundo a sentença, duas pessoas que acompanharam a declaração relataram ter se sentido ofendidas. A magistrada também concluiu que houve intenção discriminatória e afastou a tese da defesa de que o réu teria sido alvo de perseguição política. O ex-vereador foi condenado a 4 anos, 1 mês e 15 dias de reclusão. Na decisão, a juíza ainda considerou que o fato de o acusado ocupar um cargo eletivo ampliou o alcance da declaração e agravou a lesão provocada pelo discurso. Ainda cabe recurso. Com informações do Tribunal de Justiça do Rio Grande do Sul, Jean Costa.
1: O debate sobre saneamento básico contribui para avanços em uma área fundamental para a saúde pública, conforme destacam especialistas. Um espaço para isto, por exemplo, é a segunda edição do Prêmio Corsan de Jornalismo Ambiental. Esta iniciativa está com inscrições abertas. Luciane Ourikes Ferreira, responsável técnica pelo projeto de formação em saúde ambiental para os profissionais em saúde indígena do Ministério da Saúde, explica como se efetiva esta relação entre saneamento e saúde.
2: O saneamento ambiental é considerado um dos determinantes de saúde, né? Um determinante social e ambiental de saúde. A função, digamos assim, né, do saneamento ambiental na produção da saúde é justamente a promoção da saúde, é evitar que as pessoas adoeçam. Quando a gente pensa em um conceito ampliado de saúde, não apenas o tratamento das doenças são incluídos dentro desse grande conceito. Se garantir a saúde da população a partir de ações de promoção, proteção, então o saneamento ambiental, ele é fundamental.
1: A colocação do assunto saneamento na mídia contribui para as discussões, ressalta Luciane Ourikes Ferreira.
2: Na medida em que ele é um determinante ambiental da saúde, no momento em que se garante condições adequadas de saneamento, você tem um impacto direto no perfil epidemiológico da população, na situação de saúde da população, você reduz indicadores de mortalidade infantil, por exemplo, que estão intimamente associados à questão do saneamento inadequado. Então, a cobertura jornalística, a implicação do jornalismo na exposição das questões relacionadas ao saneamento é de grande contribuição para que esses direitos, né, o direito à saúde, o direito à vida digna, sejam garantidos, né?
1: O segundo prêmio Corsan de Jornalismo Ambiental está com inscrições abertas até 20 de dezembro deste ano. De acordo com o que também informa a companhia, podem participar jornalistas e profissionais de comunicação atuantes em veículos do Rio Grande do Sul nas categorias texto, áudio, vídeo e mídias sociais. Serão aceitos trabalhos publicados entre 1º de dezembro de 2025 e 30 de novembro de 2026. As premiações variam de R$ 2.000 a R$ 8.000 ou uma viagem para a cidade de Londres, na Inglaterra, a depender de sorteio. Mais informações sobre o prêmio podem ser obtidas em inscrições realizadas no seguinte site: corsan.com.br/prêmio-jornalismo. Agência Rádio Web, produção e reportagem, Diego Brião.
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5: 8 horas e 9 minutos.
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0: mais?
1: Os ministros do Supremo Tribunal Federal adiaram a decisão sobre os jogos de azar. A corte analisa recurso do Ministério Público do Rio Grande do Sul em relação ao entendimento de tribunais do estado que não vem considerando jogos de azar como contravenção penal. O argumento dos juízes é que a Constituição de 1988 não recepcionou o Decreto-Lei de 1941 de Getúlio Vargas, que trata como contravenções a exploração de jogos de azar como bingos, jogo do bicho e máquinas caça-níqueis. O ministro relator Luiz Fux votou discordando do entendimento aplicado no Rio Grande do Sul.
2: A relação entre o explorador do jogo e o apostador é estruturalmente assimétrica. De um lado, um agente empresarial que conhece com precisão matemática a expectativa negativa de retorno do produto. E mais do que isso, emprega mecanismos psicológicos que mantêm o consumidor em atividade voltada a impor prejuízo. De outro, um indivíduo cujas decisões são sistematicamente moldadas por vieses que eles desconhecem e não controlam, muitas vezes desenvolvendo ou aprofundando patologias psíquicas graves. A contravenção de exploração de jogos de azar, prevista no artigo 50 caput da Lei das Contravenções Penais, foi recepcionada pela Constituição de 1988.
1: No caso concreto, a corte julga a absolvição em grau recursal de um comerciante que explora máquinas caça-níqueis. O ministro Flávio Dino sinalizou votar com o relator, mas quer incluir as bets na discussão. Dino argumentou que o Decreto-Lei 204 de 1967, que regulamenta a exploração de serviços de loteria no país, coloca jogos como exceção.
3: A exploração de loteria constitui uma exceção às normas de direito penal, só sendo admitida com sentido de redistribuir os seus lucros com finalidade social em termos nacionais. Ou seja, nós precisamos responder a uma aparente contradição material entre, de um lado, corretamente afirmarmos a validade e a vigência do dispositivo tipificador do jogo de azar com a simultânea atuação de empresas de jogos.
1: Flávio Dino pediu vistas do processo para melhor composição do voto. A matéria não tem data para voltar a julgamento. A decisão do STF terá repercussão geral e deverá ser acompanhada por tribunais inferiores do país. 2.728 processos estão suspensos, aguardando decisão da corte. Agência Rádio Web de Brasília, Alan Barbosa.
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9: Pela segunda semana consecutiva, o Rio Grande do Sul registrou um ciclone. Desta vez, o fenômeno climático ocorreu no interior da cidade de Pedro Osório, na região sul do estado. A informação foi confirmada pela Defesa Civil do município. Já em Bagé, que fica na região da Campanha, teve queda de granizo. Em Pelotas, também na região sul, foram registrados ventos superiores a 80 km por hora. Os temporais se espalharam pelo estado, desde a fronteira oeste até Porto Alegre e região metropolitana. A Defesa Civil do estado emitiu alerta para municípios em diversas regiões. Os alertas avisam sobre o risco alto de ventanias e temporais. Os avisos eram válidos até a noite desta quinta-feira. O meteorologista Bruno Ribeiro, do Centro de Monitoramento da Defesa Civil do Rio Grande do Sul, atualiza o prognóstico meteorológico para o estado.
10: Uma intensa frente fria vai avançar desde o Uruguai até o Rio Grande do Sul, trazendo risco de tempestades. Essas tempestades vão vir na forma de uma linha de instabilidade, que é uma linha de tempestades que avança rapidamente pelo estado e pode trazer um risco de ventos intensos. Nessas regiões aqui em vermelho, partes do oeste, Campanha e sul do estado, há um risco maior de rajadas de vento que podem até superar 100 km por hora. Essa linha de instabilidade ela vai avançar em direção a outras áreas do estado, afetando partes do centro, região metropolitana, Missões, noroeste e norte do estado.
9: O Rio Grande do Sul está inserido no chamado Corredor de Tornados da América do Sul. O estado é considerado uma das regiões mais favoráveis do planeta para a formação desses fenômenos. Agência Rádio Web, produção e reportagem, Christian Costa.
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16: Começou a aplicação de uma nova dose de reforço contra a poliomielite para crianças de 4 anos. A vacina é injetável e passa a integrar o calendário nacional, que agora soma 5 doses. A poliomielite é uma doença viral que ataca o sistema nervoso e pode causar paralisias permanentes. Apesar de o Brasil não registrar casos há décadas, o médico do Hospital Cajuru, Ricardo Gullit, alerta que o risco de retorno da doença existe, sobretudo diante da queda nas taxas de vacinação infantil observada nos últimos anos.
17: A poliomielite é uma doença que pode ser bem séria e ela é uma virose, ou seja, ela é causada por um micro-organismo do tipo vírus. Para se contaminar com esse vírus, a principal via é contato com água, alimento ou objeto que tenha esse vírus. Ele entra no organismo e se multiplica. Em algumas pessoas, ele vai até o sistema nervoso e fica lá alojado. Em alguns casos, ele pode destruir os neurônios, os nervos, e aí gerar paralisias que podem ser permanentes. Mesmo que a doença esteja erradicada, a gente tem que continuar o esquema vacinal, prestando muita atenção, porque essa erradicação não é uma coisa definitiva, ou seja, a polio pode voltar a acontecer. Isso não é uma coisa hipotética, isso já aconteceu em vários países do mundo. Por conta disso, é uma doença que a gente precisa cuidar muito e manter a vacinação em dia.
16: Conforme a Secretaria de Saúde, a SESA, o objetivo do reforço é aumentar os níveis de anticorpos e fortalecer a memória imunológica. O esquema vacinal é composto por 5 doses da vacina inativada, aos 2, 4 e 6 meses de idade, com reforços aos 15 meses e agora aos 4 anos. A recomendação é que a cobertura vacinal se mantenha em pelo menos 95%.

0: 5% do público-alvo para evitar a reintrodução do vírus no país. No Paraná, o imunizante está disponível em mais de 1.800 salas de vacinação, distribuídas pelos 399 municípios do estado. Pais e responsáveis também podem aproveitar a campanha nacional de multivacinação, que segue até 1º de setembro para atualizar a caderneta com outras vacinas, como sarampo e HPV. Agência Rádio Web de Curitiba, Fernanda Nardo.
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9: Mais 4 classificados para as quartas de final da Copa do Brasil foram conhecidos. No clássico carioca entre Fluminense e Vasco, melhor para o Cruz Maltino, que venceu por 3-1 e avança no torneio, da mesma forma que já tinha feito na semifinal do ano passado. O atacante Brenner, autor de 2 gols no Maracanã, vinha sendo bastante criticado pelos torcedores vascaínos e comemorou os gols e também a classificação.
8: Há alguns meses atrás, saí daqui como vilão. Hoje, nessa partida, eu tô saindo como herói. A gente não pode abaixar a cabeça, tem que trabalhar, receber as críticas quando são necessárias, trabalhar para depois receber os elogios, mas também não se iludir, continuar trabalhando, porque para jogar no Vasco, a gente sabe a pressão, sabe a força da torcida que nos apoia aos 90 minutos. Então é isso, estou muito grato, muito feliz.
9: Quem avançou sem sustos foi o Cruzeiro, diante da Chapecoense no Mineirão, 2-0. Já no duelo entre Grêmio e Mirassol na Arena, em Porto Alegre, vitória do tricolor gaúcho por 1-0 com gol de Pavon. Já o Palmeiras se classificou mesmo perdendo para o Fortaleza em duelo realizado na Arena Pantanal em Cuiabá. O 3-2 para o Leão do Pici não foi suficiente para reverter o 3-0 do jogo de ida. Nesta quinta-feira, os últimos classificados serão conhecidos e dois mandantes terão que reverter a desvantagem de 2 gols do jogo de ida. O Corinthians pega o Inter em Itaquera e o Vitória recebe o Atlético Paranaense no Barradão. As duas partidas serão às 8 horas da noite. Agência Rádio Web com informações da Copa do Brasil, Daniela Esperon.
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14: 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Busque a paz de Deus. Uma paz que seja profunda e aquecedora. A paz divina que mencionou o Senhor Jesus, o mundo, não pode dar. A paz de Deus é também sua. Ela pode estar dentro de você agora. Basta você pensar que ela vem. Então veja-a chegando e tomando conta do seu coração. Sinta-a presente, reconfortante, em todo o seu ser, até nas menores veias. Confie que está recebendo e receberá, pois quando o coração vibra, a alma se encanta. Deus, amoroso, amplia o que de bom está no seu coração. Nada neste mundo se compara à paz de Deus. Mensagem do livro Sabedoria Todo Dia, de Lourival Lopes.
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0: Nossa saudação a todos os ouvintes, nossa saudação especial aos nossos associados e associadas do sindicato. Estamos chegando com mais um programa, levando avisos e informações para todos nossos associados e associadas. Hoje, dia 7 de agosto de 2026. Esta semana, nós tivemos uma reunião, a reunião ordinária, que acontece mensalmente, da Astraja, que é a nossa associação do Sindicato dos Trabalhadores Rurais do Alto Jacuí. Todos os sindicatos compõem a regional. Nós tivemos, então, reunido na terça-feira, dia 4, lá no município de Fortaleza dos Valos, onde teve uma participação do escritório lá de Fortaleza, que fizemos um convênio com o escritório regional, firmou o convênio para dar encaminhamento dos projetos, elaboração e encaminhamento dos projetos para o Programa Nacional de Crédito Fundiário, que nós já falamos em outros programas, mas é a importância da participação da representante do escritório foi para nós alinhar as ações, né, os passos para os encaminhamentos para acessar, então, o Programa Nacional de Crédito Fundiário. Também nesta reunião da terça-feira, nós tivemos a participação do ex-vice-presidente da Contag, que é da nossa regional, ele é do município de Alto Alegre, o Alberto Ercílio Brock. Esteve participando da reunião, fazendo uma visita para a regional e nos falando também da atual conjuntura, tanto nacional como internacional, já que é ele, o Alberto, tem um vasto conhecimento, pois como vice-presidente da Contag, ele participava e participa ainda de organizações internacional, organização da categoria dos trabalhadores e trabalhadoras rurais, né, tanto a nível de região da América do Sul, como também em outras instâncias assim, internacional, né, de todo o continente, todos os continentes, né? E sempre é bom ouvir alguém com essa experiência, com essa vivência que teve e tem uma relação com outras instituições internacional. Nós tivemos uma fala, então, do Alberto Ercílio Brock na nossa última reunião regional dos sindicatos, trazendo um panorama, podemos dizer assim, né, de uma visão de como estão também sendo tratadas as políticas públicas para os agricultores familiares em outros países, né, como é a relação do governo de outros países com a agricultura familiar. É uma demanda que nós temos aí de políticas públicas com conhecimento de outros países, tem demandas que nós pleiteamos porque vivenciamos e temos conhecimento, né, como é possível em outros países ter políticas públicas, né, de incentivo à agricultura familiar. Achamos que é possível, sim, nós também termos no nosso país. Também na reunião dessa última terça-feira, lá em Fortaleza dos Valos, nós tratamos ou definimos sobre o Encontro Regional de Aposentados e Aposentadas Rurais, que vai acontecer no dia 17 de setembro em Ibirubá. Vamos organizar os nossos aposentados e aposentadas rurais aqui do nosso sindicato que queiram participar, para nós, então, estar participando do Encontro Regional, que vai acontecer dia 17 de setembro em Ibirubá, Encontro de Aposentados e Aposentadas Rurais. Na sequência, vamos ouvir um áudio do nosso assessor da FETAG, assessor de política agrícola, o Adric, ele nos falando sobre o Programa Nacional de Crédito Fundiário. Ele está fazendo uma divulgação sobre o programa, alguns esclarecimentos e incentivo para as pessoas que podem acionar esse programa. Então vamos ao áudio do nosso assessor, o Adric.
1: Olá, amigo agricultor, agricultora familiar, em especial o jovem do campo, que sonha em adquirir um pedaço de terra. O meu recado hoje é para vocês. Vocês têm conhecimento de que existe uma linha, um programa do governo federal chamado Programa Nacional de Crédito Fundiário, que permite a aquisição, enfim, a compra de áreas de terra para a agricultura familiar. Então, esse programa existe, está vigente, está contratando e tem diversas linhas e formas de se contratar para diferentes públicos, né? Então, atualmente, a gente tem rodando aqui no estado do Rio Grande do Sul três linhas, né? Vou começar explicando, então, a linha PNCF+, que é uma linha que atinge a homens e mulheres do campo, né? Com idade entre 18 e 70 anos, podendo financiar aí um teto de R$ 306 mil, tá? Para essa linha, então as pessoas vão ter um juro de 2,5% ao ano, então um juro altamente subsidiado, muito melhor do que a maioria das linhas do Pronaf, né, que já estão habituadas a contratar para custear investimento. Mas também tem um atrativo que é o bônus de adimplência, ou seja, se esse agricultor pagar em dia, ele tem um bônus de 20% de rebate na parcela. Esse rebate, ele permite praticamente eximir esse 0,5% de juro ao ano, né? Então, lá no fim, o agricultor, na prática, vai pagar o que pegou, o capital que pegou, né? Esse teto dos R$ 306 mil, reais, né? A gente tem também a outra linha lá na outra ponta que se chama PNCF Empreendedor, que é uma linha para agricultores um pouco mais consolidados, né? Essa linha anterior do PNCF+, que eu mencionei, né? Ela permite pessoas, agricultores com renda líquida, né? Não é a renda bruta que está lá no CAF, né? A renda líquida, né? Com os descontos de custo de produção até 60 mil reais, né? E com um patrimônio de 140 mil reais. Mas isso tudo é discutível, né? É importante que procure lá um sindicato ou um técnico para orientar melhor. Na outra ponta, então, a gente tem o PNCF Empreendedor. Como eu falei, para esses agricultores que já estão um pouco mais consolidados, que tem uma área de terra maior, então eles podem ter uma renda anual aí ultrapassando os 307,20 mil reais, renda líquida, né? A gente ainda pode ter um desconto na renda bruta que está lá no CAF e um patrimônio de inferior a 500 mil reais. Aí o juro é um pouquinho maior, é 4% ao ano e a gente não tem o bônus de adimplência. Mas a linha mais especial que a gente tem, com certeza, é a Terra da Juventude ou PNCF Jovem, né? Essa linha é para jovens entre 18 e 30 anos incompletos, né? Também pode financiar até 306 mil reais, mas a condição mais especial é o juro, né? O juro é de 0,5% ao ano, com um rebate, aí, se pagar as parcelas em dia, de 40%. Ou seja, na prática, esse jovem vai adquirir uma área de terra e, se pagar em dia, vai pagar muito menos do que os 306 mil reais que pagou. Vai pagar menos de 200 mil reais, né, hoje. Então, é uma linha muito interessante, com uma perspectiva de realmente fazer a sucessão rural acontecer, fazer a juventude rural que quer ficar no campo, ficar no campo, produzindo, trabalhando com aquilo que gosta, né? Todas essas linhas que eu falei, elas têm um prazo de até 25 anos para pagar, com um período de carência de 36 meses, ou seja, nos primeiros 3 anos não precisa pagar as prestações, né? Começa só 3 anos depois. Então, são muitos detalhes, né? A gente tem que, com certeza, também verificar sempre o enquadramento, né? Verificar o enquadramento do beneficiário, verificar o enquadramento da terra que vai comprar. Esse é um detalhe que vale salientar, né? O agricultor tem que ter ciência que essa terra tem que estar com a documentação em dia, né? Matrícula atualizada, lá com o georreferenciamento feito, né? Para começar a viabilizar a compra dessa terra, né? Isso também a gente precisa ter atenção a isso, mas eu não tenho dúvidas, né, que vocês, buscando o Sindicato dos Trabalhadores Rurais do seu município, eles vão dar todo o suporte, trazer todos os detalhes, as informações mais no detalhe para vocês estarem buscando aí, então, a aquisição, a tão sonhada aquisição de terra que vocês procuram, né? Para acessar através, então, do Programa Nacional de Crédito Fundiário.
0: Vamos agora com mais avisos e os aniversariantes da semana.
2: Comunicamos aos nossos associados que o sindicato está ampliando os convênios através do cartão FETAG+. Agora, os associados do sindicato poderão usar o cartão FETAG+, no comércio conveniado, nas consultas, no hospital, nas farmácias, fisioterapeutas, nos laboratórios de exames, dentistas, nas instituições de ensino e com especialistas em outros municípios. Maiores informações no site da FETAG, no sindicato ou no aplicativo FETAG+. Agora os aniversariantes da semana. No dia 2 de agosto, aniversariou Gelison Ursulim da Silva. No dia 3, Jussara Carvalho Bandeira. No dia 6, ontem, Gilson Piscinini. Amanhã, dia 8, Edilson Macena e Ivalino Bandeira. No dia 9, Erenita Bescovi Piscinini e João Dionísio Dil. No dia 10, Iracema Piscinini Pazinato e Ademir Neumann. No dia 12, Zenedir Bueno Gonçalves. No dia 13, Milton Baruffi. Agora uma mensagem para o Dia dos Pais. O Dia dos Pais é uma data para celebrar o amor, a gratidão e os laços que nos unem àquele que foi o nosso primeiro herói. Em cada palavra escrita, há um pedaço de carinho, de reconhecimento e de histórias vividas lado a lado. Feliz Dia dos Pais!
0: Era o que nós tínhamos para o programa de hoje. Ficam com uma homenagem musical aos aniversariantes da semana. Um bom final de semana a todos, uma ótima semana de trabalho e até o próximo programa. Whoa!

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0: Bom dia, Santa Bárbara. Bom dia, região. 9:02. 9:02. A partir de agora está entrando no seu rádio Conversando com a Nossa Gente, programa de informações da Prefeitura Municipal de Santa Bárbara do Sul. Este programa é produzido pela Assessoria de Imprensa e Comunicação da Prefeitura. No programa de hoje nós teremos a responsável pelo meio ambiente, a Rosana Donato. Vai falar também sobre um assunto muito importante que ela conhece e entende muito bem, que é a Defesa Civil. Também está conosco o vice-prefeito, o Paulo Roberto Dal Castel. Também conosco, nos auxiliando no programa de hoje, o Luiz Augusto Carvalho. Acabou de chegar também a nossa ilustre secretária municipal de educação do município de Santa Bárbara do Sul, Andréa Bólico Sarati. Bom dia, vice-prefeito Paulo Roberto Dal Castel.
1: Bom dia, Bruno. Bom dia, Guinho. Bom dia, Rosana. Bom dia, secretária Andréa. E um bom dia especial a toda a nossa comunidade santa barbarense.
0: Bom dia, Rosana Donato. Hoje aqui para falar sobre um assunto muito importante com todas essas intempéries, este clima aqui no Rio Grande do Sul. Rosana Donato falar daqui a pouco sobre Defesa Civil. Bom dia.
2: Bom dia, Beno. Bom dia, Guinho. Bom dia, Paulinho. Bom dia, Andréa. E bom dia a todos os ouvintes da Rádio Blau Nunes.
0: Tá certo. Agora passamos o microfone lá para secretária de Educação, Andréa Bólico Sarati. Bom dia, secretária.
3: Bom dia, Beno. Bom dia ao vice, Paulinho. Bom dia a minha amiga, colega Rosana. Bom dia, Guinho. Bom dia a toda a comunidade da cidade do interior.
0: Luiz Augusto Carvalho, bom dia.
4: Bom dia, Beno. Bom dia, vice-prefeito Paulinho, a secretária Andréa, a colega Rosana. Nós temos, como sempre, muitos, vários assuntos importantes para trazer nessa sexta-feira. Um bom dia especial aos ouvintes, ao pessoal que nos acompanha pela internet. E assim estamos iniciando, então, o programa desta sexta-feira, Beno.
0: É isso aí. Hoje, programa que vai até às 10 da manhã e vai aqui pela 97.9, Rádio Blau Nunes FM, e também pela Liberdade FM, 104.9, 9:05. Temperatura, olha, eu já reajustei aqui, diz 9 graus Celsius a temperatura. Por isso que tá frio, não é, Luiz Augusto Carvalho?
4: É verdade, Beno. Pegou todo mundo de surpresa no meio da noite, na verdade.
0: É,
4: né? Porque
0: verdade.
4: A gente foi deitar com uma, embora tenha chovido bastante, uma temperatura mais agradável. E no meio da noite acordamos com essa temperatura baixando cada vez mais. Mas isso é sinal de que a chuva vai dar uma trégua, pelo menos por uns 2 ou 3 dias.
0: Pois é, e o que a gente agradece realmente é que não se concretizou tudo que estava previsto para acontecer aqui em Santa Bárbara do Sul, graças a Deus. E quando eu ouço, às vezes eu ouço algumas pessoas dizer assim: ah, mas vocês estão anunciando que vai cair o mundo. Ó, previsão é previsão. Não aconteceu? Graças a Deus. Prefeito Leandro Veneral está participando de um fórum da FAMURS, isso, lá em Restinga Seca, e por isso não se faz presente no programa de hoje, mas está aqui o vice Paulo Roberto Dal Castel.
1: Bom, Beno, prazer estar no programa de novamente, né, para levar as informações a comunidade. Bem-vindo a Rosana. Hoje vem fazer um esclarecimento sobre a defesa civil, sobre o meio ambiente, né? Porque a gente fala bastante aqui, mas a gente não é técnico, né, Guinho? Quem é técnico sabe um pouco mais do que a gente em várias questões. Então, a Rosana está aqui para esclarecer algumas coisas, passar as informações também para a nossa comunidade e também a secretária Andréia, que vem passar as informações da Secretaria de Educação, volta às aulas e tudo mais.
0: Tá certo. Este, o nosso prefeito, vice-prefeito, Paulo Roberto Dalcastel. Guinho, vamos começar com a secretária de Educação do município de Santa Bárbara do Sul, Andréia Bólico Sarati.
4: Bom dia, secretária, seja bem-vinda mais uma vez. Um breve período de férias nas escolas, volta às aulas. Como é que está esse ambiente? Como é que, depois dos professores terem seu merecido descanso, os alunos também, como é que está esse retorno à sala de aula dos alunos na rede municipal?
3: Bom dia novamente, Guinho, bom dia a todos os ouvintes. Retornamos segunda-feira, reta final do ano, né? Porque depois das férias de julho é uma reta final. Nós temos o final do trimestre, do segundo trimestre e o início do último trimestre. Então, agora é reta final mesmo. Tranquilo, tranquilo nas escolas, tudo tranquilo, graças a Deus. Como o Beno muito bem falou, não tivemos grandes intercorrências com o tempo, porque isso afeta muito, nos afeta muito devido ao transporte escolar, porque nós temos uma grande quantidade de estradas e um bom número de alunos que vem no interior. Então, tudo tranquilo, passamos em todas as escolas da rede, passamos na creche, só não fomos essa semana na Escola Bom Pastor, iremos na próxima semana, iríamos ontem à tardinha, não fomos devido ao tempo que marcava, haveria reunião de entrega de pareceres com os pais e tivemos que desmarcar, o diretor Ricardo teve que desmarcar devido à previsão do tempo que se concretizou. Mas foi tudo tranquilo, graças a Deus, nas escolas, passamos tudo na normalidade. Tivemos ontem também, né, a resposta do IDEB, a nível federal foi divulgado. Nós já sabíamos o resultado do SAERS, que é a prova estadual, e no IDEB nós tivemos uma elevação dos nossos índices com os alunos de séries iniciais, de segundo e quinto ano, elevamos 0,2 décimos. Os alunos de séries finais, infelizmente, não tiveram uma elevação, nós caímos 0,2 décimos, mas já estamos pensando em estratégias para superar isso. No SAERS tivemos ao contrário, para te ver como são coisas relativas. Os nossos alunos de séries finais de nono ano superaram as expectativas e aumentaram os índices no SAERS, e os alunos de séries iniciais mantiveram os índices. Então, assim, a Secretaria da Educação já está fazendo um planejamento com a Escola Egídio Vécia. Nós faremos no contraturno com os alunos de oitavo e nono anos aulas de reforço até o final do ano de português e matemática, porque nós temos final de novembro essas provas, e é muito importante que a população entenda por que que essas provas são importantes, porque esses índices é os que nos habilitam no Ministério da Educação para que a gente receba recursos. Porque os recursos estão vinculados a índices, não só isso, né, Beno e Guinho? Não só isso, mas os índices são muito importantes. Por quê? Porque o governo mede a qualidade do ensino que está sendo oferecido. Nós aqui em Santa Bárbara temos bons índices, nós não estamos abaixo da média nacional, nós estamos dentro da média, mas a gente sempre quer superar, quer ir melhor, a gente sabe que a gente tem condições, que os nossos alunos têm condições, a gente sabe que oferece um ensino de qualidade, mas a gente sempre quer melhorar. Então, ontem, conversando com a coordenação pedagógica da SMEC, fomos até a Egídio Vécia, já fizemos um planejamento de um intensivão. Alunos de oitavos anos da Egídio Vécia e nonos anos terão, a partir da próxima semana, segunda-feira, alunos do interior, um reforção, oitavos e nonos anos, português e matemática. E na terça-feira, os alunos que são da cidade. Neste dia, a escola oferecerá almoço e esses alunos ficarão o dia inteiro em aula. Aula de manhã regular e de tarde uma oficina de aprendizagem para que eles consigam estar melhor preparados. E por que o oitavo ano? O oitavo ano não faz a prova, mas o ano que vem farão. Então, eles já vão ter essas oficinas esse ano para que eles consigam, o ano que vem, chegar mais preparados no nono ano e, consequentemente, o ano que vem, quando forem fazer as provas, vão estar com uma bagagem muito maior.
4: Esses índices, não do IDEB, um outro índice, a senhora comentou em um programa, ainda no primeiro semestre, que era o índice que,
3: CNCA.
4: Como secretaria, a senhora como secretária, secretaria como equipe, o município, iria perseguir, voltar aos patamares que merecia estar.
3: E te digo uma coisa, esse é o Criança Alfabetizada. Nós tivemos também o retorno do Criança Alfabetizada. Para você ter uma ideia, nós tínhamos um índice em 2023 de 66%. Isso é um excelente índice. Nós tínhamos um excelente índice da criança alfabetizada. Em 2024, nós tivemos um índice de 38% de fluência leitora. O que significa isso? Quer dizer que até 2023 nós tínhamos quase 7 crianças entre 10 que liam fluentemente num segundo ano. No ano de 2024, nós caímos para 3,8%. De cada 4 crianças entre 10. Uhum. E esse ano nós não conseguimos chegar no 6,6, mas chegamos no 6,2.
4: Ótimo.
3: Então, nós tivemos um avanço significativo no Criança Alfabetizada. Nós quase chegamos ao nosso nível de 2023. Claro, Guinho, isso é um trabalho muito intenso na alfabetização. Eu digo sempre assim, que as gurias que trabalham na coordenação, a Silvaninha fazia essa parte, hoje a diretora Marlene faz do ProLei com a educação infantil e a coordenadora Roberta faz um trabalho excelente com as gurias. As professoras alfabetizadoras, as professoras de educação infantil também têm um trabalho muito forte nisso, porque são políticas públicas de governo estadual e políticas públicas de governo federal. Há uma exigência muito grande em relação à alfabetização, porque nós sabemos que o primeiro passo na educação é a alfabetização. A criança só vai aprender as outras áreas do conhecimento se ela souber ler. E nós antes tínhamos um prazo para que a criança se alfabetizasse, era até o final do terceiro ano. Diminuiu esse prazo. Hoje, ao final do segundo ano, todas as crianças têm que ter fluência leitora. O que significa isso? Ler e entender o que lê. Então, assim, ó, nós temos feito um trabalho desde o ano passado, já vinha sendo feito esse trabalho. Esse trabalho não começou agora, esse trabalho começou em 2022. Isso é muito importante, é uma política do governo do Estado e do governo federal, começou em 2000 e também em 2022. Então, foram políticas implantadas a nível federal e estadual para que se intensificasse o trabalho na alfabetização. Nós conseguimos superar os índices que nós esperávamos esse ano, melhoramos, quase dobramos e esperamos que 2026, 2027 a gente consiga manter e ainda superar índices. Não é só uma questão de índice, é uma questão de aprendizagem.
4: Sim, sim.
3: Se os índices nos mostram o resultado de um trabalho, né? E os números não mentem, né? Eles mostram o que realmente é. E essas avaliações não são corrigidas por nós aqui no município, são pelas entidades federais, então é uma coisa, nem somos nós que aplicamos, né? Então, isso é resultado de um trabalho, um resultado de um trabalho das professoras em sala de aula, das coordenadoras, das direções de escola, das famílias que acompanham os seus filhos. E a gente sabe que é muito importante a caminhada junto da escola e da família para que as crianças aprendam cada vez mais.
4: Professor e vice-prefeito Paulinho, uma análise... O senhor seguidamente está lá na Secretaria de Educação, lá na SMEC, e uma análise desses números apresentados pela secretária.
1: Olha, é importante, né? Por isso a secretária está aqui para esclarecer para a comunidade os números, né? A gente fica feliz, né, com alguns números e um pouco chateado com outros, né, secretária?
3: Exatamente.
1: Mas a secretária já tornou a público aqui, né, esclareceu o que vai ser feito para a gente melhorar alguns índices, que a gente não pode ficar de olhos fechados contra isso, né? Providências têm que ser tomadas e para a gente tentar melhorar. A gente sabe que, às vezes, depende muito do professor, depende do aluno e depende dos pais também. É um conjunto da obra. Uhum. Mas a gente, como secretaria, como administração, como a secretária falou, vai mudar um planejamento, né? Então, para isso melhorar no próximo ano aí, com certeza.
4: Tá bom. Secretária e também vice-prefeito, é um assunto que não tem como nós fugirmos, ainda mais na questão aqui do programa da prefeitura. É o que foi divulgado na imprensa, a nível regional, inclusive, no caso de uma criança numa escola, enfim. É, tenho certeza que a administração, a secretaria, sim, já está tomando as providências, mas repercutiu. O que, que a senhora teria para dizer à comunidade?
3: Bem, Guinho, todo o assunto que envolve escola e que envolve criança, famílias, enfim, é muito delicado, né? E profissionais da educação. Nós, como Secretaria da Educação, no momento em que nós ficamos à parte, fomos notificados pelas entidades oficiais, por documentação oficial, nós fizemos todo o trâmite legal que nos cabia, porque nós não somos delegados, não somos juízes, não somos promotores. Uhum. Cada entidade tem o seu papel, né? E o que era do nosso papel, que nos competia, legalmente nós fizemos. Todos os questionamentos da promotoria nós respondemos. O questionamento da imprensa por nota oficial também respondemos. Assistência à família, assistente social da educação esteve na casa da família. Inclusive, o carro da educação que fez toda a parte de transporte dessa família, a Secretaria da Saúde também, então a família teve assistência, e nós, como educação, fizemos o que nos cabia. O que, que nós fizemos? Encaminhamos os processos administrativos de sindicância, porque, como eu torno a falar, não sou juíza,
4: sim, claro,
3: não sou eu que defino, fizemos a parte legal, o que nos cabia. Agora vai para a justiça, para as autoridades competentes, definir o que vai ser feito, né? O que nos cabia foi feito. Outra questão que eu vejo, assim, muito questionamento. Gente, a prefeitura não é delegacia e não é juiz. A prefeitura faz o que lhe compete, e o que lhe compete, a comunidade pode ficar tranquila que nós fizemos. Surge também, sempre nessas horas, o questionamento sobre o vídeo monitoramento. Esse ano nós iniciamos a fazer um processo de licitação, porque isso é um custo altíssimo, para implantar. E depois nós temos que pagar mensalmente um custo para manter esse monitoramento. Esse ano não fizemos porque tínhamos outras coisas. Tínhamos que abrir a creche, tínhamos que abrir o museu, tínhamos outras coisas
4: que
3: né? precisavam investimentos de grande alcance, e isso tudo é com recurso próprio. Por isso, colocamos na gaveta, no momento, o vídeo do monitoramento, e estamos com o nosso compras lá da Secretaria de Educação, está vendo também juridicamente tudo o que é possível se fazer, mas a partir do ano que vem nós vamos implantar não só nas escolas, mas em todas as repartições que fazem parte da educação. Ginásio de esportes, estádio, casa de cultura, museu, biblioteca. Na própria SMEC e também nas escolas, nós vamos implantar um vídeo monitoramento dentro da legalidade. Eu quero que as pessoas entendam isso, dentro da legalidade. Porque a gente não pode fazer as coisas como a gente quer. Nós temos que seguir a lei, nós temos que ser corretos no que a gente faz. E eu acredito que, em relação a isso, nós fizemos o que nos cabia. Eu te digo que, como professora de uma vida inteira, eu fico muito triste. Muito triste com isso. A gente fica assim muito... Hoje é um dia que eu tô muito triste. Uhum. Porque é triste para a família, é triste para o profissional, é triste para a rede, mas nós temos que seguir trabalhando, acreditando no nosso trabalho, acreditando que a gente faz o melhor. E dizer para a comunidade que fique tranquila, acontecem, coisas acontecem, nós somos seres humanos, somos passíveis de erro, mas que nós... Como Secretaria da Educação, sempre buscamos fazer o melhor, tanto para a criança como para os profissionais, e buscamos sempre trabalhar sempre na legalidade.
0: Foi 9 horas e 21 minutos, secretária. Muitas pessoas dizem assim, mas e por que não tornaram público isso? ao regramento, a exatamente. Leis que cerceiam isso, e temos que preservar o aluno, temos que preservar o ser humano, a família toda, porque isso não é um assunto, não é um festival musical que todo mundo pode participar, não é?
3: Exatamente, Beno, nós temos que preservar, primeiro, o centro de tudo é a criança, né? Temos que preservar a criança em primeiro lugar. Em segundo lugar, nós temos que preservar também os profissionais. Porque como eu torno a dizer pela terceira vez, nós não somos juízes, né?
4: E não há uma condenação, não há nada por enquanto.
3: Por enquanto não. Então, até que esse processo se encerre, nós não temos como julgar ninguém. E outra coisa, nós temos que agir pensando que a vida continua. O fato ocorreu, estamos fazendo o que está dentro da legalidade, mas nós não cabe a nós ficar falando sobre esse assunto, até por uma questão ética, né, Beno? Por uma questão ética. Então, aconteceu, fizemos tudo o que estava ao nosso alcance, preservamos a identidade da criança, da parte da secretaria. Eu tenho certeza que nada, nem ninguém, no tanto que a comunidade não sabia, e exato. Esse fato já ocorreu há mais de um mês.
0: Exato.
3: Porque
0: a criança
3: agimos...
0: está recuperada, inclusive, né?
3: No outro dia, né, depois do atendimento aconteceu, não houve dano à criança, né, em fato de saúde. O que eu quero dizer assim, que foi preservada a criança e foi preservada a família.
4: Ponto. Que é o mais importante.
3: E os profissionais também, porque os profissionais têm direito à ampla defesa, vão se defender dentro das suas possibilidades e a justiça que veja o que vai ser feito.
0: Quando a secretária tomou conhecimento do assunto, já foi instaurado, já tomaram as providências.
3: Exatamente,
0: então,
3: sim.
0: Porque tem pessoas que julgam,
4: condenam
0: e falam, a gente ouve, e nas redes sociais mesmo, muitos absurdos de pessoas que não têm noção do que está acontecendo e usam esse fato para... Eu até acho que é para atingir a administração, não é?
3: Beno, o que eu penso é o seguinte. Nós, como gestão, torno a dizer, fizemos o que nos cabia. O processo legal foi feito imediatamente. As respostas foram dadas às entidades que tinham que ser respondidas. E nós fizemos o que era necessário. Então, nós fizemos a nossa parte, acredito que a justiça fará a parte dela, e isso não compete a mim, Andréia, julgar ou não. Isso é uma questão que vai além de mim. O que eu, como secretária de educação, a Secretaria de Educação, a administração pública tinha que fazer, foi feito. E isso a comunidade pode ficar muito tranquila, que todos os trâmites legais nós fizemos. Eu até quero agradecer que estou com... os processos que o Dr. Marcos, nosso procurador, nos auxiliou em todo momento. Ele esteve junto conosco em todo momento, porque eu sou professora, eu não sou advogada, então às vezes a gente tem dificuldade nesses trâmites. Ele nos encaminhou todo o processo como tinha que ser feito e a gente fez isso, e agora compete às autoridades competentes para que façam a sua parte e que tenha uma solução nessa situação toda.
0: Secretário, eu acho que está bem esclarecido, não é, Luiz Augusto? Foi importante, né?
4: Importantíssimo, importantíssimo. Agradeço falar abertamente sobre o assunto tão delicado, né, com a comunidade. Uma última pergunta sobre isso, e as pessoas nos perguntam na rua, no dia a dia. Sempre falando não por iniciativa da secretaria ou da administração. As autoridades, em algum momento, determinaram que, as autoridades competentes, que a profissional, enfim, o profissional fosse afastado dos trabalhos?
3: Não.
4: Então tá.
3: Não existe julgamento, não nos foi passado nada nesse sentido.
4: Sim.
3: Até porque se existe uma ordem judicial ou qualquer coisa que seja da promotoria, a gente age imediatamente. Então, assim, esse tipo de conduta, sempre que nos foi solicitado qualquer coisa da promotoria, nós temos muita seriedade no nosso trabalho. Nós não estamos lidando, nós estamos lidando com pessoas, né? A nossa secretaria, assim como a Secretaria de Saúde, eu sempre digo, é a secretaria que, e a Secretaria de Obras abrange a população toda, praticamente. Então, sempre que nos foi orientado a fazer qualquer tipo de atitude, nós fizemos. Nós não tivemos nenhuma orientação ou indicação, porque se tivesse sido feito, com certeza,
5: sim,
3: nós teríamos feito. Nós fizemos uma remoção de uma funcionária da escola para que as coisas também ficassem melhor, para ficar melhor o ambiente, tanto para ela quanto para a família, para as escolas, apesar que a criança não está mais na escola, mas para que ficasse melhor o ambiente. Mas em nenhum momento foi nos solicitado afastamento ou nada, até porque, eu repito, todo cidadão tem direito à ampla defesa. Nós não podemos condenar uma pessoa antes de todo o devido processo legal. Então, nós vivemos uma democracia.
5: Sim.
3: E a democracia nos permite a isso, a nos defender. Então, não podemos condenar uma pessoa. Mas, claro, que se houvesse um pedido da promotoria, a Secretaria da Educação, com certeza, sem dúvida, teria feito.
4: Tá bom. Secretária, é um assunto bem delicado, encerramos por aqui. Eu acho que foi tudo muito bem esclarecido.
0: Eu também acho, também acho. Vice-prefeito
4: Paulinho.
0: Vice-prefeito.
4: Quer falar alguma coisa?
0: Paulinho.
1: Olha, acho que a secretária esclareceu perfeitamente, né? Mas eu queria fazer só um comentário à questão de julgamentos e tudo isso. Isso é perigoso, né? Nas redes sociais as pessoas não sabem o que realmente aconteceu, nem a gente não sabe. As autoridades vão ter que investigar para saber o que aconteceu. E quem que somos nós para julgar, acusar alguém ou defender? Então, a secretária explanou muito bem. A gente tem que preservar a criança acima de tudo. Os pais das crianças, mas os profissionais também. Porque a gente não sabe realmente o que aconteceu, o que, que pode ter acontecido. E existem pessoas que trabalham com isso. O caso foi encaminhado, acho que o Conselho Tutelar esteve lá, o caso foi encaminhado à promotoria pública, teve um delegado que eu vi que se pronunciou, e eu vejo gente sabendo e falando mais do que esses profissionais. Então é complicado.
4: Sim.
1: É perigoso, complicado isso, né? Isso é perigoso, porque está fazendo algum julgamento, e eu não tenho como julgar nem me posicionar a sentido de ninguém quanto a isso, e até um delegado ou uma promotoria pública não tomar a decisão, investigar o caso e ver realmente o que de correto aconteceu, a gente não vai se pronunciar, como a secretária falou. Nós temos que preservar tudo isso, e uma coisa importante a ser colocada aqui, existem leis para tudo. As leis estão aí para ser cumpridas, ser seguidas, e parece que isso tem pessoas que não se dão por conta. Então, muito bem explicado. Obrigado, André, por explicar a situação. Eu já vim aqui ontem na Rádio Bal Nunes, li a nota da prefeitura, como que a prefeitura se posicionou, a questão desse caso, que é da forma correta e dentro da lei. Então, com muita calma, com muita tranquilidade, a administração pública está fazendo, através da Secretaria de Educação, através da administração, de forma correta, como tem que ser feito. Então, a população pode ficar tranquila quanto a isso.
0: Tá certo. Este, o vice-prefeito, o Paulo Roberto Dalcastel. Secretária, mas não paramos por aqui de falar com a senhora. Não. Formação pedagógica fortalece práticas educacionais em Santa Bárbara do Sul. Isso é qualificação dos profissionais da área de educação.
3: Exatamente, Bino. Tivemos na quarta-feira uma palestra no turno da manhã, o Estado tinha a parada pedagógica e nós fizemos uma formação com os nossos profissionais de educação sobre sustentabilidade e cidadania. Um assunto tão pertinente, né, Rosana? Um assunto tão pertinente em tempos de El Niño. Trabalhamos muito, tu sai daquela formação Beno mexido, porque se nós estamos vivendo esses tempos de chuvarada, calor intenso, a Europa está incendiando, e nós aqui com essa chuvarada e o centro do Brasil com calor, que é uma bolha de calor. Tudo isso são consequências dos nossos próprios atos, e a gente sabe que a educação é a maneira de plantar novos caminhos, porque nós somos uma geração que está colhendo isso, e as futuras gerações podem colher catástrofes ainda maiores se nós não tivermos uma mudança de pensamento. Fizemos essa formação com parceria do Aprende Brasil, que nos dá assessoria aqui no município. Foi uma palestra muito, muito importante. Eu acho que todos esses temas são temas sensíveis que têm que ser trabalhados com as crianças. E foi muito bom. Eu acredito que todos os professores aproveitaram muito.
0: Eu quero adendar mais uma pergunta aqui, Luiz Augusto, se tu me permites aí. Com relação à Secretaria de Obras, ações na educação, período das férias aí, lá na Egídio Vesse, a remodelação das pias e armários, pintura das paredes internas e forno, ampliação do espaço para melhorar a logística e o conforto dentro da cozinha, que devido a novos equipamentos ficou apertada. Também tem lá na Criança Feliz, calçada externa para melhorar o escoamento da água da chuva, correção de esgoto nos banheiros das crianças e outros serviços. Muitos. Nas escolas e creches. Gostaria que a senhora falasse sobre isso.
3: Muitos serviços. Eu sou muito grata, eu sempre digo, um parceiro assim, nosso, um parceiro de trabalho, um colega incrível que eu adoro, que é o Luiz Fernando, que não tem não, né? Tu chama, ele dá um jeito e a gente dá um jeito de fazer as coisas que as escolas precisam, porque não podemos desassistir as nossas escolas para bem receber os nossos alunos e os nossos pais. E os nossos profissionais de educação, que também merecem um ambiente gostoso para trabalhar. Realmente, Beno, por iniciativa da equipe gestora, da equipe da Escola Egídio Vesse, foi remodelado o refeitório e a cozinha, porque nós temos fornos industriais hoje que vão a 200, 300 graus de calor e a cozinha era pequena, então ficava insuportável para as funcionárias trabalhar com esse forno. Foi feito um espaço lá somente para o forno. Lá na Criança Feliz fizemos uma calçada para que não escoasse água para dentro da área coberta nova, fizemos uma melhoria lá nos esgotos. Na EMEI Padroeira fizemos, que é um prédio novo, Guinho, mas agora que a gente está usando, os problemas começam a surgir. Fizemos também uma questão ali de escoamento da água das pias e vamos fazer uma drenagem naquele pátio, porque a chuva não sai a água dali, né? Ficou muito baixo aquele terreno. Mas é uma realidade e a gente tem como arrumar, e o nosso colega Luiz Fernando já teve umas ideias e nós vamos fazer. Também no museu, é muito importante falar sobre isso, porque eu fui questionada logo na inauguração, porque foi uma semana de muita chuva, e como foi muita chuva naquela semana, teve algumas goteiras, e por isso nós colocamos uma lona para preservar o acervo, e agora também fizemos nas férias. Foi feito o conserto dessas goteiras, foram encontradas, nós arrumamos todo o telhado onde apareceu goteira. Estamos também trabalhando aqui na EMEI Aparecida. Aqui nós, na verdade, é uma contratação, estamos fazendo a parte elétrica ali, uma parte elétrica nova. E temos projetos de trabalhar agora lá na Bom Pastor. Seguimos também fechando a quadra Manga e temos algumas reforminhas para fazer aqui na Clemente. Vamos devagar, mas vamos contemplar todas as escolas para fazer essas melhorias que são necessárias. Porque se a casa da gente surgem coisas para acontecer, imagina numa escola onde circulam muitas pessoas por dia.
0: E são muitas escolas, não é? Uhum. Muito obrigada, secretário. Muito obrigado, secretária, pela sua participação. Continue conosco. Luiz Augusto Carvalho, antes vice-prefeito, algo a comentar sobre as obras aí durante as férias e o que está sendo realizado?
1: Importante a explanação da secretária, né? E também a gente fica feliz nos comentários, secretário, da conexão da Secretaria de Educação com a Secretaria de Obras. E as escolas, elas precisam de melhorias permanentemente, né? Elas são que nem nossa casa. E elas cuidam do nosso bem maior, que é o futuro, né? Que é nossas crianças. Então, nada mais justo que a gente estar preocupado. Parabéns à secretária Andréa, parabéns ao Luiz Fernando por estar fazendo essa manutenção. É muito trabalho. Falta muito ainda, né, para ser feito, né, secretária? Mas também a gente fica feliz quando coisas estão acontecendo mesmo, a gente está acompanhando as obras devagarinho, a gente vai colocando tudo em ordem na medida do possível. Então, é para o conforto das nossas crianças e também dos nossos profissionais que trabalham no dia a dia.
3: Beno, e eu não posso deixar de falar da nossa antiga EMEI Amanda.
0: Oi.
3: Que está ficando linda. Nós estamos... A Secretaria de Obras está fazendo um trabalho no antigo prédio da EMEI Amanda, onde nós vamos ter o centro

0: clínica lá. Um trabalho lindo para atender bem todas as nossas crianças que precisam de atendimento especial. Um espaço que está ficando lindo, aconchegante, um capricho total. Nós estamos finalizando essa obra. As gurias, as profissionais já estão realizando atendimentos nas salas que já estão prontas lá, porque esse atendimento não parou. Mas eu digo, a comunidade vai ter um local assim, ó, de excelência para atendimento das crianças. Então, e para as profissionais de lá, que são umas profissionais que trabalham muito, mas que nunca tiveram um espaço adequado de trabalho. Agora a gente tem certeza que essas profissionais vão conseguir entregar muito mais para as famílias da nossa rede municipal, porque vão ter um espaço adequado, um local com organização. Estamos fazendo um sistema para atendimento, com agendamento. A gente está tendo cuidado em cada detalhe para que todas as crianças laudadas da rede municipal tenham um atendimento efetivo e um atendimento de qualidade.
1: Excelência.
0: De excelência. Eu quero agradecer as meninas da equipe multiprofissional que têm se dedicado muito com o trabalho delas para que esse espaço fique excelente. E outra coisa, que mesmo não tendo um espaço adequado, usando uma expressão assim, com o toco da daga, sempre trabalharam e auxiliaram os profissionais de educação, os professores. E que agora eu tenho certeza, nós vamos colher muito mais com essa equipe, porque elas vão ter qualidade de trabalho.
1: Para encerrar, no secretário, isso lhe dá certeza que a senhora está no caminho certo?
0: Tenho certeza. Eu acho que, como diz uma colega, a própria palestrante de quarta-feira, no único lugar onde sucesso vem antes de trabalho, é no dicionário. No resto tem que ter muito trabalho. Eu acredito que nós estamos trabalhando muito. E acredito que não nós temos que colher, né? É a comunidade que tem que colher, é a comunidade que tem que ter os benefícios do nosso trabalho. Nós somos servidores, estamos aqui para servir a comunidade.
1: Agora, 9h39... conversando com a nossa gente pela 97.9 Rádio Blau Nunes e Liberdade FM 104.9. Luiz Augusto Carvalho, nosso assunto agora é defesa civil, com a coordenadora. Aliás, estamos com os dois aqui,
2: os
1: né?
2: Os dois aqui.
1: O coordenador, o vice-prefeito é um dos coordenadores e a coordenadora técnica é a Rosana Donato.
2: É, e a defesa civil aí tem ficado em alerta constante, né, Rosana e vice-prefeito, nesse último mês. A gente tem passado cada susto e enfim, mas a gente acompanha também o trabalho de vocês. Sei que há um estado de alerta, como eu já disse, e uma preparação constante para que, caso aconteça algum problema mais grave, se tome as medidas imediatamente. Bom dia, Rosana.
3: Bom dia. Sim, o último mês foi um mês bem agitado para nós, com vários alertas de tempestades para nossa região, mais especificamente. Ontem nós estávamos com um alerta severo também. Graças a Deus, o nosso município é um dos únicos que não foi afetado nos últimos eventos que teve, principalmente granizo, vendaval e chuvas intensas. Mas a gente permanece sempre em alerta. 24 horas, como a gente sempre fala, defesa civil não é horário de funcionamento da prefeitura, são 24 horas. Normalmente, quando a gente tem eventos de avisos de eventos que podem ocorrer no município, a gente permanece madrugada dentro, porque daí é uma regional. Nós temos um grupo da regional que nós pertencemos a Santa Maria, da terceira CREPDEC, que ficam, todos os municípios ficam alimentando esse grupo com as informações de como está o tempo. Então, a gente vai madrugada dentro para ficar alerta, porque às vezes vem alertas com uma hora antes, quando é os alertas que não tem errado, tipo como aconteceu em Colorado, Não Me Toque, Ibirubá, Ceuba, são alertas que são bem pontuais. Então, nós tínhamos um alerta semana passada, na terça-feira, que pegou a região de Itaíba, realmente ocorreu. Esses alertas que vêm com meia hora, uma hora de antecedência, dificilmente tem erros. Os alertas mais longos, às vezes, a gente acaba ocorrendo uma distorção ou vai para outra região. Mas, graças a Deus, permanecemos sem nem danos graves aqui no município. Tivemos danos na região de Itaíba, semana passada, mas foi mais em lavouras. Em casas, nós não tivemos registros de danos. Em algumas construções públicas, que foi nossa

0: sessão do Atalaias e no na, na pavilhão da comunidade lá de Itaíba, que teve danos. E aí ficaram um período sem luz por causa de quebra de postes, mas foi um evento bem severo que, se ocorre na cidade, nós teríamos grandes danos. Então, graças a Deus, estamos permanecendo sem danos no momento, só que nós temos uma previsão para os próximos meses, até final de setembro, com reincidências desses eventos. Então, é para ser comum a ocorrência de vendavais, granizos, chuvas intensas por causa da influência do El Niño. Então, nós temos que se manter preparados no município.
1: E ontem, Rosana, algum problema na cidade?
0: Ontem nós não tivemos nenhum registro de problemas no município, apenas uma casa que teve danos anteriormente, que estava coberta com lona, que foi arrancada a lona. Mas hoje a equipe da Secretaria de Obras já foi lá para atender novamente a residência. Claro, dizendo, tipo, a gente fala em coordenação da Defesa Civil. Hoje, então, o nosso sistema de Defesa Civil, ele é composto pela coordenação, que eu sou a coordenadora municipal, o João Lírio, que é junto na coordenação, e a Sandra Schneider. Nós tínhamos o engenheiro civil, o Cauê, só que, como ele se licenciou, então, até o momento, nós estamos sem engenheiro civil novamente na equipe. E, em paralelo a isso, nós temos o nosso vice-prefeito, que atua no Conselho da Defesa Civil, que, nos casos que eu não estou no município, o Paulinho que me substitui. O que que o coordenador faz da Defesa Civil? Além de receber os alertas, gente, o coordenador é o responsável por acionar todos os mecanismos de defesa. A gente ocorreu um desastre no município, é acionar a Secretaria de Obras para distribuição de lonas, para distribuição de telhas, para o primeiro socorro para as pessoas. Normalmente, o primeiro socorro é a distribuição de lonas, porque a nossa região, os principais problemas são granizo e vendaval. Nós não temos problemas com inundação, com enxurradas, é difícil ocorrer algum evento aqui com danos em casas ou a população em si. Então, basicamente isso. Primeiro socorro é lona, e depois a gente vai trabalhar em cima da questão da distribuição de telhas. Mas eu e Paulinho, a gente permanece sempre ligado, atento, disponível para a população em qualquer evento. Hoje nós estamos estruturados com algumas coisas, conseguimos montar estoque de lona, alguma coisa de telha, para um primeiro socorro para a população.
1: Motosserra também, Rosana.
0: É que nem eu sempre digo, a preparação, quando a gente tem vendaval e granizo, é o quê? Às vezes nós temos um grupo interno do pessoal que atua, porque não é só nós, coordenação. Todas as secretarias fazem parte. Como o Luiz Fernando é um braço direito da Andrea, o Luiz Fernando também é o nosso braço direito na Defesa Civil. Porque boa parte das coisas de recuperação, de resposta quando ocorre deserto, está ligado à Secretaria de Obras, à Secretaria da Agricultura, à Secretaria da Saúde, à Assistência Social, porque, tipo, tudo envolve, é um conjunto de coisas que necessita para dar uma resposta para a população. O primeiro socorro sempre vai ser a Secretaria de Obras, com desobstrução de vias, com distribuição de lonas, por isso que nós já temos o João dentro da equipe, que já pertence à Secretaria de Obras, e o Luiz Fernando, que também daí aciona toda a equipe dele. A Secretaria da Assistência Social, nós temos a Sandra dentro para fazer o acionamento, que eles são responsáveis, por exemplo, uma família ocorreu destelhamento da casa, nós precisamos de um abrigo. Nosso primeiro abrigo é o centro de convivência. Então, a Sandra que vai preparar esse pessoal para levar para o centro de convivência.
1: Para o albergue, não é?
0: Isso, nós precisamos sempre manter abrigos temporários, porque a gente nunca sabe a magnitude. O grande problema da Defesa Civil, às vezes o pessoal fala: ah, vocês estão assustando nós com as previsões. São previsões. As previsões normalmente em algum lugar estão ocorrendo. E nós nunca sabemos a magnitude que vai atingir no município. Pode ser que não ocorra nada, ou pode ser que ocorra uma situação tipo um tornado de 2012. E nós temos que estar preparados para isso. Então não tem como nós estar 100% preparado para um evento? Não tem. Para os eventos mais simples, a gente está. O que que a gente mantém? Contato direto com a Defesa Civil Estadual. Todas as reuniões que eles convocam, a gente participa. Por quê? Tudo é uma cadeia. Quando ocorre um evento aqui, às vezes, tipo, nem começou a chover aqui no município, a regional já está pedindo informações de como está o tempo aqui. A gente alimenta esse sistema. Por quê? Se ocorrer um dano, o Estado vai vir para o município auxiliar nós. Então, a Defesa Civil é um conjunto de órgãos que trabalham junto. Às vezes, nós não vamos ter um estoque de telha se der um granizo no município, mas o Estado tem como nos fornecer. Por isso que manter esses contatos e participar das regionais é muito importante. Por isso que a gente está sempre dentro dos grupos, participando, reuniões, a gente faz o esforço possível para participar de todas as capacitações para a gente estar inserido nesse sistema e poder atender a população de uma forma rápida.
2: Muito bem. Eu sei que a senhora não é meteorologista, mas fazendo parte da Defesa Civil, nessas reuniões deve-se comentar até quando o nosso estado vai sentir os efeitos do El Niño? Até que mês é previsto?
0: Assim, a gente recebe previsões, gente, todo dia da Defesa Civil Estadual. Nós repassamos para a população, fazendo um adendo de como é as previsões, nós repassamos para a população quando tem alerta de risco para o município. Então, é divulgado no Instagram, no Face, no site da prefeitura, na rádio, os alertas para o pessoal saber que pode ocorrer. Mas, conforme as previsões que a gente recebeu ultimamente, nós devemos sofrer os efeitos até final de setembro, início de outubro. Estando previstos a possibilidade de tempestades com ventos fortes, granizo e possibilidade de tornado. Então, são essas as previsões que nós temos hoje, além de chuvas acima da média. Então, nós devemos ir nesse período, nós temos mais alguns meses ainda desse desafio, que nem hoje nós brincávamos na chegada, que esfriou, agora nós podemos descansar um pouquinho, porque quando a temperatura está normal, dificilmente vai dar granizo nas próximas chuvas. Mas a semana que vem já vem novos alertas também de tempestade. Então, teremos o final de semana de tempo bom, sem alertas nenhum, mas a semana que vem já devemos ter alguns efeitos também novamente.
2: Vice-prefeito Paulinho, sempre atento também, como a Rosana havia falado, e nós havíamos comentado em outro programa que algumas noites são mal dormidas, né, para quem está envolvido nesse processo todo aí.
3: Bom, meu primeiro é agradecer a Rosana, né, por fazer toda essa explanação, esse esclarecimento à nossa comunidade. Ah, quando que tem essa previsão do temporal, é difícil dormir, né, porque, como a Rosana falou, difícil quando que vinha horas antes ela errar, né? Aquele último dia foi um caso, né? Que pegou na região de Itaíba, veio o alerta e a gente tava apavorado. Mas o que acontece? Fazer um pedido, né, Rosana, para a população, que quando acontece alguma coisa de destelhamento ou pedra mesmo, o pessoal não suba enquanto tá dando temporal. É uma orientação muito grande da Defesa Civil, entendeu? Porque aí nós podemos acontecer mais um problema, mais um problema, um acidente. Então, o pessoal nos orienta muito, né, Rosana, sobre isso. E a gente quer, mais uma vez, pedir à população que se está chovendo, se deu, está acontecendo temporal, coisa, espera, de repente, muitas vezes é de noite, o pessoal subir em alguma casa, alguma coisa, é muito perigoso. Então, a gente espero que o pessoal tenha calma, nos acione primeiramente para a gente levar a lona, né, Rosana, que é o que a gente pode fazer de imediato para proteger os móveis e os bens. E no restante, temos que continuar, né, rezando, porque a gente precisa, a gente tem muita fé para que a gente não seja atingido. Mas acredito que a fase maior, Rosana, você falou que a gente não é Defesa Civil, não é técnico, coisa já passou. Eu acredito que nos próximos meses vai ter sim o El Niño, mas vai ser questão de chuva e vamos acreditar que seja assim. E a questão de temporais, pedra e vendavais deu uma aliviada, porque realmente o estado e a região estão muito castigados.
0: Que nem o Paulinho falou, a questão das lonas, gente. A lona, ela não é para cobertura da casa, tá? Qual que é a função da lona num evento desses? É cobrir os pertences. Não deixar molhar móveis, não deixar molhar cama, não deixar molhar essas coisas.
2: Importante
0: não é para fazer
2: isso,
0: a cobertura da casa. Porque no, durante um evento, quando ocorreu uma queda de granizo, não se deve subir em cima da casa. Porque ocorre o risco de queda, que pode causar um dano muito maior que a perda de uma vida ou uma quebradura. Então, a questão da lona, ela é para proteger os pertences. E o que a gente pode fazer para se preparar, né, gente, para possíveis desastres? Hoje é revisar telhados, principalmente parafusos em telhas de brasilite, revisar pontos que podem levantar que é a principal coisa para fazer. Não existe muito um mecanismo de proteção contra esses temporais. A gente tem que estar preparado para uma resposta. Mas não tem como a gente se preparar porque a gente não sabe a magnitude, a força que vai vir esse evento para o município, o que, que vai causar de dano. Então, a gente pede para a população, sim, recolher lixo solto que pode voar contra a casa, fazer revisão dos telhados, principalmente pontas soltas, folhas soltas, para não ocorrer de levantar e quebrar outras nesse processo de levante. Mas, infelizmente, não existe uma forma de a gente proteger para que não ocorra. A gente tem que estar preparado para uma resposta, mas uma proteção para que não ocorra, não. A gente tem que se agarrar a Deus mesmo, Nossa Santa Bárbara, rezar e pedir para que nos proteja e que não venha ocorrer fenômenos graves, que nem foi o nosso tornado de 2012, né, gente? E a gente teve outros eventos também de granizo, que afetaram várias casas no ano de 2017, depois 2021, 2024, e agora, graças a Deus, o ano passado e esse ano, os registros que a gente tem são de poucos danos.
1: E como é que o pessoal pode entrar em contato com a Defesa Civil, coordenadora?
0: Hoje a gente tem dois meios. A gente tem um telefone que fica 24 horas comigo, então podem ligar a qualquer hora do dia.
1: Qual é o número?
0: Que é o 92.007910. E nós temos um novo mecanismo que foi lançado na semana passada, eu acho, o programa, o aplicativo Sentinela. Então lá você vai fazer o seu login, vai baixar o aplicativo, fazer seu login, e tem como você registrar a ocorrência, que para nós o atendimento ele fica facilitado, porque quando você fizer a ocorrência, ele já tem a sua localização geográfica e o que ocorreu. Por exemplo, o destelhamento, a gente sabe que o primeiro socorro que a gente vai ter é lona, a gente já sabe o que levar. Só que a gente pede que se tenha cautela no fazer o chamado no aplicativo. Até ontem eu conversava com o Sérgio para nós tentar melhorar a interface dele, porque quando eu faço a ocorrência, ele pede, aparece uma mensagem para mim enviar para o WhatsApp, porque senão nós temos uma central no computador que fica e vai a ocorrência para lá. Mas se você coloca e mandar no WhatsApp, eu vou receber na mesma hora esse WhatsApp e já vou poder acionar a equipe para ir fazer o socorro. Então, a gente pede para que se tenha esse cuidado no aplicativo, mas que vem para facilitar muito a vida e o registro de ocorrências. E o que a gente mais pede para a população é que quando ocorre danos, gente, por mínimos que sejam, que registrem para nós, que liguem e avisem. Por quê? Quando o pessoal vai encaminhar seguro, o que está ocorrendo? As seguradoras estão pedindo declarações da Defesa Civil. Para mim fazer uma declaração, eu tenho que ter um registro dentro de um sistema nacional. Então, eu preciso que registrem isso para mim fazer esse registro e ter no banco de dados que ocorreu o evento naqueles dias. Se eu não tenho esses registros, se o pessoal não comunica para mim, eu não consigo fornecer essa declaração porque eu não sei o que ocorreu. Nós não temos conhecimento da ocorrência. E, às vezes, é muito pontual. O vento pode não causar danos na minha casa, mas pode causar danos na casa da Andrea. Então, é importante que o pessoal faça essa comunicação. Não precisam ter vergonha, não precisam ter receio. A qualquer hora, podem ligar, podem comunicar, podem mandar WhatsApp, podem fazer pelo Sentinela, que a gente vai tentar atender o mais rapidamente possível.
1: Quanto mais detalhes, melhor.
0: Quanto mais detalhes na ocorrência, melhor, porque daí fica mais fácil de nós organizar a logística para atender essa pessoa. Porque daí, normalmente, o que a gente faz? A gente aciona a equipe do Luiz Fernando, que vai levar o material, ou vai ir com motosserra, vai ir com retroescavadeira para desobstruir uma rua. Então, a gente precisa saber para a gente poder agilizar o processo, senão nós vamos ter que mandar uma pessoa até lá para ver qual é a situação, para depois fazer o atendimento. Então, quanto maior a informação tiver na ocorrência, melhor para nós.
2: Um detalhe, a secretária Andréa estava lhe falando para alertar as pessoas que também pode mandar foto do imóvel, enfim.
0: No aplicativo Sentinela, ele tem como você tirar a foto da ocorrência e mandar, que facilita mais ainda para nós, para a gente saber como atender.
2: Tá bom. Nós estamos nos encaminhando para o final do programa, né, Beno? Faltam 5 para as 10. E temos tempo de ainda falar alguma coisa sobre o meio ambiente, que também é importantíssimo, né? Mas nosso tempo é curto. Poderia nos passar as informações sobre a questão dos licenciamentos, que tem gente que está reclamando que está demorando demais. Como é que está a questão do licenciamento? E aproveitando a mesma pergunta, as podas, o pessoal que quer fazer podas em árvores.
0: Assim, pessoal, a gente tem bastante reclamação da morosidade do licenciamento ambiental. O que que ocorre? Normalmente, quando a gente recebe o processo lá na secretaria, faltam muitos documentos. Os técnicos encaminham o processo faltando os documentos, o que faz com que o nosso licenciador, o Almir, faça um pedido de solicitação de informações. Então, isso acaba atrasando o processo. Toda vez que eu tenho que abrir um ofício pedindo solicitação, em vez de eu estar fazendo análise, permissão do parecer e a licença ambiental, eu estou abrindo prazo para ele apresentar a documentação que já está no rol de documentação que precisa ser apresentada, que não foi apresentada. Então, a gente pede assim, ó, que os técnicos, principalmente os empreendedores, se atentem a isso, porque não adianta reclamar no órgão ambiental da demora se não veio a documentação completa. O órgão também tem documentações necessárias para emitir qualquer licença. Hoje nós temos reclamações dos alvarás de localização e funcionamento também. Só que nós temos uma lei que diz que todo empreendimento precisa ter plano de gerenciamento de resíduos sólidos. Então, se chegou a documentação para abertura de um alvará e não veio o plano de gerenciamento de resíduos sólidos, eu vou mandar e-mail, eu vou mandar mensagem no WhatsApp pedindo esse plano para mim poder liberar o alvará. Então, não é a questão do órgão, às vezes, é a falta de documentação que não permite que a gente faça a liberação de imediato. Outra coisa importante de nós falar do pessoal que tem terrenos em área de preservação permanente. Depois de muitos anos, com algumas publicações e legislações, se permitiu fazer uma revisão das áreas de preservação permanente ao longo de cursos hídricos, rios, arroios. Fica excluído disso as nascentes e os banhados, porque a lei não permitiu essa flexibilização. Então, nesse ano, em julho desse ano, nós encerramos o estudo socioambiental do município para fazer a redução das APPs da área urbana consolidada. Então, hoje, as APPs que eram exigidas de 30 metros ao longo dos rios foram reduzidas para 5, 10, 15 e 20 metros. Por que essa diferenciação de medidas? Por questão de segurança. Tem rios que a gente tem um aporte de água grande em momentos de chuva que a gente não pode permitir construções perto, porque nós vamos estar comprometendo a estrutura dessas casas ou incidindo em risco de alagamento. Então, foi reduzido com critérios técnicos seguros para a população essas APPs. O pessoal que tem terreno em APP, que já tem parecer emitido, pode pedir a revisão desses pareceres mediante protocolo na prefeitura citando o parecer antigo, que a gente vai revisar de acordo com a nova lei que foi promulgada, 5.728 de 2026, então, viabilizando as regularizações das casas, porque nós tínhamos muitas casas em APP que nós não podíamos permitir a regularização em virtude de estarem enquadradas como APP. Com essa flexibilização, elas vão poder ser regularizadas e, então, a gente pede para que o pessoal procure nós, faça o protocolo e peça a revisão desses pareceres também.
2: Quanto às podas...
0: As podas, Guinhos, assim, ó, quem tiver... necessidade de fazer podas, tem que fazer um protocolo na prefeitura, tá? As podas são autorizadas normalmente de maio a agosto, salvo problemas pontuais, tipo, tá atingindo a rede elétrica, é autorizada fora desse período. Mas se não, o período de podas é de maio a final de agosto, então é só fazer o protocolo lá na prefeitura com a Marci, que o responsável pelo licenciamento das podas vai fazer vistoria e vai fazer a liberação ou não. Depende do critério. Se tiver justificativa técnica para fazer, sim. Se não, não. O que a gente pede para a população é que não faça poda drástica, tá? Que a gente está vendo ocorrendo em várias partes do município, que nós vamos começar a efetuar algumas notificações. O que é a poda drástica, gente? É cortar todas as folhas da árvore, basicamente. Deixar a árvore no tronco. A árvore não consegue rebrotar, então a orientação é que seja mantido no mínimo 30% da copa, da parte com folhas e galhos menores da árvore, para que ela consiga rebrotar e dê uma copa bonita. Então a gente pede que o pessoal cuide disso, que qualquer dúvida possam entrar em contato conosco lá também, que a gente orienta, mas que todo o processo de poda ou supressão da vegetação é mediante protocolo na prefeitura para nós conseguir fazer análise posterior.
2: Tá bom. Quanta informação, hein, vice-prefeito e Beno?
3: É, por isso que eu convidei a Rosana para vir aqui hoje, né? Porque a gente tem alguma noção, mas ninguém sabe melhor do que os técnicos, né? E é bom esclarecer tudo isso para a nossa comunidade. Então, obrigado, Rosana, mais uma vez pela participação e esse esclarecimento. Acho que estamos encerrando o programa, obrigado, secretária Andréia, obrigado ao Guinho, obrigado ao Beno. Fazer alguns convites, né, Beno, hoje. Hoje a gente tem campeonato, né?
1: É verdade.
3: Iniciou na segunda-feira, quarta-feira o ginásio totalmente lotado, né? A gente agradece a população por sempre nos prestigiar, né? Então, parabenizar as equipes também pela disciplina, né? Pelo excelente campeonato que estão fazendo de início. E a gente convida para hoje, né? A terceira rodada, vai ter jogo a partir das 7 horas da noite, o pessoal já está convidado, e joga a equipe do Nacional, que é lá do assentamento, e do Turbinados, que é da Itaíba, por sinal é um clássico do interior do nosso município. Feliz

0: por ter duas comunidades do interior, três com o Serrano, não sei se tem mais alguém, e daí tem o Tauras, quatro, cinco comunidades do interior participando do campeonato. Esse era o objetivo e a gente fica feliz, né, que essas comunidades do interior também agregam, porque é importante o esporte na cidade, mas no interior também. Então hoje tem 5, 6 equipes aí representando o interior do município no campeonato, e a gente vê amigos do interior no ginásio municipal se deslocando, torcendo para suas equipes. Então, feliz com isso. A equipe, o segundo jogo da noite é o Master Salas, Master Salles de Panambi, que é o sub-50, né? Contra o GV Construção. Esse GV Construção, se eu não me engano, é uma equipe aqui da cidade, do Gainete, do Pedro Ney, deles.
1: Então, sim, é daqui mesmo.
0: É daqui, se eu não me engano, é a equipe do Gainete, né? No veterano tem a equipe do Tauras e do Santos, que é o Santos, é uma equipe de Panambi. E na Série U, né, jogão, mais uma vez, né, devido a grande qualidade, né, dos atletas que vem somado fora, que teve na quarta-feira já e no, na segunda, grandes jogos, a equipe do Tauras enfrenta a equipe de Osguri. Então está todo mundo convidado a pegar seu chimarrão, sua cadeira, e lá tem o seu lanche para prestigiar os atletas, o esporte, que é sempre muito bom para nós e para todo o município.
2: E amanhã tem truco, prefeito?
0: Amanhã tem truco, né, no ginásio municipal também. Quem gosta, tem o truco ainda em andamento, né? Acho que é a segunda rodada.
2: Segunda rodada
0: do campeonato de truco. Também para os esportistas que gostam, está todo mundo convidado a prestigiar ou passar por lá, né? Com o pessoal do ponto de tropa, vai estar atendendo todo mundo junto com o Diogo lá do Departamento de Esportes.
2: Inicia 2 da tarde.
0: Inicia às 2 horas, mas vai até às 2 da manhã, eu acho. São 26 duplos, e o jogo é longo. É bom para quem gosta, né? Eu não entendo muito, mas gosto de ver. Gosto de assistir a empolgação.
2: Gritaria.
0: A empolgação e tudo mais. E é importante também a gente ter esse esporte em andamento, e é mais uma iniciativa, né, do Departamento de Esportes. E convidar amanhã, né, para o jantar Dia dos Pais na comunidade São José Operário, né? Que vai ter o famoso porco pizza deles lá, né? Com galeto, com arroz, saladas e pão. O pessoal levar pratos e talheres, e também pode entrar em contato com a comunidade ainda para reservar fichas. E aproveitar a oportunidade para, Beno, antes de encerrar, desejar um forte abraço e um carinhoso Dia dos Pais para todos os pais, né, que eles são nossos pilares. Quem sabe de tudo, os pais são nossos pilares. Então, um forte abraço, carinhoso, como eu disse, né? E com certeza todos nós temos que dar um abraço no domingo, no Dia dos Pais, porque a gente sabe e vai saber a importância deles só quando a gente não tiver mais. Então vamos aproveitar quem tem ainda para passar o dia com eles e viver isso fortemente.
2: E o senhor participou de um evento lá no
0: participei,
2: Calef, né?
0: Participei na quarta-feira para organizar a Valéria, a Rosane e toda a equipe do Centro de Convivência, que fez um lindo almoço lá para a equipe do Centro de Convivência, né, do Dia dos Pais. E desejar um bom final de semana a todos e um forte abraço a toda a nossa comunidade.
2: Luiz Augusto, não deu para levar todas as informações, mas estão nas redes sociais da Prefeitura, não é?
1: Como sempre, né? A administração sempre cheia de boas e grandes notícias de diversas áreas. Teríamos assuntos diversos também na saúde, enfim, as outras secretarias. Mas você pode acompanhar no dia a dia, já estão lá todas as notícias dessa semana nas redes sociais da Prefeitura, no site da Prefeitura. Enfim, se quiser uma ótima informação, saber o que realmente acontece na administração, é só buscar esses canais.
2: Obrigado pela sua participação, Luiz Augusto.
1: Eu que agradeço o convite e obrigado a todos que participaram do programa de hoje.
2: Rosana, coordenadora da Defesa Civil aqui em Santa Bárbara do Sul, obrigado pelas suas informações.
3: Obrigado pela oportunidade de participação. E só deixando mais um recado, gente, o pessoal que foi beneficiado no programa Milho 100%, que as sementes de milho já estão disponíveis na secretaria, podem ser retirados, então, das 7h30 ao meio-dia, da 1h30 às 5h, que foram beneficiados, então, 25 produtores. Então, quem ainda não retirou, por favor, passar a retirar lá.
2: Secretaria de Agricultura e Meio Ambiente ali na Carmelo Araújo Gomes, 31.
3: 31, isso. Obrigada, então, pela oportunidade de participação e um feliz Dia dos Pais para todos os pais.
2: Muito obrigado também, secretária Andréa Bólico Sarati, foi hoje os assuntos sempre são interessantes, mas hoje foi muito interessante.
4: Verdade, Beno, eu quero agradecer a oportunidade de vir aqui esclarecer alguns pontos, dar o nosso ponto de vista sobre as coisas, o nosso lado da história. Muito obrigada, quero agradecer a toda a comunidade também pela oportunidade de esclarecimento, quero mandar um abraço especial ao meu paizão Milton, que é Dia dos Pais, domingo, e ele é um pai maravilhoso, ao meu marido também, que é um pai maravilhoso, Daniel. Um feliz Dia dos Pais a todos os pais, e aproveitem e curtam os seus pais, porque a gente sabe como pai e mãe são importantes na nossa vida, né? Um abraço a toda a comunidade.
2: Obrigado, secretária municipal de Educação e Cultura, Andréa Bólico Sarati, aqui no programa Conversando com a Nossa Gente. 10 horas, 8 minutos. Tenham todos um bom dia, feliz Dia dos Pais, e sexta-feira que vem voltaremos.
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Oi, gente, bom dia, abençoado dia de sexta-feira para todos nós, sexta-feira do dia 7 de agosto de 2026, 10 horas e 11 minutos, é o show da manhã, tá legal, tá na Blau.

0: Sextou, então? Sextou nas bênçãos de Deus? Então, bora para mais um show da manhã. 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
0: É show da manhã, muita música boa para você curtir. Bom, tudo de bom para você na sua casa, no seu lar, no seu estabelecimento comercial, para você que está no carro, para vocês, amigos caminhoneiros, e nos caminhões, nas carretas. Bom, tudo de bom, que Deus abençoe a todos.

Show da manhã é bom demais! Esfriou, né? Temperatura aqui em Santa Bárbara do Sul, estamos na casa dos 10 graus. Então, céu e cantos, casaco de pele.

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2: Olá, queridas. Andressa Pires no ar com o Toque de Mulher, trazendo carinho e dicas para nossa rotina. Nessa parte, bem-estar é o tema. Primeiro, o sono de qualidade é um remédio natural. Para melhorar, evite telas à noite. Mantenha o quarto fresco e escuro. Cafeína só até 14 horas. Jante 2 horas antes. Se acordar, respire fundo, sem olhar o celular. Toque de Mulher continua. Fica comigo que já já a gente volta com mais dicas e carinho para você.
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0: 10h27. É, então, domingo é dia dos pais e o show da manhã deseja a todos os pais um abençoado dia, com muita saúde, com muitas bênçãos a todos os papais.
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0: Homenagem, né, aqui do nosso show da manhã, aqui nas ondas da 97, é Rádio Blau Nunes. A todos os pais, um feliz dia dos pais neste domingo, que é o dia de você.

0: Tá chegando, Batidão do Brasil, você de volta e muito mais música, sim, tem a participação dos amigos ouvintes. Bom dia, Emir Marques, sempre junto com a gente. Sextou, né, Emir? Sextou, bom final de semana pra ti também, meu querido amigo, pra Dona Zilda, o seu Carmelito, pra todos aí da tua família, tá? Um abraço pro amigão Gerrão, sim, o Gerrão vivente aqui, o legendário, já deixou a marca registrada aqui, tá? Já tem áudio aqui, já vou atualizar, tá bom, Emir? É, os amigos na sintonia, desejando um abraço, um bom final de semana para os demais amigos, né, Emir? Então, em especial para o amigo Gerrão na sintonia. E o Emir quer curtir a música... É, com os atuais, Bandida, tá bom, olha só, deixa eu atualizar aqui então, Gerrão, fala aí, Gerrão legendário.
1: Bom dia, minha amiga Tuca, aqui é o Gerrão, hoje tem que ter mesa 12, sextou, minha amiga, tá na brau, tá legal.
0: Tá bom demais, né? Olha só, o Gerrão marcando presença aqui. Valeu, Gerrão. Verinha. Bom dia, bom tudo de bom. E ela já mandou receita, né? Essa aqui tá que tá, né? Isso aí. Assim mesmo, Verinha. Muito obrigada aí pela participação, tá? No destaque ali no Receita do Dia com a nossa amiga Jaqueline Kiesel, né? Sempre a Verinha tá atualizando aqui. Ela já dá o bom dia e já manda uma receita, né? Já vou passar pra Jaque, tá? Pra ficar ali arquivadinho, tá? Muito obrigada. Uma música bem animada pra curtir, porque é sexta-feira, final de semana. Uhul! Galera tá faceira, tá contente.

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1: Ah, e hoje eu vou fazer o sorteio desta fofíssima capa de térmica. Sim, olha só. Ai, que gostosa. Tem a carinha aqui de um au-au, né? De um cachorrinho. Ai, que fofuxo. Linda de bonita, né? A capa de térmica preta, né? O cachorrinho aqui, tipo, é um poodlezinho, né? Todo branquinho, fofinho. Ai, é linda. É muito linda de bonita essa capa, né? Confeccionada pela nossa amiga Branca. É, e hoje eu vou sortear esta belíssima capa de térmica. Então, quer participar? Quer ganhar?
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1: Então manda teu áudio, toca, eu tô legal, eu tô na blau, eu quero ganhar.
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1: A capa de térmica no show da manhã. Enfim, faça tua frase criativa e manda pra mim, tá? Faça tua frase aí, certo? De bom dia, eu quero ganhar, eu quero participar, enfim, cria a tua frase e me manda, tá? Importante é participar.

0: Bom dia, Tuca. Como é que tá? Viu, amiga? Show da manhã tem que ter mesa 12. Carimba aí, Tuquinha.
1: Tuca, Tuquinha, eu tô na Blau, eu tô legal, eu quero ganhar a capa da térmica de chimarrão, pra tomar aquele chimarrão gostoso.

0: Valeu, Viseu Pause!
1: Valeu, Maninho! Valeu, Samarino!
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2: Olá, amores. Letícia Leal no Toque Astral. Nesta primeira parte, as previsões para Áries, Touro e Gêmeos. Áries, não desista das metas profissionais. Foco nos propósitos com chefia ou colaboradores. O afetivo ganha proporção. Postura importante. Azul Celeste, 17. Touro, reconstrua valores, edifique talentos. Liberte-se de tensões fora do alcance. Ganhe entendimento. Bege, 27. Gêmeos, superação em assuntos familiares e domésticos. Posturas de liberdade afetam amigos e namoro. Branco, 36. Quanta energia! Daqui a pouquinho volto com mais Toque Astral. Câncer, Leão e Virgem. Não saia daí.
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7: Tá legal, tá na Blau, é sexta-feira, é sextou! 10 horas e 40 minutos, atenção, atenção! Procura-se casa para alugar de pequeno ou médio porte. Quem dispor, ligue! Chama no WhatsApp, no contato 54996-525552. E o pessoal tá faceiro, tá contente e quer ganhar a capa de térmica. Já estão participando aqui o meu amigo Laerte, né? O Laerte que ligou aqui, me disse a frasezinha do jeitinho dele. Valeu, Laerte, bandeirinha, né? A Vera, o Gerrão, a Neuza Maristela, em áudios aqui. Vou atualizar todos.
8: Bom dia. Gostaria de participar do sorteio da capa. Tá legal, tá na Blau, vem pro show da manhã com a nossa amiga Tuca.
9: Daí, minha amiga Tuca, quero participar, tô na Blau, tá legal, tô tomando o meu mate bagual.
10: Tuca, tudo bom? Estou legal, estou escutando a nossa querida Blau. Quero participar do sorteio da capa de térmica.
7: Isso aí, tá legal, tá na Blau, estão participando. Isso aí, bora mandar o teu áudiozinho lindo de bonito pra concorrer.
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7: Tá chegando a bandida do Emir com os atuais. Sim, o pedido é musical do Emir. Dona Zilda, mais uma vez, bom dia pra você, seu Carmelito, né? Os pais do meu amigo Emir.

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6: 10 horas e 51 minutos. E ela tá linda de bonita e participando do sorteio com a sua frasezinha. Sim, manda aí, pessoal. Adriana Pessoa.
7: Bom dia, amiga Tuquinha. Tá legal, Canablau. Quero participar do sorteio. E tô de boa, porque sextamos. Esperando ver o que vai dar o tempo para bora trabalhar. E quero ouvir uma musiquinha aí. Escolha a musiquinha para mim. Tá legal, tá na Blau. Amo essa rádio, de paixão. E show da manhã é com a nossa amiga Tuca. Tá legal, tá na Blau.
6: Isso aí, minha amiga Adriana Pessoa, isso aí, manda teu áudio, né, com a tua frase, o teu jeitinho todo especial aí, o importante é participar, quer concorrer a esta belíssima fofinha, como eu acabei de dizer, né, capa de térmica, confeccionada pela nossa amiga Branca. Bom dia, Branca, muito obrigada aí pelos mimos, né, pra mim sortear aqui no show da manhã, valeu, amiga, Deus abençoe, bom dia, bom tudo de bom, bom trabalho para você e as meninas aí no restaurante, sempre ligadinhas, sintonizadas, 10 horas e 52 minutos, é show? É show ou não é show? É show da manhã, é Rádio Blau, Blau Nunes.

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1: Bom dia, Tuca. Viu? Roda uma música aí pra nós. Estamos aqui no bairro Aparecido aqui.
2: Bom dia, Rafael da Silva de Lima. Bom dia, bom dia. Banda Ébanos, caçador de corações.

Empresário levado por criminosos morre após veículo capotar e pegar fogo durante fuga pela BR-392. Agora 11 horas, 1 minuto, 14 graus a temperatura em Porto Alegre. Céu nublado na capital. Este é o Pampa Notícias e vamos atualizando as principais informações do momento. O empresário morreu após ser feito refém durante um assalto à casa da família em Guarani das Missões. Segundo a polícia, ele foi levado pelos criminosos que pretendiam roubar a ótica pertencente à vítima, mas o veículo em que estava capotou e incendiou durante a fuga na BR-392 em Cerro Largo. Um dos suspeitos também morreu e outro foi preso. A investigação continua para localizar os demais envolvidos. Os temporais que atingem o Rio Grande do Sul provocaram falta de água em 53 municípios atendidos pela Corsan. Cerca de 300

0: 391 mil imóveis estão desabastecidos e mais de 1 milhão podem ser afetados. A região metropolitana concentra o maior número de ocorrências, com destaque para Gravataí, Cachoeirinha, Esteio, Alvorada e Viamão. Equipes trabalham para restabelecer o abastecimento. O Supremo Tribunal Federal retoma nesta sexta-feira o julgamento de recursos sobre a decisão que considerou inconstitucional o marco temporal para a demarcação de terras indígenas. Os ministros analisam pontos como indenizações e proprietários e a permanência nas áreas até o pagamento. O relator Gilmar Mendes votou para manter a decisão anterior, mas já há divergência sobre os critérios de indenização. O presidente Lula sancionou a lei que reabre o programa Caixa Hospitais FGTS e prorroga até 2030 o uso de recursos do Fundo de Garantia para financiar hospitais filantrópicos e instituições sem fins lucrativos que atendam pelo SUS. A medida permite investimentos em infraestrutura, equipamentos e ampliação da capacidade de atendimento. Atualmente, mais de 2 bilhões de reais estão disponíveis para novas operações de crédito. As enchentes provocadas pelas chuvas de monção no nordeste da Índia já deixaram 97 mortos no estado de Assam. Cerca de 170 mil pessoas foram afetadas e milhares precisaram deixar as suas casas. As inundações também atingiram mais de 14 mil hectares de áreas agrícolas. Autoridades afirmam que a situação deve levar tempo para voltar ao normal. E agora as informações do mercado financeiro. O dólar comercial opera em baixa de 0,23%, cotado a R$ 5,09. O euro comercial opera em alta de 0,15%, cotado a R$ 5,89. O principal índice da Bolsa de Valores brasileira, B3, opera em baixa de 0,15% aos 175.279 pontos. 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
2: Estamos de volta com o Guia Astral e chegou a hora de conferir mais previsões para o seu signo aqui no Toque Astral. Vamos começar com o Câncer. Você é levado a interagir com uma pessoa que agrega superação e uma nova forma de perceber a vida. Que bacana! Seu relacionamento passa por transformações e você está super disposto a mudar, a identificar seu verdadeiro espaço neste momento evolutivo. Sua cor do dia é o dourado e o número da sorte, 55. E para Leão, que energia boa, tem superação financeira, viu? É importante atuar com autocontrole e entendimento do que é realmente possível. Você busca autonomia e novos valores. Use todo o seu potencial para isso. Sua cor é o laranja e o número da sorte, 48. Agora para quem é de Virgem, presta atenção, é um dia importante para assumir o seu poder pessoal. Quando duvida da sua capacidade, você abre brechas para intensificar a dificuldade. Acredite em seu potencial e busque os resultados que almeja. Sua cor é o lilás e o número 16. Daqui a pouco eu volto com as previsões para os próximos signos. Continue com a gente no Toque Astral.
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1: É carisma chegando no nosso show da manhã. Três beijinhos pra casar. Esse é um pedido do Bandeirinha na sintonia e ele oferece pra sua amiga Fátima.

0: 11 horas e 11 minutos, é show da manhã, é beijinho pra cá, beijinho pra lá, é show, é show. 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Recadinho pro Castor, e aí Castor, tá legal, tá na blá, aumenta o volume que tá chegando Céu e Cantos, visita, sim, é, olha só, tá esperando a visita, então amanhã, né, Aloreci, recadinho todo especial para o Castor, bom dia.
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0: Ó, escuta a batidinha na porta.

0: Ligado na Val, tá na boa!
1: É hora da menina cortar o cabelo! 11 horas e 15 minutos, é show da manhã, alegria geral. E aí, tá bom, como é que tu tá? Lascando uma lenha! Essa vai pra Panambi, né? Pra Panambi, lá pra C, com todo amor e carinho.
2: Seu cabelo é lindo demais.
1: Um bom dia pro meu parente, né? O primo aí, que tá na sintonia, ligadinho, Júnior de Bairros.

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3: Sabe aquela história de que tem que ir pra academia todo dia e suar a camisa? Nem sempre. Uma caminhada rapidinha de 30 minutinhos, umas 5 vezes na semana, já faz milagre. Melhora seu coração, o humor, ajuda no controle do peso e ainda te faz dormir melhor. Se der para fazer de manhã, em jejum ou depois do almoço, melhor ainda para o metabolismo. O importante é fazer o que a gente consegue manter, né? Porque o melhor exercício é aquele que a gente faz. Fica ligada, que o Toque de Mulher já volta com mais dicas para você. Não sai daí!
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7: Menina! Bom demais, bom demais. 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

0: Sim, sim, daqui a pouquinho eu vou fazer o sorteio, né? Hoje é sexta-feira, linda de bonita e corrida, né? Isso aí. É, temos aqui a participação, então, de 1, 2, 3, 4, 5, 6, 7, 8, né? 8 participações ali que mandaram seus áudios, né? E ainda dá tempo, quer ganhar, concorrer ali à capa de térmica linda de bonita, confeccionada pela nossa amiga Branca. Então manda teu áudio aí, teu tá legal, tá na blau, enfim, o teu bom dia, o teu tudo de bom, manda áudio. Né, seu Luiz Miguel, espuma da cerveja, hoje pode, né, seu Luiz Miguel? Sim, um abraço pra nós aqui, muito obrigada, seu Luiz Miguel. Bom, tudo de bom para toda a família Antunes e Menezes. E claro que não pode faltar, né? O seu Luiz Miguel tá faceiro hoje, então aquele mega super abraço para todos os colorados na sintonia.
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0: Tuquinha! Tuquinha! Cadê você?
1: Menina! Tô aqui, bem louca dentro das roupas, escutando os áudios, né? Atualizando as participações. Aqui o pessoal tá participando, quer ganhar a capa de térmica. Minha amiga Ivete!
2: Bom dia, Tuca. Toca uma aí para mim curtir. Estou fazendo o almoço, tá legal, tá na Blau. Adoro esse programa.
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4: Bom dia, Tuca. Tá legal? Tô na Blau. Tudo de bom, Deus abençoe. Quero participar do sorteio. Manda uma musiquinha pra mim aí.
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5: Bom dia, amiga Tuca. Tá legal? Tá na Blau. 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
1: Eita, tá bom demais! Vou atualizando aqui, daqui a pouquinho já realizo o sorteio, tá bom? Muito obrigada a todos que participaram. Tem áudio aqui, tem o Luiz Carlos aqui, deixa eu atualizar mais aqui o áudio, deixo do Vivente pedindo música. Bom dia!
6: Bom dia, Tuca. Bota uma por 24 horas, é uma bem apaixonada. Entendido, muito obrigado.
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7: Bora, Wagner, cantar de corpo e alma.

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1: Estamos de volta com o Toque Astral. Que bom ter você aqui com a gente. Vamos conferir as previsões para mais três signos. Começando com Libra, que está curando situações familiares. Silencie, entenda o processo, reconstrua pontes. Sua autenticidade é o seu troféu. Cor, marrom. Número, 7. Para Escorpião, a superação para interagir e expressar suas ideias. Adquira consciência dos pensamentos secretos. Supere os medos e construa a ponte entre sentimentos e expressão. Cor, preto. Número, 14. Já Sagitário, é hora de superar desafios e assumir seu papel profissional. Não esmoreça diante das responsabilidades. Atenção! Pontos a tratar no afetivo. Cor, prata. Número, 21. Já voltamos com as previsões finais. Não saia daí.
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3: Bom dia aos ouvintes, vamos de receitinha do dia então. Hoje a receita é da Adriana Pessoa e é um sorvete flocos caseiro cremoso. Você vai precisar então de 2 cremes de leite e 1 leite condensado, tá? Você vai colocar na batedeira e raspas de chocolate também. Você vai botar tudo na batedeira e vai bater bem. Depois você vai levar para congelar nos potinhos já pequenos, né? E aí você vai esperar congelar. E tá pronto o seu sorvete de flocos caseiro, cremoso, gostoso. Você pode colocar em potinhos pequenos ou pode colocar num pote só para fazer um sorvete maior. Esta foi a receita dica do dia de hoje. Até a próxima!
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5: O preço do suíno vivo recuou pelo 4º mês consecutivo em julho, atingindo o 3º menor patamar da história. Demanda enfraquecida e o período de férias pressionaram os valores do mês passado. CPEA aponta que a queda é resultado de maior produção após investimentos do ano passado, com desvalorização acumulada de 43% no preço do suíno vivo desde dezembro de 2025.
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2: Bom dia, sejam todos bem-vindos a essa rádio que é show, 97.9, tá legal, tá na Blau.
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1: É show da manhã! E aí, meu amigo ouvinte, me ajuda a fazer o sorteio. Então, escolha um número aqui de 1 a 11. Que número você escolhe? O que chegar primeiro aqui? Vamos lá. De 1 a 11, que número você escolhe? Tá tudo.

0: Número 10, 9.
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2: Número 9 está o nome aqui da Neuza, que foi a ganhadora, então, da capa de térmica. Um oferecimento da nossa amiga Branca. Valeu, gente! Obrigada a todas que participaram ali, a todos, né? Teve ali a participação de homem também, né? Muito obrigada a todos! Mas quem ganhou, então, a linda de bonita e fofíssima capa de térmica confeccionada pela nossa amiga Branca foi a Neuza. Pode retirar aqui na rádio, tá bom, Neuzinha? Na parte da tarde.

0: De corpo e alma, o nosso show da manhã, Gotas de Amor, 11 horas e 50 minutos, tá chegando Chimarrando com o Sindicato Rural e depois eu retorno com mais músicas no show da manhã pra você curtir. Tá legal? Tá no blau.
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3: ILC registra retração no mês de junho.
4: Começa agora o programa Sistema Farsul em Campo.
3: O custo de produção para o produtor de leite teve um alívio inesperado no mês passado. O Índice de Insumos para a Produção de Leite Cru, o ILC, calculado pela Assessoria Econômica da Farsul, encerrou junho com deflação de 0,48%. O resultado surpreendeu o setor, que previa alta devido à valorização de itens como milho, soja e energia elétrica. A queda foi puxada principalmente pela forte correção nos preços internacionais de fertilizantes e combustíveis. No mercado global, a retomada das exportações de ureia pela China injetou cerca de 1,5 milhão de toneladas extras no mercado, derrubando as cotações internacionais em quase 40%. Já no setor de energia, o recuo de cerca de 23% no preço internacional do petróleo, impulsionado pela redução das tensões no Oriente Médio e melhora na logística do Estreito de Hormuz, aliviou o frete e os combustíveis da pecuária leiteira gaúcha. Apesar do recuo nos mercados globais, a Farsul alerta que o alívio na porteira é limitado. Como muitos produtores haviam comprado insumos antecipadamente para evitar riscos, grande parte do setor acabou pagando preços mais altos anteriormente. Além disso, os custos devem voltar a subir. Para julho, a projeção é de retomada da inflação no campo, impulsionada principalmente pela alta nos preços dos grãos como milho e soja. No acumulado de 12 meses, o ILC registra alta de 10,06%. 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A entrega da Declaração do Imposto sobre a Propriedade Territorial Rural, ITR, referente ao exercício de 2026, deve ser realizada a partir do dia 10 de agosto até 30 de setembro de 2026. A Receita Federal estabeleceu as regras para o envio. Confira os principais pontos. A declaração é obrigatória para pessoas físicas e jurídicas que sejam proprietárias, titulares do domínio útil ou possuidoras de imóvel rural, independentemente da finalidade, salvo em casos de imunidade ou isenção previstas em lei. A declaração deve ser preenchida e transmitida preferencialmente pelo serviço digital Minhas Declarações do ITR, disponível no portal de serviços da Receita Federal. Pessoas físicas com imóveis rurais de até 100 hectares também podem utilizar o programa ITR 2026 para elaborar a declaração. O envio fora do prazo estabelecido sujeita o contribuinte ao pagamento de multa de 1% ao mês calendário ou fração de atraso calculada sobre o valor do imposto devido. Para mais detalhes, você pode consultar o portal oficial da Receita Federal.
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3: O município de Sertão Santana será a sede de uma etapa dos Jogos Rurais do Senar. O evento ocorrerá no dia 16 de setembro, das 8h30 da manhã às 4 da tarde, no pavilhão da Comunidade Evangélica. A programação é voltada para crianças e jovens de 11 a 16 anos e tem como objetivo promover a integração, a saúde e o espírito esportivo no meio rural. Termina aqui mais uma edição do programa Sistema Farsul em Campo. Até a semana que vem.
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0: Nota de agradecimento e convite para a missa de sétimo dia. Os familiares do sempre lembrado Ângelo Marcelino Damiani vêm por meio desta emissora agradecer à comunidade, vizinhos, amigos, parentes, médicos, equipe do hospital, a todos que com palavras de conforto, orações, visitas e gestos de carinho estiveram ao lado da família neste momento de dor e sofrimento pelo qual passaram. Outros sim convidam para a missa de sétimo dia a ser realizada no sábado, dia 8, às 18 horas, na Igreja Matriz, e terço, domingo, dia 9, às 15h30, no cemitério de Pontão.
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8: Estamos de volta para a última parte do Toque Astral. Vamos conferir agora as previsões finais do zodíaco. Capricórnio, que energia! A superação para trilhar um novo caminho. Você enxerga a vida de forma diferente. Busque sua independência e receba o melhor. Sua cor é rosa, o número da sorte, 39. Agora, Aquário. É hora de vencer a si mesmo, transpor desafios emocionais. Desenvolva sua liberdade para interagir de forma saudável. Cor verde claro e o número da sorte, 3. E para Peixes, que maravilha! Superação no relacionamento. Você enxerga a interação a dois de forma nova. Muita determinação em projetos e investimentos independentes. Sua cor é vermelho e o número da sorte, 60. Foi um prazer estar com você em mais uma edição do Toque Astral. Muito obrigado pela sua companhia. Espero você no próximo programa, com novas previsões e muita energia positiva. Até a próxima.
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0: Meio-dia pontualmente. Pra você que está almoçando, bom almoço pra você e sua família. Tá legal, tá na Blau, é banda Toque de Mágica. Sofá.

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3: Que tal uma dica simples, mas poderosa para nossa saúde e bem-estar? A gente sempre fala de beber água, né? Mas às vezes é difícil lembrar. A dica de ouro é associar a água a hábitos que você já tem. Um copinho ao acordar, um antes de cada refeição e mais um no meio da tarde. Deixa a garrafinha sempre à vista, assim você não esquece. E se a água pura for sem graça, que tal umas rodelas de limão, hortelã ou gengibre? O importante é manter o corpo hidratado, porque aí a gente tem mais energia, a pele fica linda e a retenção de líquido, ó, vai embora. É um toque de carinho com a gente mesma. E olha, não sai daí, porque já já a gente volta com mais dicas e muita conversa boa aqui no Toque de Mulher. Fica ligadinha.
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8: Essa música o Danube Azul oferece a todos os motoqueiros do meu Brasil.

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Meio-dia, 28 minutos, é show da manhã, tá legal, tá na Blau. Lembrando você, mais uma vez, amigo ouvinte, procura-se casa para alugar, pequeno ou médio porte. Quem dispor, ligue para o telefone, WhatsApp 54996-5255-52.

Meio-dia e 30 minutos e o Show da Manhã vai ficando por aqui, desejando a todos os pais um feliz Dia dos Pais, domingo, dia de vocês, que Jesus abençoe a todos os papais, com muita saúde, com muitas bênçãos. Feliz Dia dos Pais, em nome aqui do Show da Manhã, em nome de toda a equipe 97.9 FM, Rádio Blau Nunes, tá legal, tá na Blau, feliz Dia dos Pais! E vou ficando por aqui, desejando a todos um abençoado final de semana, nas bênçãos de Deus. Tchau, tchau!

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0: 13:09.
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3: Quero trazer uma dica que faz toda a diferença no nosso dia a dia. E às vezes a gente esquece, sabe? É sobre o sono, gente. Dormir bem é essencial para nossa saúde, tanto física quanto mental. Um bom descanso ajuda demais na concentração e, claro, no bom humor. Uma dica super prática é tentar evitar o celular antes de dormir, para relaxar mais rápido. Parece simples, mas uma boa noite de sono faz uma diferença enorme no dia seguinte. E olha, ainda temos muitas outras dicas e muito mais papo bom pela frente, viu? Não sai daí, porque na nossa última parte tem ainda mais Toque de Mulher esperando por você. Fica ligadinha.
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0: 13:35.
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4: Pra gente fechar esta parte do programa com chave de ouro, tem uma dica que é puro carinho com você mesma. Sabe, nossos pés sustentam a gente o dia inteiro e muitas vezes a gente esquece deles. Que tal um ritual noturno? Lave os pés com água morna, faça uma esfoliação suave com uma pedra pomes e capriche num creme hidratante mais grossinho. Depois, é só colocar meias de algodão e dormir assim. Em 2 semanas, você vai sentir a diferença. Pés macios, sem rachaduras, menos inchaço. É um cuidado que a gente merece, né? Obrigada pela sua companhia maravilhosa. Um beijo enorme e até a próxima.
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1: Essa moça é pra casar, hein?
2: Vocês estão falando besteira.

0: Essa moça é pra casar, São Paulo.
1: Essa é pra casar, viu?
2: Noventa e sete ponto nove.

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1: Quatorze horas e 14 minutos.
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1: 14 horas e 26 minutos.
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0: 14 horas e 40 minutos.
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1: 14 horas e 54 minutos.
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3: 15:09.
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0: 11 horas e 23 minutos.
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0: 11:37.
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0: 11:50.
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0: Rogério, a coisa vem cada vez ficando pior.
1: Ah, tu tá louco, tia, tu tá louco.
2: Menos mal que nascemos no tempo que os homens gostavam, né, mulher? Né?
0: Inclusive, não aflochemos nem no lançante.

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5: 17 horas e 35 minutos.
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Boa tarde! Começa agora o Conexão Regional deste 7 de agosto de 2026, audição de número 24. Hoje, 7 de agosto, é uma data especial, marca a sanção da Lei Maria da Penha, que ela foi criada lá em 2006, portanto, completando 20 anos, né? Ela é celebrada nacionalmente com foco no combate à violência contra a mulher, além de abrigar datas como o Dia Nacional do Documentário Brasileiro e festividades locais em estados como Rio Grande do Norte. Olha o aniversário da Lei Maria da Penha, instituída pela Lei 11.340/2006, completando 20 anos de proteção e fortalecimento de medidas contra a violência doméstica. Dia Nacional do Documentário Brasileiro, data oficial para valorizar a produção audiovisual documental no país. Aniversário do Rio Grande do Norte, celebração simbólica da instalação do Marco de Touros em 1501 pela expedição portuguesa. Dia de São Caetano, data litúrgica católica dedicada a São Caetano, padroeiro dos pães e do trabalho, homenageado em paróquias locais. Aqui, Rádio Blau Nunes, FM 97.9, com os estúdios aqui nos altos da Avenida Coronel Victor do Boncel, número 1756, de Santa Bárbara do Sul, de onde eu estou falando. Notícias locais, regionais, estaduais, nacionais e internacionais, os acontecimentos das últimas horas passando por aqui. Eu sou Osmarino Santos e fico na companhia de vocês até às 19 horas. Sejam todos bem-vindos a mais um Conexão Regional. Música.

0: 17h38 agora, 17h38. Já eu vou conversar com grande satisfação com as convidadas e entrevistadas de hoje. Juliana Hambors, coordenadora e supervisora, portanto, do PIN, e Sandra Schneider, ela que é do Grupo Técnico Municipal. Pessoas experientes aqui comigo hoje. Com certeza eu tenho uma expectativa muito boa em relação à importância desse assunto. O que nós vamos trazer hoje aqui envolve a nossa comunidade, sem sombra de dúvidas. E quando envolve a comunidade, é de grande repercussão este tipo de informação. Por isso, de forma imediata, eu já vou acionar a previsão do tempo. Previsão do tempo com vistas ao final de semana. Acordei pela madrugada e fui dar uma pesquisada e ouvir algumas fontes de informação da capital gaúcha. Me deparei com muitas pessoas desabrigadas aí, né? Em razão, novamente, dos tornados. Vamos a Eduardo Amaral, trazendo algumas informações sobre a previsão do fim de semana. Em relação às condições climáticas.
1: O sudeste do Brasil entra em alerta nos próximos dias para a ocorrência de ventos fortes que podem trazer prejuízos e problemas para as duas regiões. Segundo a porta-voz da Tempoquei e especialista em meteorologia, Maria Clara Sasaki, a formação de um novo fenômeno climático deve trazer estes fortes ventos para boa parte dos estados de sul e sudeste, afetando o clima durante todo o fim de semana.
2: Isso porque um ciclone extratropical no oceano acaba organizando uma linha de instabilidade e avança do sul para o sudeste do país, trazendo esse potencial de rajadas de vento. Podemos ter chuvas também em São Paulo, Rio de Janeiro, sul de Minas Gerais, estado de Mato Grosso do Sul, Paraná, Santa Catarina e também no norte do Rio Grande do Sul, ainda é efeito da passagem e desta linha de instabilidade associada ao ciclone extratropical. Não é uma chuva volumosa, mas o que chama atenção realmente é esse potencial para tempestades espalhadas aí por estas áreas do centro-sul do Brasil.
1: Mas enquanto para boa parte dessas duas regiões do país o risco é de chuvas intensas, em outras deve acontecer o contrário, com a expectativa de uma forte onda de calor e tempo seco.
2: Entre Goiás, Distrito Federal, norte de Minas Gerais, estado de Mato Grosso, Tocantins, oeste da Bahia, sul do Maranhão, sul do Piauí, nestas áreas nós teremos a presença de uma massa de ar seco ao longo do final de semana, então o sistema que está no centro-sul do país não consegue mudar as condições do tempo nas áreas mais ao norte, e aí teremos outro alerta, alerta de temperaturas elevadas, baixos índices de umidade relativa do ar e alto risco para focos de queimadas, pegando aí estas áreas do interior.
1: Para a região nordeste, a expectativa é de chuvas leves ao longo do fim de semana, uma previsão que confirma o cenário

0: Eduardo Amaral.
1: Obrigado, Eduardo Amaral. Olha a previsibilidade para sábado, segundo a Climatempo Meteorologia, aqui no estado do Rio Grande do Sul. Começa com instabilidade, deve ter chuva e temporais isolados entre a madrugada e a manhã, principalmente no norte, nordeste e no litoral norte do estado. A região metropolitana também pode registrar precipitação no começo do dia. A ventania persiste em áreas litorâneas nas primeiras horas da manhã. Ao longo do dia, no entanto, o cenário muda com o afastamento do ciclone para o oceano. Uma massa de ar frio e seco avança sobre o Rio Grande do Sul e reduz as condições para a chuva. A chance de geada em áreas do centro-sul durante o amanhecer, enquanto as temperaturas permanecem baixas durante a tarde. Já no domingo, haverá sol e geada. Veja bem, no domingo, a massa de ar polar passa a dominar o estado. O amanhecer deve ser gelado, com possibilidade de geada em pontos do sul, do centro e da serra. No decorrer do dia, o tempo firme predomina em praticamente todo o território gaúcho. O sol aparece entre poucas nuvens e a sensação segue de frio, em um cenário típico de inverno, após a passagem da frente fria e também do ciclone. Esta é a previsão do tempo, então. Nesse momento, nós temos uma temperatura bastante agradável aqui em Santa Bárbara do Sul e na grande região, né? Uma temperatura agradável, inclusive atualizando nesse momento, 12 graus de temperatura. Não é tão agradável assim, né? Mas é o indicativo de que a baixa temperatura vai prevalecer sem sombra de dúvidas. Não se sabe até quando, se até segunda, se até terça ou até quarta-feira. E depois de tudo isso, o que a natureza nos reserva? 12 graus de temperatura, umidade relativa do ar 75% nesse momento aqui em nossos estúdios. Olha, muitas notícias entrando em nossa redação nesse momento, mas de todas essas eu considero os fatos locais, as notícias locais, as mais interessantes para nós. Depois a gente, no decorrer do tempo, em sendo possível, nós vamos conectar com as fontes de informação para trazer novas notícias e atualizadas notícias, lembrando que 105 municípios com danos após os temporais. Balanço atualizado da Defesa Civil Estadual apontou que 1,8 mil pessoas estão fora de suas casas. Isto é realmente preocupante. E conversa daqui, conversa dali, o El Niño ainda está por efetivar o seu ápice, mostrar as suas garras e oxalá suplicamos a Deus que ele modere-se, modere-se. Agora são 17 horas e 45 minutos. Com grande satisfação, recebo nesse momento as presenças de Juliana Rambors, coordenadora e supervisora do PIN de Santa Bárbara do Sul, e também Sandra Schneider, do Grupo Técnico Municipal. São duas pessoas experientes que estão aqui hoje para falar sobre o programa do PIN, que é um programa muito importante, né? A Primeira Infância Melhor é um programa realizado pelo Estado do Rio Grande do Sul em parceria com os municípios. Esse trabalho é reconhecido mundialmente como uma das políticas públicas mais consistentes para o cuidado com a infância. E olha, tudo começa pela infância, a formação do cidadão, a educação da pessoa, a tranquilidade, a evolução, para depois, na fase adulta, já ter um discernimento maduro. A gente diz que a vida é uma eterna experiência e não poderia ser diferente. Então, quanto mais cedo as pessoas se prepararem para a vida, menos erros. 17h47 ainda é. Boa tarde, sejam bem-vindas, Juliana. Um grande abraço para você.
2: Boa
1: Obrigado pela presença.
2: tarde, prazer estar aqui, prazer te conhecer e um prazer poder falar com a comunidade sobre o PIN.
1: Prazer é meu. Sandra. Seja
2: Boa tarde, Rosmarina.

0: Boa tarde.
1: Obrigada, obrigada pelo convite e proporcionar essa oportunidade para que a gente consiga falar mais um pouquinho sobre o PIN, que é tão importante para as nossas crianças.
0: Quanto tempo de PIN em Santa Bárbara do Sul?
2: Agora é dia 27 de setembro, nós completamos 22 anos, vamos completar 22 anos de atividade do PIN. É um dos únicos municípios que teve a continuidade desde o início do programa. Então, o programa iniciou em 2004 no estado, e Santa Bárbara foi um dos primeiros, uma das primeiras cidades a aderir ao programa e nunca parou. Então, reconhecidamente, no próprio estado, a gente já recebeu até homenagens em razão disso, né, do próprio governo do estado, por ser um dos municípios que prioriza a primeira infância. Então, tendo o programa, agora completaremos 22 anos.
0: Que bom. Há quanto tempo vocês atuam nesse programa?
2: Eu tô desde 2012. A Sandra
0: São
2: também, né?
0: quatorze
2: Eu também, desde
0: anos.
2: 2012, saí alguns anos e retornei. Já faz algum tempo.
0: Que
2: É,
0: bom.
2: a equipe de visitadores também, porque foi em 2012 que foi realizado o concurso público, né? Então, com cargos efetivos, então a equipe de visitadoras também completaram, então, 12 anos.
0: Quantas pessoas integram a equipe de trabalho para efetivação do ofício do PIN?
2: Então, hoje nós temos cinco visitadoras, posso nominá-las:
0: Pode, com certeza.
2: a Aline Bandeira, a Mainara Martins, a Oneide Goulart, a Valquíria Machado e a Silvânia Vargas, que é a gordinha, né? Que se falar Silvânia, quase ninguém sabe quem é. Essa é a equipe de visitadoras. E aí a gente tem uma equipe técnica, que a gente chama de GTM, né, como tu nominou antes, que são representantes das três secretarias que fazem parte do PIN, que é Saúde, Assistência e Educação. Então, a Sandra é a nossa representante da Assistência Social, a enfermeira Bruna Barreto é representante da Saúde e a secretária Andréia Sarati é representante da Educação. Então, essas são as profissionais que dão suporte ao nosso atendimento. Então, essa é a nossa equipe.
0: Totalizam 8 ou 9 com a Juliana?
2: É, nove comigo, né?
0: Nove
2: Desculpa,
0: com
2: seis,
0: a Juliana.
2: nove comigo.
0: Seis pelo efetivo programa do PIN, mais
2: Isso, e
0: três,
2: mais
0: né?
2: três. É, e aí a
0: Da,
2: gente
0: do
2: tem,
0: grupo técnico.
2: isso, a gente tem sempre o suporte, né? E quero também agradecer as três secretárias, né? A própria Andréia, a secretária Marivane da Saúde e a secretária Valéria da Assistência, que dão todo esse suporte para nós.
0: Perfeito. No que consiste o trabalho do PIN? Qual é a forma que ele executa o seu trabalho?
2: Então, o PIN é um programa que atende gestantes e crianças no estado até os 6 anos. Como a gente teve uma participação muito grande aqui do município de Santa Bárbara sempre abraçou muito o PIN, a gente não consegue atender as crianças até 6 anos. Então, a gente optou por atender até os 4 anos. Então, a gente atende gestantes e crianças até que elas completem 4 anos, que é a fase, então, que elas já precisam estar na escola. O programa consiste em atendimentos semanais, né? São visitas domiciliares, então as visitadoras vão até a casa das famílias e realizam, durante a gestação, encontros informativos, né? Sobre assuntos do pré-natal, assuntos sobre o parto, sobre o puerpério, né? E depois que a criança nasce, aí a gente tem o acompanhamento dos indicadores. Aí as visitas passam a ter atividades, sempre atividades lúdicas, né? Porque nós estamos falando de crianças, né? Mantém-se as informativas, mas a gente já começa a trabalhar com as atividades lúdicas, e aí a gente vai atendê-las sempre no que a família, no que essa criança mais precisar. Então a gente vai fazendo o acompanhamento e vai vendo, ah, essa criança precisa de um desenvolvimento um pouco maior na questão motora. Então as meninas elaboram atividades motoras para essa criança. Ou essa outra criança está com uma dificuldade na linguagem. Então, as visitadoras vão fazer atividades voltadas à linguagem. Então, por isso que é um programa que a gente não pode ter uma demanda muito grande. Então, o estado coloca que é 20 crianças a serem atendidas por visitador, porque além de ser semanal, é preciso uma programação, né, um planejamento individual, porque cada criança vai ter o seu desenvolvimento, né? Então, para cada criança, a visitadora precisa pensar qual vai ser a atividade que naquele momento ela está precisando, né, para o seu desenvolvimento.
0: Certo. Bom, Se vê que cada criança tem uma fase de desenvolvimento, né? De 0 a 3 meses, de 3 a 6, de 6 a 9, de 9 a 12, de 12 a 18, de 18 a 24, enfim, até os 6 anos, né?
2: Isso, aqui até os quatro.
0: É, isso, aqui até os 4. Neste sentido, dessa linguagem dessas crianças, com base na experiência de vocês, vocês acham que os pais dominam isso pelo instinto materno? Ou de outro lado, com o acompanhamento das mães e com o trabalho que vocês vêm realizando, dando notoriedade disso e atendimento para as crianças, ocorre, vem ocorrendo uma evolução nesse sentido, ou seja, a criança que é assistida pelo PIN, a mãe que começa lá desde a gravidez, o período gestacional até o nascimento da criança, se torna uma mãe mais preparada?
2: A gente acredita que sim, né? Faz parte do nosso trabalho auxiliar, né? A gente sempre diz assim, os indicadores, eles não estão ali para a gente dizer que a criança faz ou não, ou que precisa ou não. Ele está ali para ser acompanhado. Cada criança vai ter o seu tempo, mas é esperado alguns marcadores. Então, também a gente trabalha nessa questão com as famílias, né? Então, a criança precisa sentar, mas ela ainda não sentou, a gente não pode apavorar também a família, né?
0: Certo.
2: Dizer, explicar, incentivar, né? Ou a criança não está respondendo a estímulos sonoros, como já aconteceu, né? O que que pode estar acontecendo? Então a gente insiste e verifica, não, a criança continua não respondendo, a gente procura, então, dentro da rede, quem que pode atender. Então, vamos encaminhar para um fonoaudiólogo, vamos encaminhar. A nossa função é dar segurança para essa família, né? Para que esse acompanhamento não seja restritivo de que precisa ou meu filho não está conseguindo, mas que seja acompanhado de uma forma mais tranquila. Né, e que o profissional que está ali, né, semanalmente, consiga verificar, auxiliar as famílias a ter essa segurança de qual atividade pode proporcionar que essa criança passe a fazer esse indicador. A gente acredita que sim, a gente tem casos que as famílias que já foram acompanhadas, por exemplo, e engravidam, a gente já teve caso da gestante ligar primeiro para a visitadora. Para já pedir, ela,
0: Sim.
2: né, dizendo, ó, nem o pai não sabe ainda que eu tô grávida de novo, mas já reserva aí que eu quero ter o atendimento de novo. Isso nos faz entender que o trabalho é valorizado também por essas famílias, né? Então a gente entende que sim, a gente entende que a gente faz a diferença também nessas famílias, né? Nesse acompanhamento dessas crianças.
0: Verdade. Puxa um pouquinho mais o microfone para o seu lado, Juliana, que às vezes na live, que nós estamos em tempo real pelo Facebook, né, ao vivo, o som sai um pouco mais baixo. Pois é, e diante de todo esse trabalho aí, com a experiência de você, se constata que, ou pelo menos se vê que ainda existe um índice da futura mamãe despreparada? Ou seja, as futuras mamães estão engravidando e ainda não estão preparadas para se tornarem mãe.
2: A gente ainda vê bastante assim a romantização, né? Uma das coisas que a gente mais percebe é a questão da amamentação, por exemplo, né? É muito romantizado, é maravilhoso, é tranquilo. A gente sabe que faz bem para o bebê, né? Nós, inclusive, estamos no Agosto Dourado, né? Que fala sobre a amamentação, mas a gente precisa trabalhar com a realidade, né? Então, não vai ser tão simples, né? Muitas vezes não é. O leite não vai descer nos primeiros dias, né? Vai doer. O bebê precisa também se acostumar, né? A questão da pega, a questão do bico. Então, a gente vê que tem muita coisa ainda que está romantizada na gestação, né? E o nosso dever é trazer para a realidade, né? Falando em gestação também, a gente tem um grupo de atendimento às gestantes e parceiros que se chama Preparando o Ninho, que a gente atende também, né? Que faz parte do PIN também, que atende gestantes e parceiros uma vez por mês, até o encontro é segunda-feira da semana que vem, já querendo deixar, né, o convite, aproveitando o espaço, às
0: Tranquilo.
2: 18h30, lá no ESF Zósimo Ribas. Né? E também a gente fala sobre isso, assim, trazer um pouco para a realidade
3: Pode.
1: E também, Osmarino, a gente fala muito na maternidade, né? Às vezes a gente esquece que a maternidade também tem a paternidade. Então, o PIN, ele trabalha muito forte com a participação dos pais. E agora que estamos no, né, no mês dos pais e que no final, né, domingo é dia dos pais, nós temos fotos incríveis dos pais com os seus filhos e a participação deles no desenvolvimento dessa criança é muito positiva. Então, quando a gente pensa que a mãe está despreparada, mas quem sabe aquele pai está mais preparado, está mais consciente de que não é tão fácil cuidar de uma criança, que a amamentação ela tem os seus desafios, né? E que ter um bebezinho em casa não é muito tranquilo. Então, esse pai também pode dar uma segurança para essa mãe. E é isso que o PIN faz, é isso que as visitadoras trabalham também nas casas das famílias.
0: Ótimo, ótimo.
3: Até o presente do Dia dos Pais, que está sendo entregue agora pelas visitadoras, acho que a maioria das famílias já recebeu, né? Ou talvez ainda não, mas é um livro para que o pai possa ler com os filhos, né? A gente tem dentro do PIN um programa, um projeto chamado Lê Para Mim, que incentiva a leitura desde a gestação. Então, às vezes, a gente já teve pais que, precisa falar com a barriga, né? Com a gestante, já para ir criando esse vínculo, mas eu não sei o que falar, né, não sei, lê o livro, né, então a gente consegue também incentivar esse vínculo desde a gestação, também com esse projeto que a gente tem dentro do PIN, que chama o Lê Pra Mim.
0: Você tem ideia de quantas atualmente, ou pelo menos até o presente momento, lá de janeiro para cá, por exemplo, quantas mamães e quantas crianças o PIN está atendendo?
3: Sim, tem os dados que eu peguei agorinha. Na verdade, nesses 22 anos, a gente teve 1.401 crianças atendidas e 647 gestações. Por que que eu digo gestações? Porque tem gestantes que foram atendidas durante uma gestação, ou duas gestações, ou três gestações, né? Então, foram mais de 600 gestações e mais de 1.400 crianças. Hoje, nós estamos atendendo 20 gestantes e 94 crianças.
0: Uhum.
3: 114 famílias.
0: 114. Isso. Você acha um número baixo ou um número alto?
3: Na verdade, assim, o governo do estado preconiza que cada visitador atenda 20 famílias. Então, nós temos a nossa meta de 100 famílias. Nós estamos com 14 a mais já, né? Então, até eu peço desculpas, porque às vezes as pessoas nos chamam, querem ser atendidas, mas no momento a gente está sem vagas, porque também por conta desse cuidado semanal que as visitadoras têm que ter, elas não podem ter muito, né, mais atendimentos. Então, elas estão com 20, 22, 23 famílias, né? Mas mais do que isso, a gente não consegue atender para que a gente possa manter a qualidade do atendimento, né?
0: Uhum. São 94
3: crianças, tá. E 20 gestantes.
0: E 20 gestantes, perfeito. A gente está, ou me parece que esteja, talvez o assunto agora é que ficou mais expandido, teve uma expansão maior em relação ao autismo, né? Mas enfim, dessas 94 crianças, existe um número de crianças com necessidades especiais. Né?
3: Uhum.
0: Dentro da atividade de vocês, do controle de vocês, da experiência de vocês, da efetivação, do acompanhamento de vocês, essas crianças, a quantidade dessas crianças, tomando por base o total de 94 com necessidade de um atendimento especial, é preocupante?
3: Na verdade, sim. Nós auxiliamos muito nessa questão de ir olhando os indicadores e ir percebendo alterações nesse desenvolvimento. Hoje, se eu não me engano, nós temos duas crianças em atendimento que têm um diagnóstico fechado, mas nessa faixa que a gente atende, muitas vezes o diagnóstico não está fechado, porque ainda é uma faixa muito... As crianças ainda são muito pequenas, né? Porque quando elas completam 4 anos, elas já são desligadas do programa. Então, eu não teria esse dado efetivo para ter passado por conta disso. A gente tem alguns que ainda estão em análise com médicos, né, com pediatras, com terapeutas ocupacionais, fisioterapeutas, mas não com diagnóstico fechado.
0: Uhum.
3: Porque acaba fechando esse diagnóstico um pouco mais adiante, né, com uma faixa etária um pouco maior, aí a gente não está mais atendendo.
0: Certo. Dificuldades para efetivar o atendimento de vocês?
3: Olha, agora a gente são já está mais...
0: Vamos começar leve.
3: Não,
0: são
3: não,
0: muitos ou são poucos?
3: São poucos. É porque, como eu te disse, a gente está com a mesma equipe há tanto tempo.
0: Está conectada.
3: Né, que, assim, a metodologia do programa a gente já entende que está ok, né? A aceitação das famílias... Tanto que a gente tem lista de espera, né? Então, quando surgiu, assim, sempre que tem alguma coisa nova, é mais difícil implantar. Mas como agora a gente já está há 20 anos aí, né? Poderia até dizer, assim, a intersetoriedade está ótima, a gente tem um ótimo convívio com as 3 secretarias, então... Tá tudo ótimo, eu acho, assim, a gente consegue, até a questão financeira, que é um pouco mais complicada, a gente consegue, né, trabalhar, atender, e eu acho que somos privilegiados nesse sentido, assim.
0: Certo. Então, você acha que os recursos destinados para o PIN estão dentro da expectativa ou poderiam ser melhores?
3: Sempre seria bom mais, mas assim, dentro da última década, digamos assim, a gente tem conseguido, sim, com o apoio da gestão municipal, né? Até a execução do Lê Pra Mim, que depende de um recurso, né? A gente conseguiu adquirir os livros, consegue. Então, tá bem... Ano passado, até... recebemos um prêmio estadual, então não podemos nos queixar, né, Sandra?
1: É verdade.
3: A gente tem
1: tá
3: um...
1: bem mais fácil, né?
3: É, eu acho que, assim, a gente consegue mostrar resultado. Quando a gente consegue mostrar resultado, a gente consegue o apoio, né?
0: Sim.
3: É, bem...
0: Pelo que você já falou, tem uma sintonia bem sustentadora em relação à rede de saúde, ao saneamento, assistência social nessa complementação, nessa conexão, né, de vocês do PIN com o grupo técnico municipal, é isso?
3: Isso.
1: Isso, é, eu que estou no grupo há mais tempo, né, já tive outros colegas. Então, a gente sempre teve essa conexão boa, a gente sempre trabalhou muito junto, sempre dando um apoio para as visitadoras, quando elas nos solicitam visitas junto, né? Às vezes tem crianças com necessidades diferentes, uma família com necessidades diferentes, a gente consegue também dar esse apoio para as visitadoras. Então... É um programa que é muito bom de trabalhar, sim.
0: Perfeito.
1: Nos dá muita... É muito, muito legal.
0: Uhum. A mãe, pela primeira vez, do seu primogênito, quando ela engravida de novo, ela volta?
3: Sim.
0: Por conta? Porque, em tese, o acompanhamento do nascimento do primogênito, do primeiro filho, já passou para a mãe uma qualificação bem...
3: cada um é diferente.
0: É.
3: Sim, a gente tem até motivo muito de orgulho nosso, assim, a gente tem muitas famílias que daí quando engravidam solicitam de novo, né? E a gente tem famílias que, tipo, a criança tá com 3 anos e meio e daí ela engravida.
0: Uhum.
3: Então ela vai, né, zera de novo e começa, então a gente cadastra a gestante e fica mais 4 anos. Então a gente tem famílias sendo atendidas há alguns anos já, famílias com 2, 3 filhos, né, que daí vai mantendo esse vínculo, né, é um vínculo muito bonito, assim, com as equipes, e porque percebe, né, tu começa atendendo a gestação e tu vai ficar com a criança até completar 4 anos,
0: uhum.
3: Então, todas as semanas na casa dela, então, a gente tem visitadoras e famílias que sofrem na hora do desligamento, né, a criança precisa ir para a escola, né, e não vai mais ser atendida também, isso acontece. Então, a gente percebe que esse vínculo, ele não fica fragilizado, muito pelo contrário, ele é muito potencializado, assim, e A gente tem até, tem uma criança que eu sempre cito isso, que chama a nossa visitadora de Pinha.
0: Uhum.
3: Então passa na rua e tem esse carinho, né?
1: Já é uma criança que não é mais não atendida, é mais do... que já tá bem grande, e ela continua chamando a visitadora de Pinha.
0: De Pinha. É. Afinidade, né?
3: É, é, afinidade. É um vínculo. É, e a gente tem também agora, ano passado, que foi uma criança que foi atendida quando era criança.

0: e que tá grávida. Então, ela agora tá na condição de mãe sendo atendida, né? E também solicitou o programa por entender e por lembrar do quanto era importante ele quando ela era criança, né?
1: Durante período passado, agora recentemente eu não tenho mais notado isso, mas houve uma preocupação nacional, inclusive, não diferente na realidade do nosso estado do Rio Grande do Sul, e acredito que em nosso município, da recomendação da insistência em razão da falta de atenção de alguns pais com o calendário de vacinação. Qual que é a nossa realidade hoje? Aqui, Santa Bárbara.
0: É uma preocupação muito grande, né? Mas assim, as visitadoras, elas verificam a carteirinha de vacinação de 3 em 3 meses. Então a gente tem esse cuidado de dar uma olhada ali na carteirinha, se tiver alguma vacina a ser feita, indicar, né? Relembrar. Orientar sempre, mas a gente tem, assim, são poucos os casos que a gente tem de vacinas, assim, em atraso, ou até de famílias que não querem vacinar, né? Então, a gente, graças a Deus, consegue manter esse contato também com a equipe da epidemiologia, né, das salas de vacina, e às vezes acontece também deles nos chamarem, ó, vocês atendem essa família. Passou 2, 3, né, dias, assim, essa vacina é importante fazer, então a gente também auxilia nesse sentido. Mas a gente não encontra muita resistência nessas vacinas das crianças pequenas, né? E o calendário vacinal nosso, ele é enorme, né? Então, praticamente todo mês os bebês precisam ir na unidade, né? E isso mantém, essa rotina mantém, assim, as famílias atentas, né?
1: Sempre tem vacina à disposição, Sandra.
2: Sim, eu acredito que sim.
0: Sim.
2: Nós não temos relatos de famílias que procuraram por vacina e não tinha.
1: Certo.
2: Sempre tem.
1: Bom, olha, em relação à estrutura, né? A infraestrutura das unidades aí para esse atendimento do PIN. Hoje, qual que é a realidade do nosso
0: A sala
1: município?
0: do PIN hoje fica junto à Secretaria de Saúde, que é na Avenida Presidente Vargas, ali no antigo Banrisul. Tá? Então, ali é a sala onde a gente faz as nossas reuniões, onde fica o nosso material, enfim. Mas a execução do programa, ela é na casa das famílias. Então, 90% do PIN é realizado dentro da casa das famílias, que abrem a porta, né? E que a gente pode entrar e fazer as atividades com o familiar que está ali cuidando da criança, né? Isso também é bem importante deixar registrado, de que a atividade o visitador mostra, mas quem faz, quem acompanha é a criança junto com o seu cuidador, que na grande maioria é a mãe, algumas vezes é a avó. Né? E a gente tem conseguido trazer os pais também para a atividade. Então, a gente tem essa infraestrutura, assim, a gente tem a nossa sala junto à Secretaria de Saúde, mas a execução é feita nas casas das pessoas.
1: Perfeito. Problemas com violência, violência física ou violência sexual, nessas atividades do PIN, é presente esse tipo de situação em nossa comunidade? Porque às vezes a gente pensa que isso acontece com os outros, né?
0: Na verdade, a orientação é sempre para que as visitadoras fiquem vigilantes nesse sentido, né? Mas nós não temos relato assim de.
2: Não.
1: Perfeito,
0: Nunca
1: ótimo.
0: tivemos.
1: É um problema nacional, né? Por isso que a gente pergunta, entende? Me diz uma coisa e outra situação, o estado de carência das pessoas, né? Muitas vezes a dificuldade financeira, a pessoa mais hipossuficiente, aquela que enfrenta sérias dificuldades, até mesmo de moradia, de alimentação, toda essa situação aí, né? Ela atrapalha, com certeza, né? É a realidade também em nossa comunidade.
2: A gente tem famílias bem vulneráveis no município. E enquanto, né, assistente social do município também, eu tenho atendimento com várias famílias. Mas toda vez que uma visitadora identifica que essa família ela está precisando de algum benefício social, algum encaminhamento de cadastro único, do programa Bolsa Família, elas sempre fazem essa, né, essa busca pelo serviço, orientam as famílias que busquem o CRAS, que busquem a Secretaria de Assistência Social, para fazer, né, o acesso a esses direitos delas. Nós temos família, sim, mas eu acredito que a gente tem conseguido dar uma boa orientação e um bom acesso a essas famílias, principalmente nos benefícios eventuais.
1: Uhum. Dificulta, mas não inviabiliza.
2: Não.
1: Perfeito. Uhum. E em relação a treinamento da equipe, a própria valorização e capacitação, uhum, da equipe de vocês...
0: É, nós temos as nossas chamadas capacitações continuadas, que a gente faz em parceria com o GTM e também com a rede. Então, por exemplo, a gente tem alimentação. Sobre alimentação, a gente chama a Nutri, a nutricionista, que vai falar sobre como começar a alimentação complementar, com que idade, né? Como que sai do leite materno para a alimentação, quais são os alimentos que têm que ser priorizados, né? Nós temos também uma fala sempre com a fisioterapeuta, que vai falar sobre exercícios na gestação, por exemplo. A gente tem toda a questão odontológica de saúde bucal, que a gente faz com os nossos dentistas, odontólogos, né? Então, a gente conta com toda a rede, assim. Sempre muito solícitos, sempre que a gente chama, o pessoal vem, né? Trabalha. Tira dúvidas também, a gente tem, já tivemos capacitação continuada com a fono, né, com assistente social, com psicólogos, então é bem, é um trabalho bem completo, assim, é uma rede mesmo de atendimento.
1: Uhum. Pois é, com toda essa tranquilidade, esse ajuste aí, de repente o PIM poderia trabalhar sábado e domingo.
0: É só o que está faltando mesmo para nós.
2: Às vezes a gente até trabalha, porque, né, todas as campanhas, todas as ações, todas, né, o que o município inventar, o que as secretarias inventarem, sim, o PIN tá sempre junto.
1: Verdade, verdade. Olha, eu acredito que dentro das minhas limitações de conhecer a realidade do PIN, procurei questioná-las. Me colocando no lugar da comunidade, da população que está nos ouvindo, né? Além disso, poderíamos falar mais algumas informações relacionadas ao PIN e ao grupo técnico?
0: O que nós gostaríamos de deixar é esse lembrete de que a gente está fazendo os atendimentos e estamos com lista de espera. Então, só, né, pedir a compreensão da população, porque a gente vai conseguindo encaixar novas famílias quando a gente vai desligando as crianças que vão completando 4 anos. Ou antes disso, se a família pede desligamento, se vai morar em outro município, né? Mas agradecer o carinho das famílias, né, que nos recebem. Não é fácil, né? Porque toda semana receber alguém na sua casa, né? Tá disponível, né, para poder fazer as atividades com essa pessoa. Então, nós temos só a agradecer. Agradecer a comunidade, né, como um todo. Agradecer nossos gestores que estão nos dando esse apoio sempre, né? A gente inventa as coisas e tem esse apoio, esse suporte, né? Das 3 secretarias, dos gestores municipais, enfim.
1: Uhum. Olha, abusando da simpatia de vocês e da disponibilidade de vocês, vou improvisar aqui, sair um pouquinho do nosso, do conteúdo, da nossa pauta, desse nosso encontro, dessa nossa entrevista, porque hoje é um dia especial, né, que se completa 20 anos da Lei Maria da Penha. Vocês, uhum, são mulheres experientes. São mulheres que têm um grau elevado de conhecimento, têm uma formação, né? Formação técnica. E eu gostaria de ouvir tranquilamente, exatamente nestes termos, o que você, Juliana, tem a dizer sobre a Lei Maria da Penha, que completa 20 anos, esta lei que veio para proteger a ala feminina, e você pertence a esta ala.
0: É um avanço, né? Tu poder ter uma legislação que protege a mulher, porque a mulher é vulnerabilizada em vários aspectos, né? E a gente percebe muito, assim, que as mulheres, se elas se unirem, né, e se apoiarem, E saber que tem uma legislação que as protege, isso vai dando força também, porque é muito difícil sair dessas situações, né? Por N motivos. Cada família vai ter, cada mulher, cada, enfim, vai ter algo que aprender, né? Seja financeiramente, seja socialmente, né? Ou, enfim, e saber que tem uma legislação que protege e poder contar com outras mulheres, né? E a gente tem aqui um trabalho muito bom, que eu acho que a Sandra tem mais prioridade de falar do que eu. A gente tem toda uma estrutura no nosso município para acolher e apoiar essas mulheres, eu acho importantíssimo, é um marco muito importante.
1: A pergunta é dirigida a você também, Sandra, nos mesmos termos. O que você tem a dizer sobre a Lei Maria da Penha, que completa 20 anos?
2: É, eu até tinha esquecido que era no dia de hoje. Mas, realmente, o município, assim, ele tem feito vários esforços e a gente tem novidades boas surgindo logo e muito ligadas também à Lei Maria da Penha, mas não só, que contempla, né, nós, mulheres, em vários aspectos. E ainda nós temos uma parceria com o Poder Judiciário e nós realizamos o atendimento dos homens que são, né, réus de violência doméstica lá na Secretaria de Assistência Social. Então, eu e mais os meus dois colegas, a Jordana e o Evandro, nós temos esse trabalho com um grupo reflexivo de todos os homens que o Poder Judiciário nos encaminha. Então, nós provavelmente abriremos um novo ciclo desse grupo no mês de setembro. E tem feito muita diferença, assim. Temos pouquíssimos homens, assim, voltaram depois de terem completado o ciclo de trabalho com nós. Então, isso já também garante às mulheres uma segurança maior de que aquele homem que cometeu, né, uma violência e passou por um atendimento especializado, por uma reflexão, né, do que é a violência doméstica, que não é só o problema de tu bater, né, de tu quebrar os móveis dentro de casa, mas também da violência psicológica que os homens fazem, e eles conseguem sair de lá percebendo que isso também é violência. Então, essas mulheres já têm uma segurança maior com um relacionamento, né, futuro, com a permanência do relacionamento com esse próprio homem, porque a gente não quer que se desfaça o relacionamento, a gente quer que a violência acabe. Né, que os atos de violência não se propaguem pela vida dos filhos, né, que a gente percebe muitas crianças que passaram por violência na infância, principalmente a violência doméstica, hoje eles perpetuam, né, eles continuam fazendo, infelizmente. Então, esse trabalho que o município desenvolve é muito importante e, se você, né, nos der um espaço, a gente pode trazer os nossos colegas também para falar mais sobre esse trabalho que é
1: Ótimo.
2: Desenvolvido.
1: Vamos articular. Vamos articular. É isso que eu gosto de trazer no programa, esses assuntos que estão diretamente ligados aos fatos, à realidade das famílias do nosso município. Agradeço mais uma vez a presença da Juliana, agradeço mais uma vez a presença da Sandra. Voltem sempre aqui no Conexão Regional. Bom trabalho a toda a equipe, as outras 5 pessoas que atuam na equipe do PIN e as outras 2 pessoas, além da Sandra, que atuam no Grupo Técnico Municipal. Grato pela presença de vocês.
0: Muito obrigada, nós que agradecemos.
1: Boa noite.
2: Boa noite.
1: E bom descanso.
0: Obrigada.
1: 18 horas, 21 minutos, 18 e 21, as notícias não param por aqui. Já já, após o intervalo, eu volto trazendo novas informações e atualizando as informações Inclusive é o seguinte, ó, o Vale Gás Recarga do Gás do Povo será disponibilizado na próxima segunda-feira. Beneficiários podem consultar o direito à recarga e verificar as orientações para utilização do Vale nos canais oficiais do programa. Daqui a pouco eu trago mais informações sobre isso. É hora do intervalo publicitário e já já eu volto. Um grande abraço, uma boa noite e até mais.
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3: 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Mercado do boi gordo mostra firmeza nos primeiros 7 meses de 2026, sustentado por exportações aquecidas e oferta ajustada. Câmbio favorável ampliou a competitividade no mercado internacional, compensando o consumo doméstico moderado. Reposição de animais continua valorizada, mantendo as cotações estáveis. 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
10: 18 horas e 29 minutos.
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10: 18 horas e 30 minutos.
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0: 18 horas e 31 minutos, 18 e 31, para quem está conectado aqui com o Conexão Regional, uma boa noite. Temperatura nesse exato momento aqui em nossos estúdios, atualizando, é de 11 graus a temperatura. Repito, temperatura neste momento é de 11 graus aqui em nossos estúdios, na Avenida Coronel Victor do Moncel. Já já vou atualizar a temperatura em outras cidades. Olha, Passo Fundo, 10 graus. 10 graus em Passo Fundo, 11 graus em Saldanha Marinho, 11 graus em Panambi, 10 graus na cidade de Cruz Alta. Adiante, 8 horas e 32 minutos. Lamentavelmente, 105 municípios com danos após temporais. Balanço atualizado da Defesa Civil Estadual aponta 1,8 mil pessoas estão fora de suas casas. É exatamente isso. A Defesa Civil Estadual é a responsável por estas informações. Um homem morreu em Montenegro após ser atingido por uma árvore que caiu enquanto trafegava de motocicleta. Ao menos 5 pessoas ficaram feridas. Em Caseiros, da região Nordeste, reportou danos em 140 casas nas zonas urbana e rural. Em Taquara, no Vale do Paranhama, o vento forte causou a queda de 19 árvores e deixou 41 imóveis parcialmente destelhados, 6 imóveis danificados, além de ocorrências de 3 escolas municipais. Me parece que esse número aumentou. Em Santa Cruz do Sul, no Vale do Rio Pardo, as fortes ventanias destruíram estruturas do parque de eventos, causaram danos nos telhados de mais de 100 residências, além de quedas de árvores e de postes. Rio Pardo registrou 235 ocorrências de destelhamentos e quedas de árvores e postes na cidade, sendo que 166 somente na noite de ontem. Bloqueio, queda de árvores e falta de energia na capital e 1,8 mil pessoas desalojadas em nosso estado. Olha, rajadas de quase 100 km por hora na região carbonífera motivaram muita agitação por lá. Passagem de ciclone causa estragos também em São Leopoldo, Novo Hamburgo e Campo Bom. Candidatos ao governo do Rio Grande criticam a ausência de Juliana Brizola e Luciano Zucco em debate da FAMURS. Laudo confirma trauma craniano como causa da morte de menino de 3 anos na cidade de Viamão. Gado em Nova Alta, generalizada em razão das chuvas. Corpo é encontrado no arroio dilúvio na capital gaúcha. Superior Tribunal de Justiça Desportiva rejeita recurso do Inter e mantém a suspensão de Victor Gabriel. Descansado e reforçado, como chega o São Paulo para pegar o Grêmio amanhã? Sem candidato da situação, disputa pela presidência do Inter ganha contornos de eleição em 3 frentes. Senado dos Estados Unidos aprova novo pacote de sanções à Rússia. Zema critica STF. Judiciário era um poder moderador, hoje é um poder incendiário. Qualquer pessoa com dúvida em seu comportamento não deveria ser candidato, diz Caiado sobre Flávio Bolsonaro. São notícias que estão em destaque na capital gaúcha. Olha, atenção, Felipe Carvalho está na linha. Calor extremo e guerras aumentam o preço do trigo, milho e também do açúcar.
1: Os preços de algumas das principais commodities alimentares subiram em julho, na sequência de ondas de calor em várias partes do mundo e abalos na oferta de energia, associados às tensões geopolíticas. O Índice de Preços de Alimentos da Organização das Nações Unidas para Alimentação e Agricultura, FAO, revela que os itens mais afetados foram cereais, açúcar e óleos vegetais. Os preços do açúcar tiveram alta de 5,6% em relação a junho e de 8% em comparação com julho do ano passado. O aumento resulta de preocupações com impactos do clima quente e seco na União Europeia e com prováveis efeitos do El Niño na Ásia. Outro fator relevante é a expectativa com uma demanda mais forte por etanol no Brasil, devido a um aumento temporário na mistura obrigatória de etanol na gasolina. Essa exigência pode desviar uma parcela maior da cana-de-açúcar para a produção de etanol e reduzir a disponibilidade de açúcar. No entanto, a melhoria das condições de colheita nas principais regiões produtoras do centro e sul do Brasil limitou o aumento geral dos preços internacionais deste item. O índice de preços de cereais da FAO subiu 3,4% em relação a junho, revertendo a queda de maio e ficando 6,9% acima do nível de julho de 2025. Os preços globais do trigo dispararam 5,8%, em meio a preocupações com interrupções da exportação no Mar Negro, região afetada pelo conflito entre Rússia e Ucrânia, e o provável impacto das ondas de calor em vários países produtores importantes. Os preços mundiais do milho aumentaram 3,6% devido ao clima quente e seco em partes dos Estados Unidos e a efeitos negativos dos mercados de energia em meio ao aumento das tensões geopolíticas. O índice de preços do arroz manteve-se amplamente estável em julho de 2026.
2: Da ONU News, em parceria com a agência Rádio Web, Felipe de Carvalho.
0: Obrigado, Felipe de Carvalho. Agora são 18 horas e 37 minutos. Repito, 18h37. Homem morre em colisão frontal entre caminhão e uma Hilux na RS-324 em Ijuí. Mais um acidente na região. Um homem morreu em um grave acidente de trânsito registrado na tarde de hoje na RS-342, quilômetro 104, em Ijuí. De acordo com informações preliminares, uma Toyota Hilux com placas de Santo Ângelo seguia no sentido Catuípe-Ijuí, enquanto um caminhão Mercedes-Benz trafegava no sentido contrário, de Ijuí para Catuípe. Por circunstâncias que ainda serão investigadas, os veículos colidiram frontalmente. Com o impacto, o condutor da Hilux morreu no local. A identidade da vítima ainda não foi divulgada. O motorista do caminhão não sofreu ferimentos. Incêndio de grandes proporções atinge a empresa de ônibus durante temporal no Rio Grande do Sul. Uma noite de temporal terminou com um grande incêndio na garagem de transportes Nossa Senhora das Graças, em Cachoeira do Sul, na região central do Rio Grande. As chamas tornaram parte do estacionamento da empresa enquanto uma forte tempestade atingia o município. Informações preliminares apontam que um raio pode ter atingido o local e incendiado. Causado o incêndio, mas essa causa ainda não foi oficialmente confirmada pelas autoridades. Assalto em Guarani das Missões termina em tragédia na BR-392. Um assalto à residência em Guarani das Missões acabou em um acidente de trânsito após a fuga dos criminosos pela BR-392, em Cerro Largo. O roubo ocorreu no início da madrugada de hoje. Segundo registro policial, em Santo Ângelo, quatro assaltantes invadiram uma residência, renderam e amarraram a família, o casal e um filho, ou seja, e sequestraram um empresário, levando até a empresa em que ele é proprietário, uma óptica e joalheria. Ao chegarem na empresa, os criminosos perceberam que as autoridades policiais já tinham sido alertadas sobre este crime. De acordo com a Brigada Militar, uma guarnição fazia patrulhamento de rotina no bairro quando notou a presença de um veículo estranho. Os policiais entraram na residência e se depararam com uma mulher e o filho amarrados. Após as vítimas narrarem o acontecido, foi solicitada mobilização policial e iniciado um cerco em toda a região. Na RS-344, na entrada de Santo Ângelo, foi feita uma barreira e o condutor do Astra acabou sendo abordado e preso. Com ele foram localizados uma arma de fogo e uma balaclava. O preso informou que aos policiais que os demais criminosos estariam se deslocando pela BR-392 em direção a Cerro Largo com o veículo da vítima. O veículo, ao ser visualizado, teve acompanhamento dos policiais e, ao chegar no trevo do Fritz e da Frida, devido à alta velocidade, acabou se acidentando com saída de pista, capotamento e incêndio. Morreram no local a vítima e um dos assaltantes, ambos carbonizados. Uma tragédia lamentável, né? Tornado e ventania e granizo derrubam um muro de presídio em Pelotas e suspendem aulas e causam estragos no sul do Rio Grande. Ventos fortes derrubam bombas de poço de combustível encharqueadas no Rio Grande do Sul na noite de ontem. Os ventos chegaram a 120 km por hora na cidade, onde há muitos danos. Olha, comentei há pouco da Lei Maria da Penha, mas afinal, quem pode ser protegido por esta lei, pela Lei Maria da Penha? Vamos ouvir a Beatriz, a repórter de agora no Conexão Regional, trazendo esta informação.
3: Neste mês, a Lei Maria da Penha completa 20 anos como um dos principais instrumentos de proteção às mulheres brasileiras. Mesmo após duas décadas de vigência, uma das dúvidas mais frequentes é sobre quem pode ser protegido pela legislação. Ao contrário do que muita gente imagina, a Lei Maria da Penha não se aplica apenas a mulheres casadas ou que moram com o agressor. A proteção alcança diferentes situações de violência doméstica e familiar baseadas no gênero. A juíza de direito, Michelle Soares Wolters, integrante da Coordenadoria Estadual da Mulher em Situação de Violência Doméstica e Familiar do Tribunal de Justiça do Rio Grande do Sul, explica quem está amparado pela legislação.
4: A proteção da Lei Maria da Penha

0: uma mulher que se entende no mundo como mulher em determinadas situações. No caso de parentesco, por consanguinidade, parentes por afinidade, ou aquelas pessoas que se consideram aparentadas entre si, pessoas que moram na mesma unidade doméstica, na mesma casa, e também pessoas que possuem relação íntima de afeto com o agressor.
1: Isso significa que a lei também pode ser aplicada em casos envolvendo namorados, ex-companheiros e relacionamentos homoafetivos. Não é necessário que o casal tenha sido casado ou vivido na mesma residência. Além das relações afetivas, a proteção também pode alcançar situações de violência praticadas por familiares, como pais, filhos, irmãos, sogros, noras e outros parentes, desde que presentes os requisitos previstos na Lei Maria da Penha.
0: Vale para ex-companheiros, vale para namorados, é qualquer relação íntima de afeto, né? Então, tendo uma relação íntima, a pessoa está namorando, né? A pessoa teve um relacionamento mesmo que momentâneo, cabe a proteção da Lei Maria da Penha.
1: Conhecer quem é protegido pela Lei Maria da Penha é fundamental para que mais mulheres tenham acesso à rede de proteção e aos mecanismos previstos na legislação. Ao completar 20 anos, a lei segue ampliando o acesso à justiça e reafirmando que toda mulher em situação de violência doméstica ou familiar tem direito à proteção do Estado. Agência Rádio Web. Produção e reportagem, Beatriz Coan.
2: Obrigado, Beatriz Coan. Olha, Eduardo Amaral já está na linha para dizer que Lula e Bolsonaro se consolidam e fecham espaço a outro candidato. Vamos a esta informação que chegou agora na redação do Conexão Regional.
3: Em mais uma rodada de pesquisas realizadas pela Quest, Luiz Inácio Lula da Silva, do PT, e Flávio Bolsonaro, do PL, se consolidam como os postulantes reais à presidência da República. Faltando menos de 2 meses para o primeiro turno das eleições, os dois dão pouco espaço para os adversários. O levantamento mais recente aponta Lula com 39% das intenções de voto, enquanto Flávio Bolsonaro chega a 30%. Os demais postulantes ao cargo seguem patinando, sem se aproximar de 10% das intenções de voto. Professor do curso de Relações Internacionais da ESPM, Fábio Andrade, avalia que a projeção nacional dos dois candidatos, aliada ao curto espaço de tempo e altos custos de campanha, torna improvável o crescimento de uma outra candidatura.
4: A rigor, a gente já tem dois candidatos fazendo campanha desde dezembro do ano passado, o que eu avalio que tira isso, dificulta a vida dos concorrentes, né? Os concorrentes têm que se fazer conhecidos, além dos seus domicílios eleitorais, têm que se fazer mais conhecidos nacionalmente. O tempo e o próprio custo associado a conseguir se fazer conhecido nacionalmente, construir uma imagem confiável em nível nacional, são elementos que jogam contra candidaturas que pretendem se apresentar como terceira viabilidade.
3: A pesquisa Quest também mostrou uma leve queda de Lula e um crescimento de Flávio, ambos dentro da margem de erro. Mas quando a projeção é em relação ao segundo turno, o cenário pouco muda para o atual presidente, que mantém um índice de intenção de votos que varia entre 44% e 46% sobre os demais candidatos, que crescem, todos eles, nessa disputa contra Lula. O cientista político Rodrigo Prando aponta que a rejeição ao partido do ex-presidente é um dos fatores que ainda pesa na avaliação do eleitorado e mantém até mesmo estas outras candidaturas menores competitivas caso chegassem a um eventual segundo turno.
5: Então a gente tem, no mínimo, 30% de um sentimento muito arraigado de antipetismo. Perceba que, tirando o Flávio Bolsonaro, que é o principal competidor do Lula, num segundo turno, a gente tem uma dificuldade enorme, né? Porque o Lula, no segundo turno, ao competir com outros, por exemplo, o Renan Santos, que pontua com 4% no primeiro turno, vai a 35% num eventual segundo turno. O Ronaldo Caiado, melhor ainda. A grande questão é que nenhum desses tem força para avançar para um segundo turno.
3: A pesquisa Quest ouviu 2.004 eleitores entre os dias 31 de julho e 3 de agosto. Ela foi contratada pela Genial Investimentos com margem de erro de 2 pontos percentuais para mais ou para menos. O nível de confiança é de 95%. E o levantamento foi registrado no Tribunal Superior Eleitoral sob o número BR 06591/2026.

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1: 18h48, falou Eduardo, vem aí o último intervalo publicitário do Conexão Regional de hoje. As últimas notícias já já. Dino manda a Polícia Federal investigar irregularidades em emendas com prejuízos de 55 milhões. E ainda, em destaque, vale recarga do gás do povo será disponibilizado na próxima segunda-feira. Senado dos Estados Unidos aprova indicado de Trump para embaixada no Brasil. Já já, após o intervalo. Até mais.
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6: Já estou de volta com o assunto da cobra cruzeiro que foi encontrada no pátio de uma residência na tarde de ontem, aqui no bairro Ceruti, na nossa cidade, Santa Bárbara do Sul, causando um grande susto aos moradores. Apesar da preocupação, ninguém ficou ferido, claro. Ela é uma serpente peçonhenta, né? E apresenta, sim, risco à saúde em caso de ataque, de picada, né? E de certa forma nos espanta, porque as cobras, as serpentes, elas fogem do barulho, né? No entanto, estão presentes aonde há o alimento, os ratos principalmente, né? Mas aonde há uma, há outras, porque pela foto é uma cobra adulta, né? Não se sabe se macho ou fêmea. Então, elas estão sumidas e realmente é de se espantar que ela acabou aparecendo aqui, né? Um perigo iminente, claro que sim. Felizmente, nada de ruim aconteceu, ou seja, ninguém foi picado. Olha, em destaque, às 18h54, Campeonato Municipal de Futsal continua hoje a partir das 19h. Daqui a pouquinho já estão no aquecimento no Ginásio Municipal de Esportes Mário Brum, Série Prata Chave A Nacional e Turbinados, Master 50+, Sales e JV Construção, Veterano Tauras e Santos, Série Ouro Tauras e É Os Guri. Uma bela opção, né, para enfrentar o friozinho aí e valorizar o futebol. Segundo o João Paulo, meu colega aqui, a temperatura já caiu. Eu vou atualizar a temperatura nesse momento, olha aí, ó. 10 graus, está caindo a temperatura. Adiante, 18h55, já que estou falando em futebol, vamos agora falar sobre o fato da, que eu já prometi antes, deixa-me ver aqui, é sobre o Vale Recarga do Gás, em destaque nesse momento, com Thaísa Victoria.
7: O Vale Recarga do programa Gás do Povo será disponibilizado na próxima segunda-feira, 10 de agosto, para cerca de 3 milhões e 200 mil famílias. Para utilizar a recarga, o responsável familiar deve procurar uma revendedora que aderiu ao programa e realizar a validação eletrônica na azulzinha da caixa. A validação pode ser feita com cartão com chip do Bolsa Família, mediante senha, ou com cartão de débito de conta caixa mediante senha, ou ainda com o CPF, com código de validação enviado ao celular cadastrado na caixa. Os beneficiários podem consultar se têm direito ao Vale Recarga Gás do Povo pelo site do Ministério do Desenvolvimento e Assistência Social, Família e Combate à Fome, na opção Consulta Gás do Povo, pelos aplicativos Meu Social e Benefícios Sociais Caixa, pelo portal Cidadão Caixa ou pelo atendimento Caixa Cidadão, no telefone 0800-726-0207. Os vales recarga são liberados no dia 10 de cada mês, de acordo com a quantidade de botijões a que cada família tem direito ao longo do ano. A frequência varia conforme o número de integrantes registrados no cadastro único. Famílias com 2 ou 3 membros recebem um vale a cada 3 meses. Já aquelas com 4 ou mais integrantes têm direito a um vale a cada 2 meses. Beneficiários e revendedoras podem consultar informações sobre o programa no site caixa.gov.br. Da agência Rádio Gov em Brasília, Thaísa Vitória.
6: Sancionada a lei que amplia penas para violência sexual contra crianças e adolescentes, publicada hoje no Diário Oficial da União, norma altera o Estatuto da Criança e do Adolescente, os Códigos Penal e do Processo Penal, a Lei dos Crimes Hediondos e a Lei de Combate ao Crime Organizado. Dino manda a Polícia Federal investigar irregularidades em emendas com prejuízo de 55 milhões. Na mesma decisão, o ministro pede manifestação do deputado Lindbergh Farias sobre acusações de irregularidades em emendas destinadas à Conab. O ministro Flávio Dino, do Supremo Tribunal Federal, determinou nesta sexta-feira que a Polícia Federal analise novos indícios de crimes na execução das chamadas emendas PIX. A decisão foi tomada após o ministro receber do Tribunal de Contas da União um relatório de fiscalização relativo ao Plano Especial de Auditoria de Transferências Especiais, que abrange o período de 2020 a 2024. Ao todo, foram auditadas 100 transferências especiais destinadas a 74 estados e municípios que somaram 198,1 milhões. Os recursos deveriam ser utilizados em obras públicas, eventos culturais e esportivos, contratações, locações e aquisição de materiais médico-hospitalares. No entanto, segundo o relatório, há indícios de que algumas irregularidades identificadas tenham provocado um prejuízo de pelo menos 55,4 milhões aos cofres públicos. É incrível, né? Eita, que o Brasil é forte, né? Porque, caso contrário, já estaria completamente desestruturado, né? 18h59, agradeço a audiência de todos vocês, desejo a todos os pais um final de semana de muita alegria, muita saúde, muito amor, muita união familiar, tendo em vista que este é um final de semana todo dedicado aos pais. A todos os pais da Santa Bárbara do Sul, do nosso Rio Grande, do nosso amado Brasil e do mundo, um grande abraço. Um tchau e obrigado. Eu volto na segunda-feira com o Olho Vivo às 8 da manhã. Fiquem com Deus. Tchau e obrigado.
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10: Em todo o país.
9: Sexta-feira, 7 de agosto de 2026.
10: E vamos ao destaque do dia.
9: 20 anos da Lei Maria da Penha.
10: Marco legal brasileiro de prevenção e enfrentamento à violência doméstica e familiar contra as mulheres.
9: Ao longo de 2 décadas, a legislação foi aperfeiçoada para ampliar os mecanismos de proteção. Márcia Fernandes.
11: Além dos mecanismos para responsabilizar os criminosos, a lei criou medidas protetivas para as mulheres, como o afastamento do agressor do lar e a proibição de aproximação da vítima.
10: Alerta de desmatamento na Amazônia e no Cerrado teve redução em agosto de 2025 a julho de 2026.
9: Os dados são do DETER, Sistema de Detecção de Desmatamento em Tempo Real. Gabriela Noronha.
12: Por meio de imagens de satélites, os dados do DETER produzem alertas diários para orientar ações de fiscalização e controle do desmatamento.
10: Campanha de multivacinação.
9: Está na hora de atualizar a caderneta de crianças e adolescentes menores de 15 anos. Luana Karen.
13: Entre as doenças prevenidas pela vacinação estão tuberculose, hepatites A e B, poliomielite, rotavírus, pneumonias e meningites.
10: Hoje, na apresentação da Voz do Brasil, Nazi Brum e Mariana Jungmann.
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14: Hoje, quando a lei batizada com o meu nome completa 20 anos, eu gostaria de fazer algo diferente. Gostaria de falar com você como quem escreve uma carta ao Brasil.
10: Essa é Maria da Penha, farmacêutica cearense de 81 anos.
14: Há 43 anos, minha vida mudou para sempre. Eu sofri uma tentativa de feminicídio que me deixou paraplégica. Eu lutei 19 anos e 6 meses para que o meu agressor fosse responsabilizado. Uma espera que nenhuma mulher deveria enfrentar. Ao longo desse caminho, ouvi muitas vezes que eu deveria desistir, mas eu não podia desistir, porque aos poucos eu entendi que aquela história não era só minha. Ela representava a realidade de milhares de mulheres brasileiras e, quando buscavam proteção, encontravam silêncio, descrédito e omissão. E agora eu gostaria de convidar você a fazer uma reflexão. Você já parou para pensar como estaria o Brasil hoje se não tivesse na Lei Maria da Penha?
9: 20 anos depois de promulgada a lei, a história de Maria da Penha é reconhecida internacionalmente.
10: E abriu portas para que outras mulheres lutassem contra a violência doméstica.
9: Além de punir a violência física, a Lei Maria da Penha também ampliou o olhar sobre outros tipos de agressão.
10: Violência psicológica, patrimonial e sexual, por exemplo, foram reconhecidas com a lei criada há 2 décadas.
9: Vamos saber mais detalhes sobre a lei na reportagem de Márcia Fernandes.
15: Uma história de violência que marcou a vida de uma mulher e resultou na lei que hoje ampara outras vítimas. Nos anos 80, Maria da Penha sofreu 2 tentativas de homicídio pelo então marido. Na primeira, ele atirou contra as costas dela, o que a deixou paraplégica. Ele não assumiu a autoria do crime e alegou ter sido um assalto. Algum tempo depois, tentou eletrocutá-la. O caso virou uma longa batalha judicial que durou cerca de 20 anos e foi parar na Comissão Interamericana de Direitos Humanos, que reconheceu a negligência do Estado brasileiro diante da violência doméstica. Maria da Penha tornou-se uma das principais defensoras dos direitos das mulheres no Brasil e deu nome a uma lei. Ela destaca a importância dessa lei na proteção às mulheres.
14: Ao longo dessas 2 décadas, milhões de mulheres romperam o silêncio, encontraram proteção, tiveram acesso à justiça, salvaram suas vidas. É como eu costumo dizer, a Lei Maria da Penha veio para resgatar a dignidade da mulher brasileira.
15: Já a advogada e doutora em Direito Público, Daniela Portugal, comenta que a lei, criada em 2006, mudou a forma de tratar a violência doméstica no país.
16: Durante muito tempo, acreditamos que a violência contra a mulher seria somente a violência física. E a gente passa a ter uma consciência maior para outras formas de violência que são expressamente referidas na lei, como é o caso da violência patrimonial, da violência sexual, a violência moral, a violência psicológica.
15: A Lei Maria da Penha vale para casos ocorridos na unidade doméstica, no âmbito familiar e em qualquer relação íntima de afeto, mesmo sem convivência. Além dos mecanismos para responsabilizar os criminosos, a lei criou medidas protetivas para as mulheres, como o afastamento do agressor do lar e a proibição de aproximação da vítima. O atendimento às mulheres em situação de violência também foi ampliado. A lei determina ainda que União, estados e municípios atuem de forma integrada para prevenir violências por meio de campanhas e atendimento policial. policial especializado. A vítima tem direito a atendimento prioritário no SUS, na segurança pública e assistência jurídica. Leila Linhares é coordenadora da ONG Sépia, organização voltada para o fortalecimento da cidadania de grupos como as mulheres. Ela destaca o legado da Lei Maria da Penha.
17: Então é uma grande vitória esse legado de tirar da cultura a ideia de que violência contra as mulheres é um assunto privado e que o Estado não deve se intrometer.
15: Se você é vítima de violência doméstica ou conhece alguém nessa situação, procure uma delegacia de defesa da mulher ou qualquer delegacia. Busque também as orientações do Ligue 180 de atendimento à mulher. Em situações de emergência, a indicação é ligar para a polícia no número 190. Reportagem Márcia Fernandes.
10: A partir da Lei Maria da Penha, além da prisão e condenação de agressores, foram desenvolvidas políticas públicas para a proteção da integridade física, psicológica e patrimonial das mulheres.
9: Nós conversamos com a secretária nacional de Enfrentamento à Violência contra Mulheres, Estela Bezerra, sobre os avanços da lei e os desafios que ainda restam. Acompanhe. Secretária, muito bem-vinda à Voz do Brasil. Um prazer ter a senhora conosco novamente. 20 anos da Lei Maria da Penha, né? Queria que a senhora começasse destacando, então, pra gente quais foram as principais mudanças e os avanços promovidos pela lei.
18: Mariana, a alegria minha de estar aqui novamente. A Lei Maria da Penha, que completa 20 anos, é uma lei que tira o Brasil da omissão à violência contra as mulheres, né? E que muda uma percepção cultural muito forte e que era danosa para metade da nossa população, que são as mulheres. Antes da Lei Maria da Penha, a cultura era quem, em briga de marido e mulher, ninguém mete a colher. E essa não intromissão do Estado

0: fazia com que mulheres fossem executadas e ainda em muitas situações, como no crime do Dock Street, né, ter um argumento da mulher honesta e da morte em defesa da honra, do assassinato em defesa da honra. Então, esse tipo de modelo de civilidade, ele não era sustentável. O Estado brasileiro, ele é denunciado, né, na Comissão Interamericana de Direitos Humanos por conta do crime, da tentativa de crime de homicídio contra Maria da Penha, ali em Fortaleza, uma bioquímica, 3 tentativas, e o Tribunal de Justiça local se omite de fazer uma sentença justa. E aí o Estado brasileiro é condenado, e nesses 20 anos a gente vem avançando muito, mas encontrando novos desafios, que são as novas formas de expressão de violência contra as mulheres.
1: Ou seja, antes da lei, essa ideia de que em briga de marido e mulher ninguém mete a colher, ela ia até o judiciário mesmo, né? Ou seja, o próprio poder judiciário, o próprio Estado brasileiro encarava a violência doméstica como uma coisa da esfera privada do casamento, né?
0: Não reprovava o agressor e ainda justificava porque ele estava defendendo a própria honra, julgando a mulher, penalizando a mulher. Quem assiste ainda tem pelo YouTube os argumentos que eram utilizados no tribunal, dizendo que aquela mulher pediu para morrer.
1: Agora, ao longo desses 20 anos, secretária, a lei passou também por aperfeiçoamentos, novas discussões no Congresso, ela foi sendo modificada, né? O que a senhora destacaria como os aprendizados trazidos pela Lei Maria da Penha, da Penha, em relação ao enfrentamento da violência contra a mulher?
0: Olha, a lei é muito completa. A lei, na medida em que ela foi, ela surge dessa penalização. O Estado brasileiro anteriormente, na Convenção de Belém do Pará, que aconteceu aqui no Brasil, se obrigou a criar uma legislação, mas só em 2005, quando houve, 2004, quando houve a primeira Conferência Nacional das Mulheres, saíram 2 primeiros pedidos daquela conferência. Primeiro, a sanção da Lei Maria da Penha. Segundo, a criação de um programa de enfrentamento à violência contra as mulheres. Isso ali em 2004, 2005, 2006, o governo federal encaminhou a lei para o Congresso, ela foi aprovada. De lá para cá, ela teve muitas ameaças. Em 2012, a PGR encaminhou para o Supremo Tribunal Federal, uma AD, para poder o Supremo Tribunal Federal dizer que não existia inconstitucionalidade da lei. Recentemente, Maria da Penha, através de uma plataforma de informação, que é o Brasil Paralelo, eles tentaram desqualificar novamente Maria da Penha. Então, durante esses 20 anos, a lei também foi muito atacada, além de aperfeiçoada. Primeiro ativo dessa lei, ela fez com que o sistema de justiça criasse a vara de violência doméstica. Ela fez com que ampliasse as redes de delegacias especializadas das mulheres. Ela fez com que a gente ampliasse os mecanismos de acolhimento e de apoio à mulher. Então, casa-abrigo, centro de referência, Casa da Mulher Brasileira, vem tudo na esteira dessa lei. Qual o nosso maior desafio no momento? A lei saiu de entender que violência da mulher era agressão física e assassinato, e passou a abordar violência moral, violência patrimonial, violência psicológica. Recentemente assimilou a violência vicária, né, a ela também, essa é um mecanismo. Ela também fez com que as medidas protetivas de urgência fossem criadas. Não existia medida protetiva que afastava o agressor do ambiente da mulher vítima de violência, e ao mesmo tempo que fazia com que aquela mulher tivesse um tipo de acompanhamento e monitoramento da segurança pública para que não seja vítima de feminicídio. Então, todos esses mecanismos são inovações da Lei Maria da Penha, que foi considerada na ONU durante muitos anos, ela é a terceira lei com maior aperfeiçoamento. O que ainda não implantamos da lei? Não implantamos devidamente os mecanismos de prevenção. Agora, no ano de 2026, em março desse ano, o Ministério das Mulheres com o Ministério da Educação editou uma portaria para regulamentar a Lei 14.164, que leva à escola o tema do enfrentamento à violência contra as mulheres, e esta portaria encontra-se em processo de implementação na no Conselho Nacional de Educação e agora em outubro, porque é o prazo que as comissões têm, entregará o resultado de como isso será implantado do ensino fundamental, passando pelo ensino fundamental, médio, até o ensino universitário.
1: Só para a gente explicar aqui para o ouvinte, né, violência vicária que a secretária mencionou é quando o agressor usa um familiar, geralmente os filhos, para atingir a mulher, muitas vezes matando para causar sofrimento, então, à mulher. Agora, secretária, para a gente encerrar e para celebrar a data, o Ministério das Mulheres está promovendo aí o Agosto Lilás, né? O que está sendo, então, promovido esse mês?
0: Olha, tem uma vedação aí por conta do período eleitoral, mas a violência contra a mulher é considerada uma atividade de interesse público. Então, além das várias ações de divulgação do 180, nós estamos realizando, conjuntamente com o Conselho Nacional do Ministério Público, o CNJ e os estados brasileiros, aí vai, hoje mesmo eu viajo para Belo Horizonte, onde junto com a Defensoria e o Ministério Público, o Ministério das Mulheres vai estar realizando um seminário. Nós temos a nossa ministra viajando o Brasil inteiro, mas nossa principal atividade para o Agosto Lilás são formações dirigidas a operadores de segurança pública e operadores de direito, para que a gente fortaleça o acesso à justiça. Então, o Ministério da Justiça, o Ministério das Mulheres, tem estabelecido no Estado como um todo atividades de formação dirigida à Polícia Militar, Polícia Civil, para operacionalizar a Lei Maria da Penha, para atualizar a Lei Maria da Penha, e, ao mesmo tempo, nós estamos apoiando os estados a partir das organizações, as secretarias estaduais das mulheres dos estados, para que essa agenda ela não só visibilize, mas ela apoie aquilo que a gente chamava de Operação Chamar e passou a ser Operação Mulher Segura. A Operação Chamar acontecia só em agosto, tem um mutirão de mandatos de fazer efetivar e efetivar os mandados de busca, apreensão e prisão, que é aquilo que tem resultado numa diminuição do feminicídio. Nós hoje podemos celebrar porque a quantidade de registro de feminicídios ocorridos nesse primeiro semestre, em comparação ao primeiro semestre de 2025, nós conseguimos uma redução de 2,5. É uma redução ainda pequena, ainda tímida, mas isso significa que 19 mulheres deixaram de ser executadas. E a gente tem aí o desafio de avançar nos estados, na região Centro-Oeste, Sul e Sudeste. A região Norte e Nordeste baixaram vertiginosamente os indicadores de feminicídio.
1: Muito bem, nós conversamos com Estela Bezerra, secretária nacional de enfrentamento à violência contra as mulheres. Secretária, muito obrigada pela sua participação na Voz do Brasil mais uma vez.
0: Obrigada a você, Mariana, e obrigada também por tornar esse tema tão necessário e tão presente no cotidiano, na memória, na audição da população brasileira.
2: Oportunidades para mulheres que buscam qualificação.
1: Estão abertas as inscrições para 70 cursos de educação profissional e tecnológica durante o mês de agosto.
2: As capacitações são presenciais e distribuídas em 24 estados e com oferta de 8 mil vagas no total.
1: Os cursos abrangem áreas como administração, gastronomia, logística, saúde, beleza e turismo.
2: A ação prioriza mulheres acima de 16 anos em situação de vulnerabilidade social ou com baixa escolaridade.
1: Todas as informações estão disponíveis em gov.br/mec.
2: Foi registrada a queda de 37% nos alertas de desmatamento na Amazônia desde agosto do ano passado.
1: No Cerrado, o número de alertas recuou 7,8%.
2: Os dados foram divulgados hoje pelo Instituto Nacional de Pesquisas Espaciais.
3: A área sob alerta de desmatamento na Amazônia caiu cerca de 37% entre agosto de 2025 e julho de 2026. Os números divulgados nesta sexta-feira são do DETER, Sistema de Detecção de Desmatamento em Tempo Real, do Instituto Nacional de Pesquisas Espaciais, o INPE, e mostram também uma redução no Cerrado, como apresentou o coordenador do Programa de Monitoramento dos Biomas Brasileiros, Cláudio Almeida.
4: É uma queda de 7,8% com relação ao ano anterior, foram 5.119 km². O Cerrado vinha de altas sucessivas e pelo segundo ano seguido dentro do DT, a gente mediu um valor menor, um valor de queda dentro do dado do desmatamento.
3: Por meio de imagens de satélites, os dados do DETER produzem alertas diários para orientar ações de fiscalização e controle do desmatamento. Segundo esse sistema, 5 dos 6 estados amazônicos com as maiores áreas sob alerta registraram redução, com destaque para Mato Grosso, Amazonas e Rondônia. Já no Cerrado, as quedas mais expressivas foram observadas no Piauí e Bahia. Durante a divulgação, a ministra da Ciência, Tecnologia e Inovações, Luciana Santos, falou sobre o trabalho coordenado dos órgãos da União com os estados e municípios.
5: Uma atuação convergente, né, em que aqui a gente dá os dados em tempo real e, no mesmo momento, entrega aqui ao IBAMA para que faça ação e controle. E sem os prefeitos, sem os estados, né, mobilizados, não era possível também garantir isso.
3: O INPE também disponibilizou nesta sexta-feira os resultados do PRODES, Projeto de Monitoramento do Desmatamento na Amazônia Legal por Satélite, para os biomas Caatinga, Mata Atlântica e Pampa. Esse sistema realiza o levantamento anual das taxas de desmatamento. Os dados referentes ao período de agosto de 2024 a julho de 2025 mostram que na Caatinga houve redução de mais de 34% em relação ao período anterior na área desmatada. Já na Mata Atlântica, a área suprimida passou de 475 km² para 402 km². Houve uma redução de mais de 15%. Também houve queda do desmatamento no Pampa. O bioma localizado no Rio Grande do Sul registrou um recuo de quase 42% em relação ao ciclo anterior. Reportagem Gabriela Noronha.
1: Agosto é mês de atualizar a carteira de vacinação.
2: A estratégia multivacinação conta com cerca de 20 vacinas disponíveis nas unidades de saúde para quem tem menos de 15 anos.
6: Durante todo o mês de agosto, crianças e adolescentes menores de 15 anos de idade poderão atualizar a caderneta de vacinação nas unidades básicas de saúde do país. Para a estratégia multivacinação, os estoques da rede pública serão reforçados, como explica o ministro da Saúde, Alexandre Padilha.
7: São mais de 20 vacinas de vários tipos de doenças. Tem vacinas novas que nem todos os pais já levaram suas crianças, como por exemplo a pneumovinte. E é importante os pais aproveitarem esse momento para atualizar a caderneta de vacinação das crianças.
6: Entre as doenças prevenidas pela vacinação estão tuberculose, hepatites A e B, difteria, tétano, coqueluche, poliomielite, rotavírus, pneumonias e meningites. Por conta do surgimento de um surto de sarampo em vários países da América, a vacinação contra a doença também está sendo reforçada, como destaca o ministro da Saúde, Alexandre Padilha.
7: Outros países do mundo pararam de vacinar, tiveram explosão de casos de sarampo. Os Estados Unidos estão vivendo o maior surto de sarampo dos últimos 35 anos da história deles. E esses casos vêm para o Brasil de forma importada. Se a gente não tiver com todo mundo vacinado aqui, tem risco de ter casos de sarampo, surtos de sarampo.
6: A mobilização nacional segue até o dia 1º de setembro. No dia 22 de agosto, um sábado, será o dia D de vacinação, com postos de saúde abertos em todo o país. É importante que os responsáveis compareçam à UBS com um documento de identificação da criança ou adolescente e a caderneta de vacinação física ou digital, disponível no aplicativo Meu SUS Digital. Reportagem Luana Karen.
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2: Na hora de comprar, é bom ficar atento aos seus direitos, como prazos de troca e a qualidade do produto.
1: E nas compras digitais, o cuidado deve ser maior. Confira os prazos, a reputação da empresa e desconfie de ofertas com valores muito abaixo dos preços de mercado.
2: Quem detalha pra gente é Thaís Araújo.
8: A Secretaria Nacional do Consumidor, a Senacom, orienta quem vai comprar presentes a tomar alguns cuidados para evitar problemas. A recomendação é pesquisar preços, conferir as informações do produto, verificar as condições de pagamento, prazo de entrega e política de troca antes de fechar a compra. Nas compras online, o consumidor deve conferir se o site é oficial, verificar a reputação da empresa e desconfiar de ofertas com valores muito abaixo dos praticados no mercado. Também é importante evitar clicar em links recebidos por mensagens ou redes sociais sem confirmar a origem. O Código de Defesa do Consumidor garante o direito de arrependimento para compras feitas fora de lojas físicas, como pela internet, telefone ou catálogo. Nesses casos, o cliente pode desistir da compra em até 7 dias após o recebimento do produto ou assinatura do contrato, com direito à devolução dos valores pagos. Já nas lojas físicas, a troca por motivo de tamanho, cor ou preferência depende da política de cada estabelecimento. Entre as principais dicas estão pesquisar preços, conferir as condições da oferta, observar o prazo de entrega e ter atenção redobrada nas compras online. Em caso de problemas, o consumidor pode procurar os PROCONs ou registrar uma reclamação na plataforma consumidor.gov.br. Thaís de Araújo para a Voz do Brasil.
1: Os efeitos do ciclone extratropical diminuem ao longo dos próximos dias, segundo o INMET, o Instituto Nacional de Meteorologia.
2: Mas, segundo o Instituto, a circulação associada ao sistema favorece a entrada de uma massa de ar frio sobre o sul do Brasil.
1: E a partir de segunda-feira, o ar frio alcança também São Paulo e Rio de Janeiro, porém com menor intensidade.
2: A Defesa Civil Nacional oferece um serviço gratuito para envio de alertas sobre situações de emergência diretamente ao celular.
1: Para receber, moradores podem enviar um SMS com o CEP para 40199 ou mandar um WhatsApp para 61-2034-4611.
2: No caso do Defesa Civil Alerta, basta acompanhar os avisos que aparecem na tela do celular. O sistema utiliza a rede de telefonia para enviar mensagens de texto e avisos sonoros para celulares em áreas de risco elevado.
1: E essas foram as notícias do governo federal.
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2: Fique agora com as notícias do Poder Judiciário e do Congresso Nacional. Uma boa noite e um bom fim de semana.
1: A gente volta segunda-feira. Boa noite.
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11: 20 anos da Lei Maria da Penha. Decisões do STF ampliam a proteção às mulheres.
12: TSE faz ação com urna eletrônica na capital federal.
11: Para o STJ, juiz pode definir percentual do salário mínimo como valor da pensão, se alimentante ficar desempregado.
12: Boa noite, eu sou Marcela Luiza.
11: E eu sou Walter Lima.
12: Sancionada em 7 de agosto de 2006, a Lei Maria da Penha segue como um dos principais instrumentos de enfrentamento da violência de gênero.
11: Ao longo de 20 anos, decisões do Supremo Tribunal Federal ampliaram a efetividade da norma. Marta Ferreira.
13: Para marcar os 20 anos da norma, o Supremo Tribunal Federal inaugurou o painel Sete Marias, do renomado artista plástico Antônio Veronese. Carmen Lúcia, única mulher da corte, e que também completou 20 anos como ministra do STF em 2026, explica que a obra de arte passa a integrar o acervo permanente do tribunal como manifesto contra o feminicídio e a violência de gênero.
14: Este painel é exatamente a demonstração da violência que se vem praticando, a denúncia de um feminicídio que não para, embora eu já tenha conclamado mais de uma vez, parem de nos matar, porque nós resolvemos que nós não vamos morrer.
13: Em fevereiro de 2012, o Supremo consolidou a constitucionalidade da norma. Em 2025, a Suprema Corte ampliou o alcance da proteção da Lei Maria da Penha às relações de casais homoafetivos do sexo masculino e aquelas que envolvam travestis e mulheres transexuais.
12: Quem passou pela rodoviária do Plano Piloto em Brasília nesta sexta-feira teve a oportunidade de conhecer melhor a urna eletrônica.
11: Os eleitores puderam tirar dúvidas e treinar para as eleições de outubro. Fábio Ruas.
15: Durante a ação, as pessoas simularam voto, aprenderam qual a ordem de votação para os cargos da eleição deste ano e ainda conheceram os recursos de acessibilidade da urna. A iniciativa faz parte da primeira Semana Nacional do Sistema Eletrônico de Votação e busca aproximar a justiça eleitoral da população.
12: O Superior Tribunal Militar declarou indigno para o oficialato um segundo tenente aposentado do Exército que transmitiu HIV intencionalmente para duas ex-companheiras. O militar já havia sido condenado pela Justiça Comum do Estado do Maranhão por lesão corporal gravíssima e ameaça.
11: Com isso, o STM determinou a perda do posto e da patente nos termos da Constituição e do Estatuto dos Militares.
12: Mato Grosso do Sul foi condenado por submeter trabalhadores, inclusive adolescentes, a condições análogas à escravidão.
11: A decisão é da segunda turma do TST, Samanta Flor.
16: A fiscalização encontrou trabalhadores, inclusive adolescentes, sem registro, alojados perto de agrotóxicos, consumindo água sem tratamento e transportados de forma insegura numa fazenda em Porto Murtinho, Mato Grosso do Sul. O Tribunal Regional não reconheceu o trabalho análogo à escravidão, mas a segunda turma do TST entendeu que a gravidade das violações atingiu não só os trabalhadores, mas toda a coletividade e condenou o fazendeiro a pagar R$100 mil por danos morais coletivos.
12: Juiz, ao determinar a pensão alimentícia, também pode fixar previamente um percentual do salário mínimo para ser adotado como valor da pensão no caso de perda do emprego do responsável pelo pagamento.
11: Esse posicionamento é do STJ. Fátima Uchoa.
17: A terceira turma do STJ reformou o acórdão do Tribunal de Justiça de Santa Catarina e restabeleceu a sentença que havia definido a pensão em 54% do salário mínimo para o caso de desemprego ou trabalho informal do alimentante. Segundo a relatora ministra Nancy Andrighi, a fixação de obrigação alimentar alternativa, prevendo-se antecipadamente a hipótese de desemprego do alimentante, justifica-se pela necessidade de garantir efetividade à prestação jurisdicional e proteção integral, especialmente se houver interesses de crianças e adolescentes. Além disso, evita que o beneficiário da pensão e o responsável pelo pagamento enfrentem novo processo judicial.
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12: Uma boa noite.
11: E um bom fim de semana.
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19: Eu sou Paula Groba.
20: E eu sou Ricardo Nakaoka.
19: E estes são os destaques de hoje do Jornal do Senado, que começa agora.
20: O plenário pode votar regras para indenização por dano moral.
19: Novo modelo de busca por desaparecidos avança no Senado.
20: Senadora destaca 20 anos da Lei Maria da Penha e pede mais proteção às mulheres.
19: Boa noite.
20: Boa noite.
19: Vítimas de crimes podem ter acesso mais rápido à indenização pelos danos sofridos.
20: Um projeto que está na pauta do plenário estabelece critérios mais claros para definir o valor mínimo da reparação e busca agilizar a justiça. Repórter Bruno Lourenço.
21: O plenário do Senado está pronto para votar a proposta que tenta estabelecer regras claras e objetivas na fixação de valores mínimos de indenização em favor das vítimas de crimes. A relatora, senadora Zenaide Maia, do PSD do Rio Grande do Norte, considera que o projeto traz duas inovações. Concede à própria vítima o direito de formular o pedido de indenização na ação penal, reduzindo a dependência da atuação do Ministério Público, e autoriza a fixação automática de indenização por danos morais quando o crime afetar direitos da personalidade, como a vida, a integridade física, a liberdade e a honra. Zenaide acredita que as mulheres terão agora uma ferramenta imediata em processos sobre violência doméstica.
0: A lei passará a reconhecer a irrazoabilidade da exigência de que as vítimas se submetam à nova instrução probatória com o objetivo de demonstrar os danos morais decorrentes das violências sofridas. O dano moral é uma decorrência natural em crimes dessa natureza, não sendo necessárias provas para além daquelas que serviram para a condenação do agressor.
21: Como já veio da Câmara dos Deputados, se aprovado pelos senadores, o projeto de lei segue para a sanção presidencial.
19: E foi sancionada a lei que estende até 2030 o prazo para que hospitais filantrópicos e santas casas de misericórdia renegociem suas dívidas com o dinheiro do FGTS.
20: O senador Nelsinho

0: Trade, do PSD de Mato Grosso do Sul, foi o relator da proposta e destacou o papel estratégico dessas instituições que prestam serviço ao SUS no interior do país. Repórter Raíssa Abreu.
1: Hospitais filantrópicos e santas casas de misericórdia ganharam um alívio para o acerto de suas contas. O presidente Lula acaba de sancionar a lei que estende até 2030 o prazo para que essas instituições tenham acesso ao dinheiro do FGTS para fazer empréstimo. A norma, que tem origem num projeto apresentado pelo líder do governo na Câmara, deputado Paulo Pimenta, do PT do Rio Grande do Sul, foi aprovada pelo Senado no dia 15 de julho. O senador Nelsinho Trade, do PSD de Mato Grosso do Sul, que é médico, foi o relator. Ele destacou o papel estratégico desempenhado pelas santas casas e hospitais filantrópicos, especialmente no interior do país.
2: Todo recurso que for destinado aos hospitais filantrópicos e às santas casas, ainda assim é pouco. Tamanho o trabalho desprendido que essas instituições fazem para a sociedade brasileira. Lá no meu estado, a Santa Casa é a quarta maior do Brasil. Trabalhei 17 anos lá e eu posso ver dia após dia a dificuldade daquele hospital e manter o bom atendimento.
1: O senador informou que a linha de crédito, usada entre 2019 e 2022, destinou cerca de 3 bilhões de reais a aproximadamente 140 entidades filantrópicas para renegociação de dívidas e reestruturação financeira. O dinheiro do FGTS é de natureza privada, ou seja, é diferente de dinheiro público.
3: A Polícia Federal concluiu a investigação que apurou responsabilidades na queda do avião da Voepes em agosto de 2024. Foram indiciadas 16 pessoas, entre funcionários e ex-funcionários da empresa.
0: No Senado, a Comissão de Infraestrutura já questionou representantes da ANAC sobre a fiscalização da companhia aérea antes e após o acidente. Repórter Alexandre Campos.
4: No Senado, a Comissão de Infraestrutura chegou a ouvir representantes da ANAC para esclarecer a suspensão, pela agência, dos voos da companhia aérea em março de 2025. Na ocasião, o órgão alegou que a Voepas não estaria cumprindo condições de manutenção e redução de atividades impostas após o acidente. O senador Sérgio Moro, do PL do Paraná, questionou se o cenário de omissão nas manutenções envolvendo o acidente era algo recorrente na companhia aérea, antes mesmo da queda do avião.
5: Esses elementos de degradação já não estavam anteriores dessa precariedade, e porque a ANAC e a fiscalização da ANAC não detectou esses fatores anteriormente a esse acontecimento.
4: Bruno Diniz Delbel, representante da ANAC, afirmou que o cenário que motivou a suspensão das atividades da companhia surgiu somente em fevereiro de 2025, 7 meses após a queda do avião.
6: O principal ponto, né, após o acidente que levou a gente a detectar essa degradação no sistema foi que a empresa não mais estava sendo capaz de demonstrar a execução desses planos de ação corretiva, a identificação dos problemas.
4: Se o Ministério Público Federal denunciar à Justiça os indícios iniciados pela Polícia Federal, eles responderão pelos crimes de atentado contra a segurança do transporte aéreo e falsidade ideológica.
3: Quando uma pessoa desaparece, cada hora pode ser decisiva. Um projeto pronto para votação na Comissão de Constituição e Justiça do Senado cria 3 categorias de desaparecimento e define procedimentos específicos para cada situação.
0: A proposta visa tornar as buscas mais eficientes e aumentar as chances de localização das pessoas. Repórter Marcela Diniz.
7: De acordo com o projeto em análise no Senado, os desaparecimentos passariam a ser classificados em 3 categorias: a voluntária, quando uma pessoa maior de idade decide ir embora, a involuntária, quando alguém desaparece em episódios de acidente, desastre ou crise de saúde mental, ou ainda quando uma criança ou adolescente se perde de seus pais ou responsáveis, e a categoria de desaparecimento forçado, quando uma pessoa é sequestrada ou some em outras circunstâncias que também envolvam condutas ilícitas. A proposta, que já recebeu o aval da Comissão de Direitos Humanos, determina que o poder público define estratégias diferentes de abordagem para cada categoria de desaparecimento. Para a relatora do projeto na CDH, senadora Damaris Alves do Republicanos do Distrito Federal, as mudanças podem ajudar o Estado a atuar de forma mais eficaz. Ela ressalta que em 2025, o Brasil registrou um recorde de desaparecimentos. Foram 84.760 casos.
8: Uma alarmante média de 232 ocorrências por dia. Esses indicadores evidenciam a necessidade de contínuas atualizações no ordenamento legal para fazer frente ao problema.
7: O projeto está pronto para a votação na Comissão de Constituição e Justiça, com relatório favorável da senadora Mara Gabrilli, do PSD de São Paulo.
3: E o dia 7 de agosto de 2006 marcou a luta contra a violência doméstica e familiar contra a mulher. Nesta data, foi sancionada a Lei Maria da Penha, que completa 20 anos. A legislação criou medidas como a prisão em flagrante do agressor, as medidas protetivas de urgência e o reconhecimento da violência vicária quando filhos ou familiares são usados para atingir a mulher.
0: A senadora Jussara Lima, do PSD do Piauí, destacou a importância da lei e defendeu o fortalecimento das políticas de proteção às mulheres e o aprimoramento da legislação.
9: Celebrar os 20 anos da Lei Maria da Penha é reconhecer uma das maiores conquistas na proteção das mulheres brasileiras. A lei fortaleceu o combate à violência doméstica, garantiu uma proteção às vítimas e reforçou a responsabilização dos agressores.
0: Com edição de Paula Groba e trabalhos técnicos de João Lira, o Jornal do Senado fica por aqui. Acompanhe agora as notícias do Tribunal de Contas da União e da Câmara dos Deputados. Boa noite.
3: Boa noite e um bom fim de semana.
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11: O Tribunal de Contas da União avaliou a implementação do Compromisso Nacional Criança Alfabetizada. A fiscalização analisou como o programa vem sendo executado. O percentual de crianças alfabetizadas na idade certa passou de 44% em 2023 para 66% em 2025. Apesar dos avanços, 15 estados ficaram abaixo da média nacional e 5 não atingiram as metas do programa. A auditoria também apontou problemas como falta de diretrizes para a alfabetização inclusiva, dificuldades no apoio aos municípios e falhas no acompanhamento dos resultados. O tribunal fez recomendações ao Ministério da Educação para fortalecer o programa e melhorar os resultados da alfabetização no país. Saiba mais em tcu.gov.br.
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12: Proposta cria mais exigências para a fabricação e uso de fogos de artifício.
13: Câmara obriga uso de hora-aula no cálculo da jornada de professores.
12: Avança projeto que prevê medidas para acelerar os processos de adoção.
14: Boa noite. Comissão Permanente da Câmara aprovou proposta que prevê medidas para acelerar a adoção e incentivar o convívio entre crianças e idosos. A reportagem é de Maria Neves.
15: A Comissão de Defesa dos Direitos da Pessoa Idosa aprovou o projeto do deputado Amon Mandel, do Republicanos do Amazonas, que institui medidas para acelerar os processos de adoção. A proposta também cria o programa Cuidar e Conviver, que prevê formas de integrar crianças ou adolescentes e idosos que vivem em instituições e não têm convivência direta com a família. Como forma de acelerar as adoções, o texto cria o Protocolo Nacional de Adoção Ágil. Dentre as regras previstas estão prazos máximos para cada etapa do processo de adoção, como determina o Estatuto da Criança e do Adolescente. A Justiça também deverá dar prioridade a processos que envolvam crianças de até 6 anos, grupos de irmãos e crianças com deficiência. Quanto ao programa Cuidar e Conviver, o projeto estabelece que ele será implantado de forma voluntária pelas instituições. Quando criada, a iniciativa deverá adotar ações como acompanhamento da interação entre crianças e adolescentes e idosos por profissionais capacitados e oferecer atividades educativas, culturais e recreativas aos envolvidos. Na opinião do relator do projeto na comissão, deputado deputado Luiz Couto, do PT da Paraíba, integrar crianças, adolescentes e idosos que vivem em instituições de acolhimento pode trazer benefícios emocionais e sociais para os dois grupos.
16: Os dois grupos têm em comum a vivência de não contarem com a convivência familiar de forma provisória ou definitiva. Dessa forma, pretendo haver benefícios para ambos no intercâmbio de experiências e no apoio emocional mútuo.
15: O projeto determina ainda que os processos de adoção terão de tramitar inteiramente por meios eletrônicos, prever perícias integradas e audiências concentradas.

0: terão de instituir formas de interação permanente nos casos de adoção. A proposta ainda inclui o acolhimento familiar como política permanente na Lei Orgânica da Assistência Social e no Estatuto da Criança e do Adolescente. O texto prevê apoio financeiro, suporte psicológico, acompanhamento por equipes multiprofissionais e capacitação obrigatória para as famílias acolhedoras. De acordo com a Momandel, o apoio financeiro busca evitar que a manutenção da criança ou do adolescente dependa apenas da renda da família acolhedora. O projeto também reforça que o acolhimento familiar não se confunde com a adoção. O projeto, que busca acelerar os processos de adoção e promover a integração entre crianças, adolescentes e idosos que vivem em instituições, ainda será analisado por 3 comissões da Câmara. Se aprovado em todas, poderá seguir para análise do Senado. Da Rádio Câmara de Brasília, Maria Neves.
1: Segurança Pública. Rodrigo de Castro, do União de Minas Gerais, defende a proposta de emenda à Constituição que reduz a maioridade penal de 18 para 16 anos. Na visão do deputado, a medida é uma resposta ao aumento da violência e contribui para fortalecer a segurança pública.
2: Rodrigo de Castro afirma que adolescentes de 16 anos já têm discernimento sobre seus atos e que a legislação atual favorece o aliciamento de menores por organizações criminosas. A matéria já foi aprovada na Comissão de Constituição e Justiça e segue agora para análise de uma comissão especial.
3: Uma das distorções que nós assistimos hoje é que jovens com 16 anos de idade, que podem votar para presidente da República, que têm pleno discernimento das suas ações, são beneficiados pela questão da maioridade penal e não podem pagar, às vezes, por um homicídio, por um crime de tráfico de drogas. Através da aprovação dessa PEC, da diminuição da maioridade penal, nós estamos dando uma resposta a esses bandidos, nós estamos dando uma resposta à sociedade que ninguém está acima da lei.
1: Meio Ambiente.
4: Bruno Ganem, do Podemos de São Paulo, acredita que o descontrole populacional de animais está diretamente ligado aos casos de abandono, maus tratos e violência. Para ele, a castração é a principal ferramenta para enfrentar o problema.
5: A castração, ela é fundamental para quem defende a causa animal, mas muita gente que não é da causa não sabe que o impacto ele vai além. Se a gente não tem um programa de castração nacional muito intenso, muito compatível com o volume necessário, a gente acaba tendo essa situação, né? E ao mesmo tempo tem uma outra vertente importante do trabalho da castração, que é a qualidade de vida do animal. É comprovado que o animal castrado ele tem uma longevidade maior, inclusive.
2: De acordo com Bruno Ganem, o controle populacional dos animais contribui para a saúde pública porque facilita o atendimento sanitário e veterinário. Segundo o deputado, a castração é um ganho simultâneo para os animais e para a sociedade.
1: Educação.
4: Os deputados aprovaram um projeto que obriga o uso de hora-aula no cálculo da jornada dos professores. Saiba mais sobre o assunto na reportagem de Paula Bittar.
6: A Comissão de Constituição e Justiça da Câmara aprovou uma proposta que estipula a hora-aula como medida para calcular o tempo de professores e outros profissionais do Magistério da Educação Básica destinado às atividades diretamente com estudantes. Pela proposta, a hora-aula será usada como referência, mesmo se a duração for menor que 60 minutos. Relatora na comissão, a deputada Lídice da Mata, do PSB da Bahia, disse que o objetivo é aliviar um pouco os professores.
7: É um projeto muito importante que garante aos professores a inclusão do planejamento de atividades extras-classe na sua carga horária normal. Portanto, faz com que não haja uma sobrecarga de trabalho para os professores.
6: O autor do projeto, o deputado Tarcísio Mota, do PSOL do Rio de Janeiro, acrescentou que a ideia é cobrir uma lacuna jurídica da Lei do Piso Salarial do Magistério Público da Educação Básica, que estabelece que 2/3 da carga horária do professor devem ser dedicados a atividades diretas com o educando e 1/3 para atividades sem interação com o educando.

0: como preparar aulas e corrigir provas, mas sem definir como esse tempo será contabilizado. Segundo Mota, alguns governos começaram a usar a diferença de 10 minutos na hora-aula dos professores para contabilizar como tempo de planejamento.
1: Cada professor foi obrigado a pegar mais turmas, sem um centavo no salário a mais. Professores já massacrados, adoecidos nas salas de aula, foram obrigados a pegar mais turmas de uma hora para outra, porque contavam a chamada minutagem para o tempo de planejamento. Uma covardia, uma crueldade.
0: A proposta que estipula a hora-aula como medida para calcular o tempo de profissionais da educação básica destinado às atividades diretamente com estudantes já pode seguir para análise do Senado, a menos que haja recurso para votação antes pelo plenário da Câmara. Da Rádio Câmara, de Brasília, Paula Bittar.
2: Rafael Brito, do MDB de Alagoas, defende o cumprimento do piso salarial do magistério para todos os professores, incluindo os temporários. Ele alerta que quase metade dos estados e a maioria dos municípios brasileiros ainda não pagam o piso para a categoria.
3: Valorizar o professor é uma das políticas públicas que mais impactam a qualidade da educação. Um professor valorizado, com remuneração digna e segurança para exercer sua função, ele com certeza absoluta tem melhores condições de ensinar, de se dedicar aos alunos e de permanecer na carreira por muito tempo. Então a gente defende, né, o cumprimento do piso.
4: Rafael Brito orienta os profissionais que ainda não recebem o piso salarial a procurarem seus sindicatos ou o Ministério Público. O deputado reitera que o cumprimento da lei não é um favor à categoria, mas um direito conquistado.
5: Previdência.
2: Maria do Rosário, do PT do Rio Grande do Sul, é autora do projeto que institui pensão especial para crianças e adolescentes que perderam a mãe em decorrência de feminicídio. Ela afirma que a medida garante apoio financeiro para que os órfãos permaneçam com seus familiares em vez de serem encaminhados a abrigos.
6: Essa lei é importante porque as crianças, os órfãos de mães que foram assassinadas, em geral, o pai dessas crianças ou o padrasto é que cometeu esse crime. E a criança perdeu a mãe, perdeu o pai, perdeu o padrasto. Quando a mãe não deixa nenhuma pensão porque, enfim, já vivia uma condição de hipossuficiência, de pobreza, eu sempre fiquei me perguntando e ouvindo as avós que ficam com essas crianças, eu me dei conta que a orfandade significa uma grande responsabilidade para o Estado brasileiro.
4: Maria do Rosário lembra que o feminicídio deixa impactos permanentes na vida dos filhos das vítimas e defende o fortalecimento de políticas públicas de prevenção à violência contra a mulher. Ela também pede que o Estado atue para evitar novos casos e assegurar proteção às crianças afetadas.
5: Votação.
2: O plenário da Câmara pode votar projeto que cria mais exigências para a fabricação, comercialização e uso de fogos de artifício. O repórter Antônio Vital traz mais informações sobre a proposta.
7: Ganhou o regime de urgência e está pronto para ser votado no plenário da Câmara, projeto que regulamenta a fabricação, a importação, o armazenamento, o transporte, a comercialização e o uso de fogos de artifício. O projeto, já aprovado pelo Senado, prevê punições para quem descumprir as determinações. A queima não autorizada de fogos de artifício, por exemplo, poderá acarretar pena de detenção de 6 meses a 2 anos ou multa. A proposta já foi aprovada por 2 comissões da Câmara, com alterações em relação ao projeto original. Nas comissões de Segurança Pública e de Meio Ambiente, o texto final prevê apenas o uso profissional para os fogos que possam causar lesão grave e morte ou danos ao patrimônio e ao meio ambiente. Determina ainda que as fábricas só poderão ser instaladas na zona rural. Na Comissão de Constituição e Justiça, o relator deputado Lafayette de Andrada, do PL de Minas Gerais, incluiu limites para o barulho provocado pelas explosões. O limite máximo será de 120 decibéis nos lugares onde os eventos são autorizados. Nas áreas residenciais, o limite foi fixado em 110 decibéis e em locais considerados sensíveis nas cidades, de 85 decibéis. O parecer, porém, não chegou a ser votado e o relator, Lafayette de Andrada, defendeu a aprovação do regime de urgência para o projeto.
8: Esse é um projeto importante que, na verdade, procura dar toda uma roupagem e uma legislação para a questão de fogos de artifício. Não só para a questão dos decibéis, dos barulhos, considerando os animais, considerando os autistas, considerando os locais, mas também toda a estrutura de comercialização, de armazenamento, ou seja, de segurança. É um projeto muito amplo, merece ser debatido e, portanto, peço aos senhores deputados voto favorável à sua urgência.
7: O regime de urgência foi criticado por deputados do Missão e do Novo. A deputada Adriana Ventura, do Novo de São Paulo, disse que há pontos positivos na proposta, mas criticou a criação de novas exigências para fabricantes e comerciantes de fogos.
9: Nossa grande questão, e essa é a razão pela qual a gente vai orientar contrário, é que amplia muito a intervenção estatal sobre uma atividade econômica que já está regulada por diversos órgãos públicos. Cria um monte de exigências de licenciamento, certificação, rotulagem, armazenamento, fiscalização. Então, a gente tem uma preocupação, a gente quer debater esse projeto, a gente se coloca à disposição para melhorar o projeto, para poder votar favoravelmente o mérito, se for o caso. Mas é não.
7: Com o regime de urgência, o projeto que regulamenta a fabricação, o transporte, a comercialização e o uso de fogos de artifício pode ser votado diretamente no plenário, sem passar pela análise das comissões permanentes da Câmara. Da Rádio Câmara, de Brasília, Antônio Vital.
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5: Transportes.
4: Projeto aprovado pela Câmara reconhece a BR-319 como infraestrutura crítica para a segurança nacional. Capitão Alberto Neto, do PL do Amazonas, defende a proposta argumentando que a medida é essencial para integrar o seu estado e Roraima ao restante do país.
2: Segundo o capitão Alberto Neto, o projeto prioriza investimentos na rodovia e simplifica o processo de licenciamento ambiental. O deputado argumenta que a BR-319 vai facilitar o escoamento da produção, ampliar o acesso a serviços públicos e fortalecer a presença do Estado na região.
11: Então nós vamos destravar os licenciamentos ambientais, nós vamos trazer orçamento, mostrar a importância estratégica da BR-319 para o país. É um sonho de todo o amazonense e que nós queremos pertencer verdadeiramente esse país. A gente nós não queremos ficar isolado. Isso afeta diretamente a nossa economia. No momento de estiagem, por exemplo, onde os nossos rios têm dificuldade para navegação, é uma saída para o escoamento da nossa produção.
5: Consumidor.
4: Comissão aprova a proposta que busca resguardar direitos dos consumidores em relação ao uso de inteligência artificial. A repórter Silvia Munhato explica como isso pode ser feito.
12: A Comissão de Ciência, Tecnologia e Inovação da Câmara dos Deputados aprovou o projeto que estabelece diretrizes para proteger os direitos dos consumidores no uso de produtos e serviços que empreguem inteligência artificial, com foco em transparência, equidade e privacidade. As empresas ficam obrigadas a informar, de forma clara e destacada, quando o consumidor estiver interagindo com sistemas, respostas ou conteúdos gerados por IA. Também devem explicar de maneira acessível a função do algoritmo e seus impactos sobre a experiência do usuário. Em caso de decisão automatizada, como recusa de crédito, o consumidor terá direito de solicitar informações sobre os critérios utilizados. Além disso, poderá recorrer da decisão e pedir revisão humana. O projeto assegura ainda o direito do consumidor de pedir a exclusão de seus dados de bancos usados para treinar ou operar sistemas de IA. O texto ainda proíbe o uso de sistemas de IA que resultem em discriminação algorítmica, ou seja, tratamento desigual baseado em raça, sexo, idade, deficiência ou qualquer outro fator protegido por lei. É o que explica o relator, deputado Davi Soares, do Podemos de São Paulo.
13: É importante deixar claro que a IA, ela não nasce preconceituosa. Ela aprende a partir de informações que recebe. Se esses dados contiverem vieses ou discriminações, as respostas também poderão ser injustas ou discriminatórias. Por isso que o projeto estabelece a proibição da discriminação algorítmica e determina que as empresas adotem medidas para identificar e reduzir esses vieses.
12: o descumprimento das regras sujeitará as empresas à advertência com prazo para correção, multa de 1 a 5% do faturamento e suspensão temporária do uso de sistemas de IA. O texto também autoriza o uso de IA certificada pelo Executivo para revalidar receitas médicas de medicamentos de uso contínuo, conforme regulamentação a ser definida. A proposta, que busca proteger os consumidores em relação ao uso da inteligência artificial, será analisada pelas Comissões de Defesa do Consumidor e de Constituição e Justiça. Da Rádio Câmara de Brasília, Silvia Minhato.
5: Trabalho.
2: Glauber Braga, do PSOL do Rio de Janeiro, defende a proposta que reduz a jornada de trabalho e acaba com a escala 6x1 sem redução salarial. De acordo com o deputado, a medida garante mais dignidade e tempo de descanso para os trabalhadores.
14: O trabalhador brasileiro tem o direito de ter mais um dia à sua disposição para ter vida além do trabalho, para cuidar da sua saúde mental, para estar mais tempo com a sua família, para ampliar a sua formação sobre os mais variados temas, para fazer aquilo que ele queira fazer. Eles vão ficar mais dispostos, com uma maior capacidade de trabalhar, já que eles não estão sendo explorados à exaustão, como é o regramento que a gente tem nos dias de hoje.
4: Glauber Braga argumenta que experiências internacionais já demonstram que a produtividade das empresas não diminui com a redução da jornada. Ele cita ainda que pesquisas de opinião mostram que a grande maioria dos brasileiros apoia o fim da escala 6x1.
2: Termina agora o jornal Câmara dos Deputados, produzido pela Rádio Câmara, com trabalhos técnicos de Wellington Teles e apresentação de Val Monteiro e Luciana Vieira. Uma boa noite para você.
4: A Voz do Brasil volta na segunda-feira. Boa noite e bom fim de semana.
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0: 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Mais um sertanejão começando. 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
1: Olha aí, sexta-feira, né? Sextou. Minha nossa, que tendel. Sextou e a gente está por aqui, hein? Boa noite! Boa noite, Santa Bárbara do Sul. Boa noite, nossa querida, linda, maravilhosa região. Olha aí, pessoal, estamos começando mais um Sertanejão da Blau aqui na 97.9 FM, neste 7 de agosto do ano de 2026. 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Vamos que vamos, moçada, porque a noite está convidando. Eu sou o Jorge Costa, amigo de vocês, comunicando a partir de agora, assumindo o painel, convidando você, fica ligado e nos ajude a fazer a programação, né? Que maravilha! Esfriou um pouquinho, hein? E temos uma noite, dá para dizer, né? Uma noite geladinha, né, gente? Porque está menos de 10 graus, temos nesse momento aí marcando 9 graus a temperatura! Então vamos aquecer essa noite aí, a base de modão sertanejo, né? E vamos lá, né? Ajusta, aumenta o volume do rádio aí, ajusta tudo bonitinho, direitinho aí, porque já vamos começar o programa aqui, então. Vamos trazer para abrir o nosso programa, hein? Tá na hora, segura que eu quero ver São Francisco chegando, camisa manchada!

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0: Tá aí, aberto os trabalhos então, é. Começamos bem aí, fechando com a participação do PM Carreiro e Zé Paulo. Tudo errado. Vamos lá, vamos pro intervalo, é rapidão e voltamos já.
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Agora, 20 horas e 15 minutos, 20 com 15. Uma boa noite aí para você que está curtindo os modão sertanejos da Blau. 9 graus a temperatura e é o momento aqui da nossa reflexão no programa, né, Xê? Vamos lá então, hoje dizendo o seguinte: a transparência da vida. Há um provérbio italiano que diz: não devemos apontar os erros alheios com um desejo sujo. Muita sabedoria está contida nessa frase, se nós a examinarmos com sinceridade. Lembra aquela passagem da vida do Cristo, quando os hipócritas queriam apedrejar uma mulher que havia cometido adultério. Ela foi apresentada a Jesus pelos seus juízes, que perguntavam, à luz da lei de Moisés, como deveriam proceder? Cristo, olhando firme nos olhos deles, sentenciou: quem dentre vós não tiver pecado, atire a primeira pedra. Um por todos, todos eles se foram. A transparência

0: Paula Fernandes, Shello, com a participação especial de Luan Santana, 20 com 20, é os modão sertanejo da Blau, hein? Vamos até as 22 fazendo companhia pra você, porque sextou, hein?
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20 com 21. Vamos lá, vamos em frente aqui então. E olha aqui, meu amigo Emir Marques já mandou uma mensagem para nós aqui, tá na audiência. Um abraço, Emir. Boa noite, meu amigo Jorge. É o Emir. Sextou. E eu queria ouvir a música do Milionário José Rico, Minha Volta. Grande abraço, amigão. E até domingo. Até não podemos esquecer, né, Emir? Não podemos esquecer. Até domingo, hein? Porque já vou anunciando aqui, né? Domingo tem modão. Avisa todo mundo aí. Domingo tem modão sertanejo aqui na 97. Sempre a partir da uma da tarde, né? A partir da uma da tarde, sempre com a graça de Deus, a gente tá por aqui fazendo a festa junto com você. Beleza, o Emir pede Minha Volta. E eu já recebi a ligação aqui, gente, ó. Tá ouvindo o programa lá em Santo Antônio do Bom Retiro, interior de Ibirubá. A minha amiga Loreci, ela pede a música do Bruno e Marrone, Meu Jeito de Sentir, e oferece com muito amor e com muito carinho pro Castor. Alô, Castor. Volumezinho no rádio aí, hein? Show de bola? Vamos lá então, 20 com 22!

0: Na Rainha das Coxilhas, 20 horas e 30 minutos. Tá aí dos cadernos do Emir, minha volta, os gogós de ouro do meu Brasil. Agora a gente faz um intervalo rapidão e daqui a pouquinho estamos de volta com a sequência do programa.
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0: Vinte horas e 33 minutos, retornando aqui com a sequência do Sertanejão da Blau, nessa noite maravilhosa de sexta-feira, né? Hoje, 7 de agosto do ano de 2026, e você pode participar aí, pode nos ajudar a fazer o programa pelo 3372-1435, 3372-2503 e o WhatsApp da rádio, que é o 98449-2024.

0: 4, né? O DDD é 55. 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
0: Na Rainha das Coxilhas, agora 20 horas e 37 minutos e tá na hora de um time pra informação pra você que tá ligado. Ciclone bomba causa estragos no Rio Grande do Sul, São Paulo e Rio. Estão em alerta por fortes ventos. Estados aplicaram medidas preventivas, como a suspensão de aulas, e emite alerta para vendaval em 11 estados. Estados Unidos anunciam novas sanções em meio a esforço para elevar pressão econômica contra o Irã. O governo americano está focado em desmantelar redes financeiras ilícitas do Irã, incluindo o uso de criptomoedas.
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0: Tonico e Tinoco, do Baú da Música Sertaneja. Ouvimos aí a marca da ferradura.
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0: horas e 44 minutos, nesta sexta-feira, 7 de agosto do ano de 2026. 9 graus a temperatura. Temos aí uma noite geladinha na querência.
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0: Vamos lá, moçada, com a participação do ouvinte aqui, meu amigo Diegão tá com a gente aí, tá pedindo umas modas sertanejas, né, Diego? Boa noite, meu amigo Diego.
2: Boa noite, tio Jorge Costa, tudo bem? Beleza. Aqui é Diego da Cotipau. Você quer uma música? Zezé de Camargo Luciano, Fundo de Vida, e Marco Bilucci, Domingo de Manhã, e a Ana Castelli. Agradecer pro meu pai, pro Pablo, pra Stephanie e de todos meus queridos vizinhos, tá, tio Zé de Costa? Abraço, fica com Deus aí, tchau, tchau.
0: Valeu, Diegão, é nóis na fita, são 20h45 agora, também tá na audiência, tá na Blau, tá legal. Alô, Panambi, alguém na escuta? Câmbio, meu amigo Adelmo, boa noite.
3: Boa noite, Jorge, tudo bom, Adelmo? Quero dar música, Mississippi, tudo bom aí? Oh, abraço pros colorados, pros ouvintes. Tudo bom, tchau, legal.
0: É isso aí, meu amigo Adelmo, tá na... beleza. Um abraço aí. Tá na Blau, tá legal, né? Falou tudo aí, meu amigo Adelmo. Vamos que vamos então. Segura que eu quero ver, hein. Vamos lá. Vamos ver se vai ter som na caixa, hein.
4: Som na caixa. 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

Coisa linda! Baú da música sertaneja! Ouvimos aí Flávio Matos, né? Do baú das antigas, coisa boa, moda boa, né, Xê? Maravilha! Anjo feito gente. 21 horas pontualmente, depois do intervalo a gente volta! Chega.

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